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1: Olá, boa noite.
2: Boa noite para você que nos acompanha em todo o país.
1: Segunda-feira, 21 de setembro de 2026.
2: Vamos aos destaques do dia.
1: Semana reúne ações contra o crime organizado no sistema prisional.
2: Uma das operações tem como alvo a identificação e a retirada de aparelhos celulares dos presídios. Thaís de Araújo.
3: As ações ainda incluem capacitações de policiais penais e treinamento para operar equipamentos de raio-x e scanners corporais.
1: Pix automático poderá ser utilizado em contas salário.
2: Regra entra em vigor a partir de julho de 2027. E não é só isso. Luana Karen.
4: Entre as medidas de segurança está a que amplia de 30 para 80 dias o prazo que a vítima de um Pix fraudulento tem para recorrer ao banco e tomar as providências.
1: Inclusão é direito. Dia Nacional de Luta da Pessoa com Deficiência reforça a lei brasileira.
2: Estatuto destaca compromissos para a formulação de políticas de acessibilidade universais.
1: Quem explica é Isadora Nascimento, secretária dos Direitos da Pessoa com Deficiência.
5: É um documento extremamente completo, extremamente robusto, porque foi construído com a participação plena das pessoas com deficiência, né? Respeitando aí o lema do Nada Sobre Nós Sem Nós.
2: E hoje, na apresentação da Voz do Brasil, eu, Mariana Jungmann e Luciano Seixas.
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2: O Ministério da Justiça e Segurança Pública promove essa semana ações de enfrentamento ao crime organizado dentro do sistema prisional.
1: Um dos objetivos é impedir a entrada e o uso de materiais ilícitos e fortalecer o trabalho de inteligência e fiscalização.
2: As ações incluem operações de revista, uso de novas tecnologias, entrega de equipamentos e capacitação de policiais penais em diferentes estados.
3: O Ministério da Justiça e Segurança Pública realiza nesta semana uma série de operações e ações de capacitação para reforçar o combate ao crime organizado dentro do sistema prisional. Uma das principais iniciativas é a Operação MUTE, que promove revistas estratégicas para localizar e retirar celulares e outros materiais ilícitos das unidades prisionais. Desde maio, as ações resultaram na revista de mais de 10 mil celas em 312 unidades. Ao todo, foram apreendidos 2.447 aparelhos celulares. Outra frente é a Operação Modo Avião, realizada nos estados do Rio de Janeiro, Rio Grande do Sul, Ceará e Paraíba. A ação utiliza equipamentos capazes de identificar sinais e dispositivos usados de forma irregular dentro das unidades prisionais. Os dados obtidos ajudam as equipes de inteligência a definir os locais que devem passar por revistas e outras ações. Também estão sendo entregues equipamentos para reforçar a segurança, como body scanners, georradares e kits de varredura. Os aparelhos ajudam, por exemplo, na inspeção corporal, na localização de alterações no solo e na identificação de dispositivos eletrônicos. As ações dessa semana ainda incluem capacitações de policiais penais e treinamento para operar equipamentos de raio-x e scanners corporais, inclusive com recursos de inteligência artificial para auxiliar na análise das imagens. Thaís de Araújo, para a Voz do Brasil.
1: E a Advocacia-Geral da União renovou o pedido para que a plataforma Discord seja obrigada a adotar medidas efetivas para proteger crianças, adolescentes e mulheres no ambiente digital, de acordo com as exigências da legislação brasileira.
2: A AGU avaliou como insuficiente a proposta apresentada pela plataforma.
1: Em 25 de agosto, a AGU apresentou ação civil pública solicitando ao Discord a adoção de medidas de segurança, como reforço dos mecanismos de controle parental e a implantação de sistemas que consigam detectar e prevenir situações que representem riscos a crianças e adolescentes.
2: Também pediu a implementação de mecanismos de detecção, avaliação e moderação de conteúdos com práticas de maus tratos, violência, mutilação e crueldade contra animais.
1: Hoje, dia 21 de setembro, é celebrado o Dia Nacional de Luta da Pessoa com Deficiência.
2: A data marca a mobilização histórica pela garantia de direitos, acessibilidade e combate ao capacitismo na sociedade.
1: E você sabia que esses direitos estão previstos em lei?
2: São garantias que ajudam a promover mais autonomia, inclusão e oportunidades para que as pessoas com deficiência possam participar plenamente da sociedade.
1: E o que fazer caso esses direitos não sejam respeitados? É o que vamos ouvir agora na reportagem de Pablo Mundim.
6: ir ao cinema, ler um cardápio ou simplesmente caminhar pela rua. Situações comuns do dia a dia, mas para quem tem deficiência visual, podem ser um desafio. Laíssa Cardoso, de 35 anos, conhece essa realidade de perto. A sua condição não impediu que ela se tornasse mestre em ciência política e analista judiciária, mas as barreiras ainda fazem parte da rotina.
7: A gente não está tão presente nos espaços quanto a gente poderia e quanto a gente deveria. E aí não é só uma questão de não ter rampa, de não ter piso tátil, mas é uma questão de as pessoas ainda estranharem o que é diferente delas.
6: A Lei Brasileira de Inclusão, conhecida como Estatuto da Pessoa com Deficiência, estabelece direitos para garantir a essas pessoas participação plena e igualdade de condições. A legislação prevê medidas de acessibilidade, como reserva de espaços livres e assentos adaptados. Também proíbe qualquer forma de discriminação, garante educação inclusiva em todos os níveis de ensino e atendimento integral e especializado pelo SUS. Caso não tenha seus direitos respeitados, o secretário nacional substituto dos direitos da pessoa com deficiência do Ministério dos Direitos Humanos, Alex Alverga, explica a quem o cidadão pode recorrer.
8: Caso isso tenha acontecido em relação à prestação de um serviço, uma instituição, o primeiro local é diretamente o local responsável por isso. No entanto, um conjunto de outras salvaguardas também são disponíveis. O serviço Disque 100 é um canal que recebe denúncias de violação de direitos humanos, 7 dias por semana, 24 horas. Evidentemente, também, a depender da situação, da gravidade, defensorias públicas, delegacias especializadas, órgãos de defesa do consumidor.
6: O Disque 100 também pode ser acessado pelo WhatsApp no número 61996110100. Vale lembrar que o serviço é gratuito e garante o sigilo das informações prestadas. Reportagem Pablo Mundim.
2: Pois é, de acordo com o último censo, o Brasil tem cerca de 14 milhões de pessoas com algum tipo de deficiência.
1: O número representa pouco mais de 7% do total da população.
2: E para falar sobre a Lei Brasileira de Inclusão, eu e o Nazi Brum conversamos com a Secretária Nacional dos Direitos da Pessoa com Deficiência, Isadora Nascimento, sobre as políticas públicas que têm sido desenvolvidas para o direito a todos. Acompanhe. Secretária Isadora Nascimento, bem-vinda à Voz do Brasil. Prazer ter a senhora conosco justamente nesse dia de luta da pessoa com deficiência, que eu gostaria que a senhora começasse falando então pra gente sobre capacitismo e como esse tipo de preconceito prejudica a vida das pessoas com deficiência.
9: Primeiramente, muito obrigada pelo convite. Sim, o capacitismo ele é um conceito que eu costumo dizer que é muito completo e muito complexo, né? Porque ora, ele vem na perspectiva de se considerar a pessoa com deficiência como incapaz de trabalhar, de estudar, de ocupar espaços de tomada de decisão, de fazer atividades simples do dia a dia. Ora, também vem com essa perspectiva da supervalorização da deficiência. Então, considera aí que essa pessoa com deficiência, ela é um herói ou uma heroína, é um exemplo de superação apenas por existir com uma deficiência. Então, acaba colocando muitas vezes também essa pessoa com deficiência no lugar ali de anjo, de um ser quase que de outro mundo, né? Então,
2: já capacitismo denota a expectativa de que aquela pessoa não desse conta de fazer as coisas,
9: exato,
2: né?
9: Exato. Então, tem esse viés da incapacidade, muitas vezes, mas também esse viés aí dessa supervalorização por falta de entendimento, né, sobre o conceito real de deficiência.
10: Bom, secretária, aí a gente chega na importância de que quem tem algum tipo de deficiência tem acesso a oportunidades, né, de emprego, estudo, vida autônoma. E hoje existe um estatuto, um marco legal que busca garantir esses direitos. O que é que está previsto no Estatuto da Pessoa com Deficiência?
9: Bom, esse estatuto, também conhecido como Lei Brasileira de Inclusão, que está em vigor desde 2015, é um documento extremamente completo, extremamente robusto, porque foi construído com a participação plena das pessoas com deficiência, né? Respeitando aí o lema do Nada Sobre Nós Sem Nós. E é um estatuto que é baseado na Convenção da ONU dos Direitos das Pessoas com Deficiência e, no Brasil, tem status de emenda constitucional. Então, é um documento extremamente completo que vai prever aí direitos diversos, pensando em educação, saúde, trabalho, acessos diversos, né, em relação a questões de acessibilidade arquitetônica, tecnológica, atitudinal, comunicacional. E é um documento aí que norteia essa construção do próprio país mesmo em relação a políticas públicas. Então, dele também nasce a Política Nacional dos Direitos da Pessoa com Deficiência, que é o Plano Novo Viver Sem Limite, que tem base, né, nessa Lei Brasileira de Inclusão, também na Convenção. E outros frutos vão surgindo a partir desse documento que é tão importante.

0: de ajudar, né, a fomentar aí a construção de políticas públicas para pessoas com deficiência em todo o território. Então, a gente, em diálogo também com outros ministérios, entendendo que a pauta da deficiência ela é transversal, então a gente dialoga com a cultura, com o esporte, com a saúde, com o trabalho, com a assistência social, enfim, com as diversas áreas que as pessoas acessam, né, no seu cotidiano, para garantir também acessos para pessoas com deficiência. Então, o Viver Sem Limite ele é construído nessa perspectiva ampla, pensando em eixos. Então também a gente tem essa divisão em quatro eixos: gestão inclusiva e participativa, enfrentamento à violência, acessibilidade e também promoção de direitos, entendendo aí que esses acessos eles precisam ser abrangentes e também precisam chegar nos territórios de forma ampla, né? Pensando às vezes naquele município que é pequenininho, lá na ponta, mas que também precisa ter uma estrutura de governança aí forte para a pessoa com deficiência.
1: Pois é, secretária, a senhora citou um ponto aí que a gente não pode deixar de falar, que são situações de abuso que pessoas com deficiência podem estar sujeitas. O Ministério tem canais para receber denúncias de maus tratos e violência?
0: Sim, o Ministério dos Direitos Humanos faz um trabalho muito importante de acolhimento e encaminhamento dessas denúncias, né, aos órgãos responsáveis, recebendo essas denúncias através do Disque 100, né, o Disque Direitos Humanos, e ali é dado o encaminhamento necessário aos diversos tipos de violações que chegam, né? Infelizmente, a gente tem violências aí que são patrimoniais, pensando em pessoas com deficiência, violências físicas, psicológicas, institucionais, né? O próprio capacitismo é uma forma de violências que origina aí diversas questões muito sérias, né, que precisam ser enfrentadas. Então a gente tenta, enquanto Ministério também, em articulação com outros órgãos de proteção, né? Então, Ministério Público, nos estados e nos municípios, também envolver os conselhos de direitos, né, que são muito importantes, para que a gente tenha também junto às defensorias, enfim, todos esses órgãos de acolhimento, de proteção, que possam trabalhar juntos para receber essas demandas.
2: E existe um balanço do Disque 100 sobre os tipos mais comuns de denúncia, o volume dessas denúncias?
0: Então, são diversas denúncias que chegam diariamente, até difícil falar isso, né, porque a gente ainda está em um tempo em que violências são comuns, mas acho que, exemplificando, assim, até novamente, pensar em violência física, pessoas com deficiência, principalmente mulheres, são as que mais sofrem violência física, violência patrimonial. Então, muitas vezes, essa administração, né, do recurso que a pessoa recebe é feita pela família ou pelos próprios companheiros ou cuidadores, que muitas vezes utilizam, né, desses recursos da pessoa de uma forma indevida. Então isso gera violência patrimonial e outras tantas, né, algumas denúncias de violência institucional, pensando nos ambientes aí de ensino, de trabalho, a gente recebe aí de diversas frentes.
1: Bom, nós conversamos com Isadora Nascimento, secretária nacional dos Direitos da Pessoa com Deficiência. Secretária, muito obrigado pela sua entrevista à Voz do Brasil.
0: Muito obrigada.
3: O Pix ganhou novas regras que ampliam as possibilidades de uso da ferramenta.
4: Também reforçam os mecanismos de segurança contra golpes e fraudes.
3: Os detalhes vamos ouvir agora na reportagem de Luana Karen.
5: Entre as medidas de segurança está a que amplia de 30 para 80 dias o prazo que a vítima de um PIX fraudulento tem para recorrer ao banco e tomar as providências. A medida impacta sobretudo comerciantes e varejistas, que às vezes levam um tempo maior para fazer seu fluxo de caixa e identificar o golpe. A economista Carla Bene, professora da Fundação Getúlio Vargas, destaca que o Banco Central também apertou o passo contra golpistas que usam contas de fachada para movimentar o dinheiro.
6: O que eles chamam de contas de passagem ou contas de laranjas, onde entra o dinheiro de uma fraude e ele vai sendo transferido para várias contas. É como se ele se perdesse no meio do caminho. E o Banco Central vai entrar também nesse procedimento com essas contas de passagem e ele também pode vir a fazer bloqueio nessas contas.
5: Chaves de CPFs e CNPJs em situações irregulares com a

0: Receita Federal terão exclusão automática. Outra mudança ressaltada pela economista Carla Bene é que, a partir de 1º de março de 2027, os usuários vão poder anexar diretamente nos aplicativos das instituições bancárias documentos que indiquem a possibilidade de golpe.
1: Você vai poder enviar provas, como áudios, prints e documentos diretamente na contestação para a instituição bancária. É algo importante, porque se você já sabendo disso, já começa a guardar, digamos assim, as suas provas para os seus pagamentos. E caso aconteça, você pode usar isso daí já dentro do aplicativo a partir do ano que vem.
0: Outra novidade é a permissão para que o cidadão possa cadastrar na conta salário despesas recorrentes para pagamento com PIX automático a partir de julho de 2027. O Banco Central também regulamentou a chamada cobrança híbrida, uma prática já utilizada por algumas empresas e que permite ao consumidor escolher entre pagar uma cobrança por boleto ou por PIX. A medida entra em vigor em fevereiro de 2027 e deve reduzir riscos operacionais e evitar pagamentos indevidos ou em duplicidade. Reportagem Luana Karen.
2: Faltam menos de 2 meses para um momento crucial na vida de milhares de estudantes.
3: As provas do Enem estão marcadas para novembro, este ano com novidades.
2: Entre elas, o aumento nos locais de prova. A repórter Gabriela Noronha tem mais detalhes.
4: Aos 21 anos, o estudante brasiliense João Ferreira vai fazer a prova do Exame Nacional do Ensino Médio pela segunda vez e para conquistar a sonhada vaga no curso de arquitetura da Universidade de Brasília, ele concilia as aulas presenciais em um cursinho com a rotina de estudos em casa. Para o estudante, o importante é manter a disciplina.
5: Estudar de uma forma orgânica, com organização, você ter um plano de estudo voltado a um aprendizado mais efetivo, que funcione melhor para você, do que você simplesmente sentar e pegar para você e falar, ah, eu vou estudar 4 horas hoje.
4: Assim como João, milhões de brasileiros devem participar desta edição do Enem. As provas serão aplicadas nos dias 8 e 15 de novembro. De acordo com o INEP, instituto responsável pelo exame, mais de 5 milhões de pessoas tiveram suas inscrições confirmadas. No primeiro dia, os estudantes devem responder a 45 questões de linguagens e códigos e 45 de ciências humanas, além da redação. Já no segundo, são 45 questões de ciências da natureza e mais 45 de matemática. O professor de história, Fábio Santos Reis, dá dicas para esta reta final de preparação.
6: Eu acho que para esse momento, levando em conta o tempo que está faltando, o ideal seria, nesse momento, fazer algumas revisões rápidas de conteúdo, revisão teórica, mas nada tão aprofundado, até pelo tempo que a gente tem, e, sobretudo, focar em resoluções de provas anteriores. Então, eu recomendo que faça as provas do Enem de 2018 para cá.
4: Uma novidade neste ano é a expansão do número de locais de prova com 10 mil novos pontos. Ricardo Cardoso, presidente substituto do INEP, destaca que o exame também será utilizado como instrumento de avaliação do Sistema de Avaliação da Educação Básica.
7: Além de organizar o acesso ao ensino superior, além de permitir a certificação dos estudantes, ele também vai permitir a avaliação da qualidade da educação básica. Então, a população ter esse resultado pelo Enem, que é um exame que tem a área de linguagem, ciências humanas, ciências da natureza, matemática e a redação, oferece uma avaliação mais completa, em que o aluno muitas vezes está mais mobilizado, mais motivado para fazer a prova. Isso para nós é uma mudança muito importante.
4: Também é a primeira vez que os concluintes do ensino médio na rede pública de ensino foram inscritos automaticamente no Enem, com base nos dados informados pelas redes de ensino. Vale lembrar que as notas do Enem podem ser utilizadas para acesso ao Sistema de Seleção Unificada, o SISU, e ao Programa Universidade para Todos, o ProUni. A nota do exame também pode ser usada para pleitear financiamento estudantil. Reportagem Gabriela Noronha.
3: E amanhã vamos falar sobre a nova edição da cartilha da redação do Enem 2026.
2: É, nós vamos falar mais sobre a prova e dicas para escrever uma redação nota 1000. Não perca!
3: Elas coletam moluscos e crustáceos em manguezais e praias, acompanhando o ritmo das marés.
2: No Brasil, a maior parte de pescadores artesanais são mulheres e tiram desse ofício o sustento da família.
3: Um mapeamento da Fiocruz quer mostrar onde elas estão, onde estão essas trabalhadoras e suas principais necessidades.
8: É das águas do litoral cearense que a marisqueira Maria do Socorro Miranda, de 44 anos, tira o sustento da família. O trabalho que ela herdou dos pais, às vezes começa antes do amanhecer, acompanhando o ritmo das marés.
9: Eu trabalho 6 horas por dia, caso a maré esteja baixa. Me encontro com as amigas, que levam nossos aparelhos de pesca, né? Levo o jereré para botar lá, a gente isca eles e vai esperar a te ver se caiu algum siri, alguma coisa dentro.
8: Um levantamento realizado pela Fiocruz em 52 municípios de todas as regiões brasileiras aponta a presença marcante de mulheres na atividade pesqueira.
10: Na

0: mapeamento vai contribuir para tornar conhecidas as vulnerabilidades desses territórios e aproximar as políticas públicas da realidade de quem vive e trabalha nas águas brasileiras. Como explica a coordenadora-geral de Inclusão Produtiva, Enfrentamento à Fome e à Pobreza do Ministério das Mulheres, Larissa de Santana Passos.
1: Ele junta todos os bancos de dados validados pelo governo, então essas mulheres elas participam de forma ativa, indicando quais são os territórios, né, que elas estão e quais são as demandas, dificuldades a nível de crédito, quais são as cadeias produtivas, dificuldades de escoamento, para a gente entender essas demandas, transformar esses dados em políticas públicas.
2: Meu amor é demais, é demais.
0: O resultado completo do levantamento de dados será conhecido em 2027. De acordo com a pesquisadora da Fiocruz, Maria Juliana Moura Correa, outro objetivo do estudo é conhecer os impactos da atividade pesqueira na saúde das trabalhadoras.
3: Nós vamos lá fazer um piloto com as pescadoras e o impacto à saúde e monitorando várias substâncias químicas que estão nas águas. Também representa a gente proteger a saúde de toda a população.
4: O ministro da Pesca e Aquicultura, Edipo Araújo, comenta sobre o trabalho dessas profissionais.
5: A história de quem trabalha com a pesca artesanal é marcada por lutas e resiliência. Quem ajuda a colocar alimento na mesa de milhões de brasileiros e brasileiras geralmente tem as águas como a única fonte de sustento.
0: O Brasil tem cerca de 1.700.000 pescadores artesanais, segundo o Registro Geral da Atividade Pesqueira. Desse total, quase 900 mil são mulheres. Reportagem Graziele Bezerra.
6: A Anvisa, Agência Nacional de Vigilância Sanitária, aprovou o registro de um novo medicamento para o câncer de mama.
7: O Etkamar é indicado para o tratamento de pacientes adultos com câncer de mama localmente avançado ou em metástase.
6: E também hoje a Anvisa determinou o recolhimento de um lote de outro medicamento destinado ao tratamento de câncer de mama, o Fesgo.
7: A empresa fabricante identificou no mercado unidades deste lote com características divergentes das constantes no medicamento original, o que indica se trata de falsificação.
6: As informações sobre o lote que será recolhido você confere em gov.br/anvisa.
7: E essas foram as notícias do governo federal.
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7: Com produção da empresa Brasil de Comunicação.
6: Fique agora com as notícias do Poder Judiciário e do Congresso Nacional. Boa noite.
7: Boa noite e até amanhã.
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10: STF mantém decreto de Minas Gerais que restringe publicidade de bets.
11: TSE vai lançar nesta terça-feira a ação Violência Política Tem Gênero.
10: STJ admite como prova a gravação feita por consumidor no departamento jurídico da empresa.
11: Boa noite, eu sou Leandro Bezerra.
10: E eu sou Walter Lima.
11: O ministro Flávio Dino, do Supremo Tribunal Federal, decidiu manter um decreto de Minas Gerais que restringe a publicidade de empresas de apostas de cota fixa, as chamadas bets, e de plataformas de conteúdo adulto em bens públicos estaduais e eventos promovidos ou apoiados pelo Poder Executivo local.
10: O ministro Dino negou o pedido feito pela Associação Nacional de Jogos e Loterias para suspender o decreto.
11: A entidade sustentava que o Estado havia invadido a competência privativa da União para legislar sobre propaganda comercial.
10: Mas o ministro considerou que as restrições se limitam aos meios de comunicação institucional, aos bens e espaços sob responsabilidade do Executivo Estadual e aos eventos promovidos ou apoiados pelo governo de Minas Gerais. Para o ministro, essas medidas fazem parte da autonomia do Estado para administrar seus próprios bens e recursos.
11: TSE vai lançar amanhã a ação Violência Política Tem Gênero.
10: Essa ação vai marcar o lançamento de iniciativas voltadas ao enfrentamento da violência política contra as mulheres. Fábio Ruas.
12: A ação vai ser amanhã às 5 horas da tarde no espaço Sepúlveda Pertence, na sede do TSE em Brasília. vai ter a assinatura de um protocolo de ação conjunta entre o TSE e a Procuradoria-Geral Eleitoral para combater esse crime. O presidente do TSE, ministro Cássio Nunes Marques, e o vice-procurador-geral eleitoral, Alexandre Espinosa Bravo Barbosa, vão participar da ação ao lado de mulheres com atuação reconhecida na vida pública e na defesa dos direitos femininos.
11: O Ministério Público Eleitoral emite 431 manifestações sobre propaganda eleitoral irregular no primeiro mês de fiscalização em Mato Grosso.
10: O objetivo da ação é promover a conscientização sobre as condutas proibidas pela legislação. Kátia Dias.
13: Entre 15 de agosto e 15 de setembro foram emitidas 431 manifestações sobre propaganda eleitoral irregular. Durante a fiscalização, o MP Eleitoral analisou representações, reclamações, pedidos de resposta e apurações relativas a veiculações irregulares de propaganda, tanto na mídia tradicional quanto nas redes sociais.
11: É válida como prova a gravação feita por consumidor dentro do departamento jurídico de empresa, sem consentimento da outra parte.
10: Mas para o STJ, o conteúdo não pode se referir à atividade de advocacia, nem a informações protegidas por sigilo profissional. Fátima Uchoa.
14: Um aluno ajuizou ação contra a instituição de ensino superior devido à oferta e ao posterior cancelamento de curso. A instituição buscou invalidar gravações de conversas feitas pelo consumidor com a diretora e dentro do próprio departamento jurídico, alegando que o local deveria ter a mesma proteção legal dos escritórios de advocacia. A Justiça do Distrito Federal condenou a instituição a pagar quase R$5 mil por danos materiais e R$6 mil por danos morais, considerando a gravação válida. O STJ manteve a decisão. Segundo o relator ministro Raul Araújo, a gravação não tratava de atividade advocatícia, mas de questão administrativa sobre prestação de serviço de ensino.
11: Jornada de trabalho em atividades insalubres é tema de audiência no TST.
10: O debate vai tratar dos limites de uma negociação coletiva nesses casos. Samanta Flor.
15: A discussão é se acordos ou convenções coletivas podem autorizar o aumento da jornada em atividades insalubres sem a aprovação prévia da autoridade competente. O assunto é o tema 149 do TST. A audiência pública foi convocada pelo ministro Douglas Alencar e vai ouvir especialistas, entidades e representantes de categorias afetadas. O entendimento do TST vai orientar o julgamento de processos semelhantes em toda a Justiça do Trabalho.
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11: A você uma boa noite.
10: E até amanhã.
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17: Eu sou Humberto Pinheiro e estes são os destaques de hoje do Jornal do Senado, que começa agora. Participantes de sessão especial apontam a importância da inclusão das pessoas com deficiência. Instituição fiscal independente do Senado diverge do governo e alerta para riscos fiscais. Reportagem da Rádio Senado é finalista do prêmio Vladimir Herzog de jornalismo. Boa noite. O Senado celebrou hoje o Dia Nacional de Luta da Pessoa com Deficiência. Especialistas convidados para a sessão especial apontaram a importância da inclusão. Repórter Márcio Maturana.
18: A importância da participação completa das pessoas com deficiência nas atividades sociais precisa ser ressaltada todos os dias, segundo especialistas que participaram da sessão especial no plenário do Senado nesta segunda-feira, 21 de setembro, que é o Dia Nacional de Luta da Pessoa com Deficiência. A senadora Damaris Alves, do Republicanos do Distrito Federal, presidiu a sessão.
19: Infelizmente, infelizmente, ainda vemos, de vez em quando, uma iniciativa ou outra para, inclusive, retirar direitos já garantidos. Por isso que um dia nacional como esse precisa, por esta casa e por todas as casas do Brasil, ser comemorado.
18: A sessão especial foi requerida pelo senador Paulo Paim, do PT do Rio Grande do Sul. Ele é autor do Estatuto da Pessoa com Deficiência e do projeto de lei que criou o Dia Nacional de Luta da Pessoa com Deficiência.
20: Eleições 2026.
21: As eleições deste ano têm em disputa 54 vagas para o Senado. Total de 32 senadores tentam a reeleição. Outros 10 disputam o governo de seus estados e um a presidência da República. Repórter Rodrigo Rezende.
22: Nas eleições deste ano, cada um dos 26 estados e o Distrito Federal elegerão 2 senadores. Portanto, das 81 vagas do Senado, 54 estão em jogo para os próximos 8 anos. Dos 54 senadores em término de mandato, 32 tentam a reeleição. 9 senadores que encerram o mandato no final de janeiro de 2027 concorrem a outros cargos: um à presidência da República, um ao governo de seu estado, um para deputado estadual, 2 para deputado federal e 4 como suplentes em chapas que concorrem ao Senado. Já 13 senadores vão encerrar os atuais mandatos em 2027 e não vão concorrer a nenhum cargo. É o caso de Jaime Campos, do União de Mato Grosso.
23: Tenho orgulho da história que eu construí e, sobretudo, tenho esperança no futuro do nosso estado. Cargos passam, mandatos terminam, eleições chegam e vão embora. Mas algo que precisa permanecer é o compromisso com o nosso estado.
22: Quem também não disputa a eleição após 40 anos é o senador Paulo Paim, do PT do Rio Grande do Sul.
24: São 40 anos ininterruptos aqui no Congresso Nacional. Uma trajetória construída com diálogo, compromisso e fidelidade às causas do povo brasileiro. Não serei mais candidato ao Senado, mas não saio da política, porque a política está em mim. Ela faz parte da nossa história, da minha alma e da minha forma de enxergar o mundo.
22: Dos 27 senadores que estão no chamado meio de mandato, ou seja, ainda possuem mais 4 anos no Senado, 9 concorrem nestas eleições a governos estaduais. Um senador licenciado concorre ainda à vice-presidência da República.
21: Está pronto para votação na Comissão de Assuntos Sociais um projeto que cria regras para o uso da inteligência artificial na área da saúde. O texto prevê regras de transparência, responsabilidade e supervisão humana nas decisões clínicas. Repórter Patrícia Oliveira.
25: Segundo o Comitê Gestor da Internet no Brasil, 18% dos hospitais e das clínicas brasileiras já utilizam soluções de inteligência artificial. É o caso do uso da IA para acelerar resultados dos exames de coração, como explica a cardiologista Paula Damasco.
26: A gente usa essa inteligência artificial para estar liberando esse laudo, às vezes, com 2 minutos, para que um clínico possa ter um resultado mais real do eletro para conduzir o paciente.
25: Ricardo Sampaio, coordenador do Centro Integrado de IA do Distrito Federal, aponta a redução das filas de espera para o paciente com o uso da tecnologia.
27: Utilizar a inteligência artificial, seja para um procedimento, seja para uma consulta, seja para um pedido de remédios ou afins, e para que com isso o paciente tenha um retorno mais rápido daquilo que foi solicitado e que ele consiga ser tratado da melhor maneira.
25: A senadora doutora Eudócia, do PSDB de Alagoas, apoia o desenvolvimento de terapias e vacinas contra o câncer com o uso da IA. Um projeto da senadora prevê a utilização da inteligência artificial na saúde pública com regras de transparência, responsabilidade e supervisão humana nas decisões clínicas para proteger os direitos dos pacientes.
28: A implementação de hospitais inteligentes da rede SUS irá beneficiar significativamente o atendimento aos pacientes da rede pública, otimizando os diagnósticos precoces de várias patologias, especialmente as doenças oncológicas.
25: O projeto também prevê a igualdade no atendimento, proteção de dados e informações claras para os pacientes, e que profissionais de saúde recebam capacitação para usar a IA. A proposta recebeu relatório favorável da senadora Damares Alves, do Republicanos do Distrito Federal, e está pronta para votação na Comissão de Assuntos Sociais.
21: O relatório da Instituição Fiscal Independente do Senado apontou diferença entre as projeções do governo e os cálculos da entidade para o projeto do orçamento de 2027. Segundo o relatório, o uso de premissas e parâmetros macroeconômicos distintos pelo Executivo pode implicar desequilíbrio fiscal. Repórter Douglas Castilho.
0: Enquanto o Poder Executivo prevê saldo positivo primário de 18,6 bilhões de reais, os cálculos da IFE indicam a perspectiva de um déficit de 86,1 bilhões, um descompasso de 104,8 bilhões de reais entre os dois cenários. Divergências assim afetam diretamente o cumprimento das metas fiscais, indicando, segundo a instituição, a necessidade de segurar gastos. O diretor executivo da IFE, Marcos Pestana, detalhou onde está a diferença entre as duas contas.
1: O governo trabalha com um PIB ano que vem de 2,4%, a IFE com 1,8%. O governo trabalha com uma expansão da massa salarial, que é essencial para calcular as receitas previdenciárias, de mais de 10%. Nós trabalhamos com mais de 7%. Esse acúmulo de diferenciação de parâmetros nos levam a discrepar sobre o resultado primário.
0: Marcos Pestana alerta para novas pressões orçamentárias e despesas não previstas na proposta original, como o recente reajuste de 15% no benefício médio do Bolsa Família.
21: A história de um educador que enfrentou a violência dentro da escola e acabou assassinado é tema de uma reportagem especial da Rádio Senado, que chegou à final do Prêmio Vladimir Herzog de Jornalismo. O trabalho Carlos Mota, A Pedagogia da Coragem, foi produzido pelo jornalista Otávio Augusto Mota e conta a trajetória do próprio pai. A reportagem é de Yasmin Rodrigues.
2: A reportagem que colocou a Rádio Senado entre os finalistas do prêmio Vladimir Herzog nasceu de uma história familiar. O jornalista Otávio Augusto Mota transformou em reportagem a trajetória do pai.
3: A reportagem Carlos Mota, A Pedagogia da Coragem, ela apresenta para os ouvintes a trajetória de vida e de luta de um professor aqui do Distrito Federal, chamado Carlos Mota. Ele era diretor no Núcleo Rural Lago Oeste e era um líder comunitário. Lutava por melhores condições de acesso à escola dos alunos.
4: Então essa reportagem, ela navega um pouco por qual era o ideal de Carlos, qual era a visão de Carlos sobre a educação.
2: O prêmio Vladimir Herzog reconhece trabalhos jornalísticos relacionados à defesa dos direitos humanos e tem uma história ligada à luta pela liberdade de expressão e pela democracia. Para Otávio, no entanto, a indicação vai além do reconhecimento profissional. Representa uma busca por conhecer melhor a história de vida do pai e também serve de alerta para a violência que ainda existe no ambiente escolar. A divulgação dos vencedores está marcada para o dia 30 de setembro, com transmissão ao vivo.
21: Com trabalhos técnicos de Eliseu Caires, o Jornal do Senado fica por aqui. Acompanhe agora as notícias da Câmara dos Deputados. Boa noite e até amanhã.
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6: Câmara aprova novo programa escolar para gestão de resíduos sólidos.
7: Projeto cria campanha sobre desaparecimento de criança e adolescente.
6: Avança a proposta que regulariza o transporte intermunicipal por taxistas.
7: Menores podem ser proibidos de atuar em propaganda de jogos de azar.
6: Boa noite. Comissão Permanente da Câmara aprovou o projeto de lei que proíbe presença de menores de 18 anos em propagandas de jogos de azar. A repórter Maria Neves tem os detalhes.
8: A Comissão de Previdência, Assistência Social, Infância, Adolescência e Família da Câmara dos Deputados aprovou o projeto que proíbe a participação de menores de 18 anos em publicidade de produtos proibidos para esta faixa etária. A proposta do deputado Túlio Gadelha, do PSD de Pernambuco, menciona expressamente a vedação de crianças e adolescentes em propaganda de loterias e jogos de azar. Como explica a relatora, a deputada Meire Serafim, do União do Acre, a legislação estabelece uma série de produtos proibidos para menores de 18 anos, como bebidas alcoólicas, cigarros e outras substâncias que possam causar dependência. As leis também proíbem que crianças e adolescentes participem de jogos de azar. No entanto, nenhuma lei proíbe a participação deles na propaganda desses mesmos produtos, que, conforme ressalta a deputada, podem causar prejuízos graves, principalmente a esse público em formação.
9: A gente vê muitas adolescentes e crianças firmar isso na mente e acontecer esses vários fatores, tragédia que a gente vê no nosso país todo, né, porque esse jogo de azar, ele acaba induzindo as nossas crianças, nossos adolescentes e fazer o pior.
8: Pela proposta aprovada, pais ou responsáveis de crianças e adolescentes que participarem da divulgação por qualquer meio de jogos de azar ou outros produtos proibidos ficarão sujeitos à multa entre R$3.000 e R$10.000. Para agenciadores de menores de 18 anos que descumprirem a lei, a multa será multiplicada por 10. Com isso, poderá variar entre R$30 e R$100.000. Já para as empresas de jogos de azar ou que forneçam produtos proibidos que utilizarem crianças ou adolescentes em peças publicitárias, o valor da multa será multiplicado por 100. Poderá variar entre R$300.000 e R$1.000.000. Caso haja reincidência na utilização de menores de 18 anos em publicidade de produtos proibidos no período de um ano, o projeto prevê a aplicação das multas em dobro. Segundo Túlio Gadelha, a punição tem função pedagógica. Busca assegurar que os responsáveis entendam a gravidade de suas ações e a responsabilidade que têm ao envolver jovens em atividades perigosas ou inadequadas. Da Rádio Câmara de Brasília, Maria Neves.
20: Economia.
10: Kiko Seleguin, do PT de São Paulo, defende a aprovação de uma lei de proteção da soberania econômica nacional. O objetivo é invalidar no Brasil a aplicação de sanções e restrições comerciais ou financeiras impostas unilateralmente por governos e tribunais estrangeiros.
11: Kiko Seleguin sustenta que empresas e pessoas físicas brasileiras não podem cumprir determinação que não tenha respaldo em tratados aprovados pelo país ou em resoluções da ONU. A medida também impede a rescisão de contratos ou encerramento de contas motivados por sanções internacionais unilaterais.
10: Pedro Lucas Fernandes, do União do Maranhão, quer permitir que fundos constitucionais e o Fundo de Desenvolvimento do Nordeste ofereçam garantias para empréstimos destinados a projetos de infraestrutura. Ele explica que a medida pode facilitar o acesso a recursos para a execução de obras.
11: Para Pedro Lucas Fernandes, a proposta também pode estimular investimentos em áreas como energia, logística e infraestrutura sustentável. Na avaliação do deputado, o aumento dos investimentos pode contribuir para a geração de empregos e o crescimento da renda no Nordeste.
20: Segurança Pública.
10: A Câmara está analisando a criação de uma campanha nacional de prevenção ao desaparecimento de crianças e adolescentes. A reportagem é de José Carlos Oliveira.
12: Projeto de lei em análise na Câmara dos Deputados cria a campanha nacional educativa sobre desaparecimento de crianças e adolescentes. O texto já foi aprovado na Comissão de Segurança Pública com relatório favorável do deputado Sargento Faur, do PL do Paraná.
13: A implementação de campanhas educativas permanentes contribui para disseminar informações úteis, fortalecendo a rede de proteção à criança e ao adolescente. É dever do poder público adotar mecanismos que ampliem a proteção, especialmente diante do crescimento de crimes envolvendo exploração, tráfico de pessoas, aliciamento virtual e outras formas de violência.
12: O relator destaca que a campanha educativa deverá ser realizada principalmente nas escolas públicas e privadas ao longo de todo o ano letivo.
13: O desaparecimento de crianças e adolescentes é uma realidade alarmante no Brasil e exige atuação integrada do Estado, da família e da sociedade. Nesse contexto, a escola desempenha papel fundamental como ambiente de formação, conscientização e proteção social.
12: Estão previstas medidas de orientação em caso de desaparecimento, divulgação dos canais de denúncia e da legislação protetiva, promoção de palestras e elaboração de cartilhas informativas, inclusive com as estratégias de prevenção ao desaparecimento de crianças e adolescentes. A proposta partiu do deputado delegado Éder Mauro, do PL do Pará, inconformado com a sucessão desse tipo de crime no seu estado.
14: No Pará nós temos sumiços de crianças por questões de seitas, por questões de crimes sexuais, principalmente no que envolve embarcações, e por questões de tráfico de órgãos. Então, esse socorro através de uma proposta vai procurar socorrer aqueles que não têm a menor condições de se defender.
12: A proposta que cria a campanha nacional educativa sobre o desaparecimento de crianças e adolescentes ainda vai passar por votação nas comissões de Educação e Constituição e Justiça. Da Rádio Câmara de Brasília, José Carlos Oliveira.
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20: Educação.
11: Maria do Rosário, do PT, critica a proposta do governo do Rio Grande do Sul de terceirizar a gestão de escolas públicas. Na visão da parlamentar, a medida retira a autonomia das direções escolares e amplia os gastos com empresas privadas.
16: O governo do Rio Grande do Sul decidiu colocar na Bolsa de Valores para terceirizar a gestão das escolas, tirando das diretoras o controle, o comando, a gestão das escolas. Então, agora, com isso, o governo pretende gastar muito mais dinheiro com empresas terceirizadas do que entrega para a escola, para a direção, para cuidar das paredes, dos banheiros, para limpeza, para organização da vida da escola. Isso é um grande erro.
10: Maria do Rosário também defende a valorização dos profissionais da educação com a aplicação da lei que reconhece os professores de creches como integrantes do magistério, a realização de concursos públicos e o fim da cobrança previdenciária sobre aposentados da área.
11: O projeto de Eros Biondini, do PL de Minas Gerais, quer garantir a autonomia das escolas confessionais. A proposta assegura às instituições o direito de organizar atividades e celebrações de acordo com suas crenças, respeitados os conteúdos da Base Nacional Comum Curricular.
10: O texto também proíbe sanções e restrições ao repasse de recursos públicos motivadas pelo exercício da identidade religiosa da escola. Eros Biondini avalia que a medida protege o direito dos pais de escolher instituições de ensino alinhadas às próprias convicções.
20: Comissões.
11: A Câmara aprovou a criação de um programa escolar de gestão de resíduos sólidos. A repórter Paula Bittar acompanhou a votação.
17: A Comissão de Constituição e Justiça da Câmara aprovou uma proposta que permite que as escolas da rede pública da educação básica criem programas de redução, reuso e reciclagem de resíduos sólidos. O objetivo é conscientizar a comunidade escolar sobre a importância da gestão ambientalmente adequada de resíduos sólidos. Relator na comissão, o deputado Nicolas Ferreira, do PL de Minas Gerais, considerou o projeto condizente com as disposições constitucionais que determinam a proteção do meio ambiente como competência do poder estatal. Segundo o texto aprovado, os resíduos sólidos gerados na escola que não puderem ser reutilizados deverão ser descartados em recipientes próprios, seguindo a padronização já existente, como azul para papel e papelão e vermelho para plástico. A renda da comercialização dos resíduos sólidos recicláveis será usada na compra de materiais e equipamentos para a escola. A proposta que permite que as escolas da rede pública da educação básica criem programas de redução, reuso e reciclagem de resíduos sólidos segue agora para a análise do Senado. Da Rádio Câmara de Brasília, Paula Bittar.
20: Desenvolvimento Regional.
10: A Comissão da Amazônia aprovou o relatório de Zezinho Barbari, do PP do Acre, ao projeto que institui o custo amazônico como critério de ponderação nos repasses federais do Fundeb e do programa Dinheiro Direto na Escola, para aumentar o financiamento da educação básica na Amazônia Legal.
11: O objetivo da proposta é compensar os altos gastos com transporte, energia, logística, entre outros, para diminuir a desigualdade e mitigar o descompasso da educação na Amazônia. De acordo com o relatório de Zezinho Barbari, o Ministério da Educação vai definir os novos valores de repasses.
10: Carlos Gomes, do Republicanos do Rio Grande do Sul, apresentou o projeto que desburocratiza o processo de regularização fundiária no país. A proposta simplifica exigências cartorárias e acelera a entrega de títulos de propriedade rural.
11: O projeto permite a verificação de requisitos por imagens de satélite e documentos em imóveis de até 15 módulos fiscais. Carlos Gomes argumenta que a falta de regularização gera insegurança jurídica no campo e dificulta o acesso a crédito para pequenos e médios produtores.
20: Meio ambiente.
10: Projeto de Mário Eringer, do PDT de Minas Gerais, obriga os centros de processamento de dados a implantarem soluções hídricas próprias para o resfriamento de suas instalações. O texto proíbe que os data centers utilizem água de reservatórios públicos destinados ao abastecimento humano.
11: De acordo com Mário Eringer, o avanço tecnológico e a demanda por inteligência artificial exigem um consumo muito elevado de água, o que gera riscos de desabastecimento. A proposta concede um prazo de até 3 anos para que os empreendimentos se adaptem às novas regras ambientais.
10: Luiziane Lins, da Rede do Ceará, é autora de um projeto que criminaliza o abandono de animais deixados em clínicas e hospitais veterinários após a alta médica. Pela proposta, o tutor que não retirar o animal em até 72 horas após ser notificado, poderá responder pelo crime de abandono.
11: Luiziane Lins também propõe que clínicas e hospitais veterinários exibam avisos informando que abandonar animais nesses estabelecimentos é crime. Para a congressista, a medida facilita a responsabilização dos tutores e reforça a proteção aos animais.
20: Transportes.
10: Rodrigo de Castro, do União de Minas Gerais, comemora a inauguração de 2 pontes na BR-356, entre os municípios de Ervalha e Muriaé. Segundo ele, as obras aumentam a segurança dos motoristas e reforçam a ligação da Zona da Mata com os estados do Rio de Janeiro e do Espírito Santo.
18: Há muito tempo, todos que passavam ali conviviam com uma situação absolutamente de insegurança e agora tem uma rodovia muito mais segura com a construção das pontes de Imbaúba e da Usina nos municípios de Rosário da Limeira e Ervalha. E graças a um trabalho que eu fiz como parlamentar, acompanhando aí junto aos ministérios, cobrando licitação, cobrando documentação, cobrando dos ministros, cobrando do pessoal do DENIT para que essas obras fossem executadas.
11: De acordo com Rodrigo de Castro, as novas pontes também devem impulsionar o turismo e facilitar o deslocamento da população que utiliza a rodovia para acesso a serviços e ao litoral do Rio de Janeiro e do Espírito Santo.
10: A Comissão de Defesa dos Direitos das Pessoas com Deficiência aprovou o relatório de Paulo Alexandre Barbosa, do PSD de São Paulo, ao projeto que cria a política de acessibilidade veicular sustentável, com carros adaptados de fábrica e abastecidos com tecnologias limpas.
11: Paulo Alexandre Barbosa reformulou a proposta original para incluir o termo veículos eletrificados, como híbridos, elétricos e outras variantes, e permitir o acesso a tecnologias mais baratas. Além disso, ele inclui a expansão dos benefícios para frotas de táxis e transporte coletivo.
20: Trabalho.
10: Avança na Câmara o projeto de lei que regulariza o transporte intermunicipal feito por taxistas. A repórter Silvia Munhato tem os detalhes sobre a medida.
1: A Comissão de Desenvolvimento Urbano da Câmara dos Deputados aprovou o projeto que estabelece condições para que o serviço de transporte individual por táxi em trajetos intermunicipais ou interestaduais não seja caracterizado como transporte irregular de passageiros. O relator, deputado Hildo Rocha, do MDB do Maranhão, exemplificou o que vem acontecendo com os taxistas.
19: Hoje em dia, grande parte das cidades estão conurbadas, ou seja, emendaram uma na outra. Eu dou um exemplo como São Luís. São Luís, a capital do Maranhão, é uma ilha. Dentro dessa ilha tem quatro municípios juntos. Se o taxista leva um passageiro para a Raposa, se a fiscalização alcançá-lo, vai multá-lo porque vai ser considerado um transporte clandestino.
1: Com o projeto, o transporte intermunicipal ou interestadual por taxistas não será considerado irregular se for previamente solicitado por meio eletrônico, aplicativo, telefone ou mensagem. Também o retorno do taxista ao município de origem com passageiro previamente solicitado por meio eletrônico não vai caracterizar captação irregular de passageiros, mas permanecem vedadas a abordagem em via pública, a captação espontânea de passageiros fora da área de autorização e a utilização do serviço em desacordo com as normas municipais. O projeto que regula o transporte intermunicipal pelos taxistas ainda será analisado pelas comissões de Viação e Transportes e de Constituição e Justiça. Da Rádio Câmara de Brasília, Silvia Minhato.
20: Homenagem.
11: Ana Paula Leão, do PP, sugere que a Romaria de Nossa Senhora da Abadia, realizada em Minas Gerais, seja reconhecida como manifestação da cultura nacional. O texto autoriza o poder público a criar políticas de fomento para garantir infraestrutura e assistência aos fiéis.
10: Ana Paula Leão explica que a tradição é centenária e mobiliza milhares de pessoas na primeira quinzena de agosto. A deputada ressalta que a Romaria transcende o aspecto religioso para se transformar num espaço de socialização que ajuda a preservar a identidade regional.
11: Está em análise na Câmara projeto de Ribamar Silva, do Podemos de São Paulo, que concede ao município de Osasco o título de Capital Nacional do Trabalho. O deputado sugeriu 19 de fevereiro como data oficial para celebrar a homenagem.
10: Ribamar Silva argumenta que o reconhecimento destaca a importância econômica de Osasco, considerado um dos principais polos industriais, comerciais e de serviços do país. Na visão do parlamentar, a medida valoriza a tradição de trabalho e empreendedorismo do município.
11: Termina agora o Jornal Câmara dos Deputados, produzido pela Rádio Câmara, com trabalhos técnicos de Wellington Teles e a apresentação de Luciana Vieira e Val Monteiro. Boa noite.
10: Uma boa noite para você. Fique agora com as notícias do Tribunal de Contas da União.
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22: O Tribunal de Contas da União avaliou os pagamentos de benefícios do Regime Geral da Previdência Social feitos em 2025. A fiscalização envolveu mais de 900 bilhões de reais. O TCU concluiu que não houve problemas relevantes nos pagamentos concedidos no ano passado, mas a auditoria encontrou indícios de irregularidades. Cerca de 91 milhões de reais podem ter sido pagos a pessoas que já haviam falecido. Também foram identificados 76 milhões de reais em benefícios que podem ter sido acumulados indevidamente. O tribunal determinou que o Ministério da Previdência e o INSS criem mecanismos para verificar, de forma periódica, se essas concessões continuam regulares. O INSS também deve adotar medidas para evitar o pagamento de aposentadorias por incapacidade permanente a pessoas que estejam trabalhando. 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
20: 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Boa noite.

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20: Será que a comunicação da sua marca está ignorando o público que mais cresce no Brasil? Hoje, toda marca quer a atenção da geração Z, mas muitas acabam ignorando o consumidor maduro. Pessoas acima dos 50 anos movimentam mais de R$1,5 trilhão de reais por ano na economia brasileira. São consumidores ativos, conectados e com alto poder de compra. Mas quando esse público não se vê representado pelas marcas, a conexão simplesmente não acontece. Por isso, antes de definir a próxima campanha, vale uma reflexão. A sua comunicação conversa com quem realmente compra o seu produto? Quer entender melhor o comportamento do consumidor e tomar decisões de marketing mais estratégicas? Acesse negóciossc.com.br.
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2: Já reparou que alguns restaurantes estão sempre lotados, mesmo sem fazer promoções? Muitas vezes o motivo não está no cardápio, está na experiência. Cada vez mais as pessoas escolhem lugares que oferecem algo além da comida. Um evento temático, música ao vivo, uma harmonização, qualquer experiência que torne aquele momento diferente. E sabe o que acontece? O cliente não só volta, como também recomenda o lugar para outras pessoas. 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
7: Você tem um negócio que depende exclusivamente da alta temporada? Esse é um desafio para muitas empresas, principalmente no turismo. Mas a sazonalidade não precisa ser uma sentença para o seu negócio. As empresas que conseguem manter bons resultados ao longo do ano criam motivos para o cliente comprar, visitar ou voltar, mesmo fora dos períodos de maior demanda. Isso pode acontecer por meio de promoções, eventos, novos produtos e uma comunicação constante com o público. No fim das contas, marketing não serve apenas para vender mais quando o mercado está aquecido. Ele também ajuda a manter o seu negócio relevante quando a demanda diminui. Descubra outras estratégias para fazer a sua empresa crescer o ano inteiro. Acesse negóciossc.com.br.
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23: Já reparou que alguns restaurantes estão sempre lotados, mesmo sem fazer promoções? Muitas vezes o motivo não está no cardápio, está na experiência. Cada vez mais as pessoas escolhem lugares que oferecem algo além da comida. Um evento temático, música ao vivo, uma harmonização, qualquer experiência que torne aquele momento diferente. E sabe o que acontece? O cliente não só volta, como também recomenda o lugar para outras pessoas. Em um mercado cada vez mais competitivo, proporcionar uma boa experiência pode ser um diferencial tão importante quanto um bom cardápio. Quer descobrir tendências do seu segmento para atrair mais clientes? Acesse negóciossc.com.br.
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6: Já reparou que alguns restaurantes estão sempre lotados, mesmo sem fazer promoções? Muitas vezes o motivo não está no cardápio, está na experiência. Cada vez mais as pessoas escolhem lugares que oferecem algo além da comida. Um evento temático, música ao vivo, uma harmonização, qualquer experiência que torne aquele momento diferente. E sabe o que acontece? O cliente não só volta, como também recomenda o lugar para outras pessoas. Em um mercado cada vez mais competitivo, proporcionar uma boa experiência pode ser um diferencial tão importante quanto um bom cardápio. Quer descobrir tendências do seu segmento para atrair mais clientes? Acesse negóciossc.com.br.
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3: Minuto do Marketing, com @FernandaMiller.
8: Você tem um negócio que depende exclusivamente da alta temporada? Esse é um desafio para muitas empresas, principalmente no turismo. Mas a sazonalidade não precisa ser uma sentença para o seu negócio. As empresas que conseguem manter bons resultados ao longo do ano criam motivos para o cliente comprar, visitar ou voltar, mesmo fora dos períodos de maior demanda. Isso pode acontecer por meio de promoções, eventos, novos produtos e uma comunicação constante com o público. No fim das contas, marketing não serve apenas para vender mais quando o mercado está aquecido. Ele também ajuda a manter o seu negócio relevante quando a demanda diminui. Descubra outras estratégias para fazer a sua empresa crescer o ano inteiro. Acesse negóciossc.com.br.
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9: Alô, galera. Bom dia, bom dia. Tá começando o nosso Cafezão na Atlântida. Melhor vibe do FM, a rádio das nossas vidas. Começando a terça-feira de tempo fechado, de muitas informações, de tudo aquilo que você precisa pra começar o dia bem informado e, claro, mais animado, né? Porque vai ter música boa, vai ter essa companhia que você já tá acostumado na 99.3. Eu e Mati, eu já de pé na patrola e prontíssimos pra entregar o melhor cafezão de todos. Agora, 7h26. Bom dia, Matheus.
10: Oi, Ju. Bom dia pra você. Bom dia pra nossa querida audiência que começa, então, esta terça-feira de instabilidade junto com a gente. As notícias não são muito boas. A gente tem acompanhado o noticiário desde ontem à noite e agora, neste início da manhã, você vai ficar sabendo de tudo. Tanto dos temporais, quanto, obviamente, da queda do helicóptero na Serra de Santa Catarina. Entre os passageiros, o cantor Rick, da dupla com Renner. A gente, claro, vai trazer todos estes detalhes, né, Ju?
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10: Muito bem, gente, vamos lá aos destaques. As buscas continuam na Serra de Santa Catarina pelo helicóptero desaparecido que transportava o cantor Rick e outras 4 pessoas. Além disso, a região de Chapecó segue em alerta com as condições climáticas com a chegada da primavera, que começa hoje. Enquanto isso, a chapecoense foca na preparação para o amistoso da amizade lá na Colômbia. E, Ju, sem perder tempo, a gente já vai direto para a informação, vai direto para a Serra de Santa Catarina com o repórter Matheus Barreto, que já tem informações pra gente atualizadinhas a respeito desse acidente. Foi.
11: Olá, bom dia a todos que estão acompanhando o Cafezão. Sou Matheus Barreto, estou aqui em Urubici, cidade onde esse helicóptero está desaparecido desde ontem. As buscas por aqui, a operação já passam de 14 horas, uma busca muito difícil, uma operação aqui que envolve Corpo de Bombeiros, Defesa Civil, Força Aérea Brasileira, Polícia Militar, todos estão envolvidos aqui desde ontem, né, na tentativa de localizar esse helicóptero. Agora, pela madrugada, as buscas elas não encerraram, elas seguiram durante toda a madrugada na tentativa, então, de encontrar, claro, o piloto, né, o videomaker, o Rick, da dupla Rick Renner, e o empresário Bruno Avelar. As informações que nós temos até o momento é o seguinte: as duas equipes do Corpo de Bombeiros, eles estão atuando em duas áreas aqui na região. São duas áreas distintas, né, são duas áreas uma distante da outra, que são onde os sinais, tanto do celular de um dos ocupantes quanto do transponder do helicóptero, foram emitidos. Os últimos sinais foram emitidos. Então, localidades de Vacas Gordas e também de Monte Agudo. É para lá que as equipes se dirigiram agora de manhã. Uma delas esteve durante toda a madrugada, retornou aqui ao quartel do Corpo de Bombeiros. Outra equipe já foi a campo para tentar, então, localizar esta aeronave. Até o momento, não tem vestígios do helicóptero. Também não há vestígios, nem relato de moradores terem visto essa aeronave caindo ou fazendo um pouso de emergência. Apenas há relato de uma moradora que diz ter ouvido um estrondo. Mas são informações muito distintas, né? O Corpo de Bombeiros está fazendo um trabalho aqui bastante minucioso, mas difícil. São áreas de mata fechada, de difícil acesso. Agora, o tempo aqui em Urubici, ele está tá uma neblina, né? Mas não chove neste momento, o que já facilita aí bastante o trabalho do Corpo de Bombeiros aqui na cidade de Urubici. A gente segue por aqui acompanhando os desdobramentos, então, dessa operação de busca e resgate a esse helicóptero e, é claro, né, ao Rick, ao Bruno Avelar, ao videomaker e ao piloto de Urubici, Matheus Barreto, para o Cafezão.
10: Gente, tá aí então a informação, né? A gente segue em alerta, segue com pensamento positivo e ao longo da manhã a gente vai ficar a par desse assunto e assim que tivermos atualizações a gente vai trazer por aqui, né, Ju?
9: Boa, Matheus. Agora a gente faz uma pausa no Cafezão, primeiro show do intervalo chegando. Daqui a pouquinho a gente volta com mais informações, música boa pra você. É só o início. 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
18: Esses dias eu estava assistindo um vídeo do Jorge Gastaldi, manezinho da ilha, que filosofa sobre várias questões muito interessantes. E nesse dia ele estava dissertando, né, sobre o tempo da vida. Quando sabemos que temos pouco tempo, nada das coisas que fazemos todos os dias nos fazem falta. O que sentimos é que queríamos mais tempo para passar com as pessoas que gostamos. Pede-se a vontade de assistir um vídeo de 10 minutos sobre como desenferrujar uma frigideira. Aliás, a gente nem mais quer assistir vídeos nas redes. Então, por que gastamos tanto tempo fazendo isso quando está tudo bem? Quando a vida está em jogo, os valores mudam completamente.
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20: Estamos de volta no Cafezão. Agora 22 minutos nos separam das 8 horas da manhã. 22 para as 8. 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
21: Muito bem, gente. Ó, agora a gente vai direto pra música pra dar uma folga pra você, porque daqui a pouquinho a Fran já vem com a atualização do que foi a chuva, o temporal, o granizo que passou aqui pela nossa região ontem. Então bora de sonzeira e daqui a pouquinho a gente volta já com outro assunto pra você.

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2: 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Faltando agora 13 para as 8, estamos de volta e vamos circular pela cidade, Matheus.
3: Vamos lá, repórter Franciele de Moraes tem atualizações pra gente a respeito das condições climáticas e de tudo que o temporal fez ontem aqui na região. Fran, bom dia.
4: Bom dia, Matheus e Ju. Bom dia para todo mundo que tá ligado no cafezão. Uma excelente terça-feira para todo mundo. Terça-feira que começa com um tempo bastante fechado aqui em Chapecó e região. Ontem a gente teve o registro de chuva de granizo em vários municípios aqui do oeste, como Guatambu, Saudade, Espinhalzinho, Concórdia, Chapecó e também em Campo Herê, que é a situação mais grave de momento. Lá no município, os bombeiros e defesa civil atuaram na distribuição de lonas para cerca de 20 famílias que tiveram as casas danificadas pelo granizo. Ao todo, foram distribuídos 400 metros de lona para famílias que têm casas localizadas nos bairros Melo, Vila Feliz, Coab e Primavera. O material foi destinado à proteção dos bens como uma medida emergencial para minimizar os danos causados pelo granizo. Além desses atendimentos na cidade de Campo Herê, o Corpo de Bombeiros também foi acionado ontem à noite para uma ocorrência de queda de árvores sobre a rodovia PR-180, no trecho entre a linha Padre Anchieta e a comunidade de Bom Jesus. No local, uma árvore de grande porte havia caído sobre a rodovia, interditando a passagem de veículos nos dois sentidos. A equipe, então, realizou toda a sinalização, efetuou o corte, retirada da árvore e limpeza da pista para a liberação do trânsito. Nesta manhã, eu conversei com o coordenador municipal de defesa civil ali de Campo Herê, que relatou que ao longo do dia de hoje será feito ainda alguns atendimentos às famílias que foram atingidas pelo granizo e que possivelmente o município vai decretar situação de emergência. Mas, de momento, apenas 20 casas é que foram danificadas pelo granizo, mas claro que o município ainda segue fazendo todos os levantamentos. Aqui em Chapecó, ontem à tarde, uma árvore caiu com a força do vento. Foi na rua Lauro Miller, próximo do cruzamento com a Avenida General Osório, mas não houve vítimas nem danos materiais. Ainda na tarde de ontem, a secretaria responsável fez o corte da árvore e retirada dos galhos e troncos para liberar a via. Esse é um resumo, né, das ocorrências relacionadas à chuva, ao granizo, que atingiu a região oeste na tarde e noite de ontem. A gente traz mais detalhes, mais informações do Grande Oeste no Jornal do Almoço às 11h45. Volto ao estúdio.
3: Tá aí, gente, então a atualização, né? A gente acompanhou ontem diversos raios, ventania, aquela confusão toda e hoje deseja que não dê temporal. Inclusive, daqui a pouco eu falo a respeito disso na previsão do tempo, né, Ju?
2: Boa, Matheus. Agora 10 para as 8, a gente volta para música. Bom dia.
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0: Atlântida, a rádio da sua vida, fechamos a primeira hora do cafezão. Daqui a pouco a gente volta ainda com bastante movimentação no programa, né, Matheus?
1: Com toda certeza, bora lá que daqui a pouquinho tem muito mais, Ju.
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5: De volta aqui no Cafezão na Atlântida, rádio da sua vida, agora 8:08 da manhã e no oferecimento das farmácias São Rafael. 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
13: Muito bem, gente, vamos lá, 8 horas da manhã com 8 minutos, 13 graus nesse instante em Chapecó. E a primavera começa hoje, às 9:05 da noite, deve trazer aí mudanças profundas para o oeste de Santa Catarina, tá? Sob forte influência do El Niño, a estação inteira terá chuva muito acima da média. média histórica para Chapecó e região. Os moradores devem se preparar aí para um trimestre de temperaturas amenas e alertas constantes de granizo e temporais. Então a gente está aqui, é um panorama, é uma primavera que chega com muita previsão de chuva e a gente, claro, já está de olho, né, Ju?
5: Pois é, né? A gente vem falando sobre o El Niño já faz um tempo. E agora, com a chegada da primavera, espera-se o pico, né, desse fenômeno que traz muita chuva aqui para a nossa região. Vamos acompanhar, na verdade, esperando, né, que não seja tudo isso. Agora, 8 horas mais 9 minutos, quero desejar bom dia para a nossa audiência, né? A gente ainda não conseguiu ter tempo de trocar uma ideia com a audiência, mas agora o alô do Josmar, que escreveu assim, ó, bom dia. Minha filha Maria Catarina é fã da Atlântida e tá de aniversário hoje. Ju e Matheus, mandem um super parabéns pra ela no cafezão. Ouvimos sempre vocês quando estamos indo pra aula. Beijos! Então, Josmar, um abraço pra ti e, em especial, um feliz aniversário pra Maria Catarina, que é a nossa ouvinte que gosta muito do cafezão. Felicidades, né, Matheus?
13: Parabéns! Muitos anos de vida! Super! Tudo de bom pra você, pequena, e obrigado por já ter um bom gosto sensacional junto à Atlântida, né, Ju?
5: Mais um alô chegando por aqui. Bom dia, sou a Maiara de Chapecó, estou todos os dias ligadinha na Atlântida, gostaria de ouvir uma música do Engenheiros do Havaí. João Maurício, bom dia, Ju e Matheus, ótima terça, toca American Idiot, do Green Day, ontem fez 22 anos do lançamento do álbum. Moisés, da Brás Itália, nosso grande parceiro, tá na sintonia também, valeu, Moisés. Rodrigo Vilarino desejou um super bom dia pra gente, pediu um som do Creedence, a gente tocou já. Um abraço pra Marta, que é super fã do Guns. Marta tá meio triste hoje, mas vai ficar feliz que a gente vai atender o pedido dela daqui a pouquinho, né, Matheus?
13: Com toda certeza. Bora lá então, que eu sei que tem música boa chegando e daqui a pouquinho a gente volta com atualizações. Bom dia.

0: Agora 8 horas 22 minutos, estamos de volta no Cafezão, galera. E agora a gente vai bater um papo por aqui, né, Matheus?
1: Exatamente. Hoje a gente recebe aqui no estúdio a Janine, gente, que é lá da Brasitália, para falar com a gente a respeito de uma campanha de arrecadação muito importante, que tem uma pegada que eu particularmente adoro, tá? Que tem a ver com o material escolar em prol do programa Viver. Janine, seja bem-vinda. 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E já vamos começar a contar para nossa audiência que campanha é essa e qual é o objetivo da parceria de vocês com o programa. Bom dia!
2: Bom dia, é uma honra estar aqui. Muito obrigada pelo convite para a gente poder divulgar a nossa campanha. Nós resolvemos fazer uma campanha diferente para o programa Viver. Entramos em contato com a diretoria e perguntamos o que mais eles precisavam, porque brinquedo a gente sempre faz arrecadação, roupas e tudo mais. E a diretoria nos passou o que é material escolar.
1: Opa, olha aí.
2: Então lançamos esse desconto especial para que os nossos clientes e futuros clientes venham conhecer a Brasitália, traga o material escolar para a gente doar para o programa Viver. Em troca disso, vai ter um desconto nos produtos da nossa Empório.
0: Ah, que legal, gente. 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
2: Então, a gente aceita todo tipo de material, caderno, folha de ofício, canetinha, lápis de cor, tudo que crianças e adolescentes precisam. Lá eles ficam no contraturno, mas eles também vão para colégio e faz falta isso. Então, todo tipo de material escolar a gente aceita, a gente vai depois montar todos os kits e levar, então, no Dia da Criança lá para o programa Viver.
1: E o que é muito importante, né? Normalmente a gente...

0: vê esse tipo de campanha de material escolar em início de ano letivo, né? O fato é que as crianças estudam um ano todo e o material é utilizado ao longo do ano. Então é muito importante. Além disso, conta pra gente como é que tá funcionando na prática. 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
2: Que legal, Janine. E conta qual é o prazo, então. Você falou que no dia 12 vão levar, né, os kits. Então, qual é o prazo da campanha?
1: A gente iniciou ontem a campanha do dia 21 de setembro até o dia 8 de outubro. No dia 8 de outubro a gente encerra para montar os kits e no dia 9 a gente leva lá para o programa Viver.
2: Que bacana! Então, para fechar o nosso bate-papo, faz aquele convite, fala o endereço da Brasitália. 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
1: 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E no sábado, das 9 ao meio-dia.
2: Olha aí, gente, baita oportunidade para fazer o bem, fazer uma doação para estudantes, né, do programa Viver, que estejam aí precisando dos materiais, já ganhar um descontinho na hora de comprar o cafezão, né, Matheus?
0: Ai, gente, bom demais. Eu amo, né? Eu passo lá, Jesus, que bênção, né?
2: É uma baita loja. Janine, obrigada, parabéns pela iniciativa da Brasitália,
1: muito
2: tá?
1: Obrigada pelo convite e é uma maneira incrível da gente poder divulgar estando com vocês aqui na Atlântida. E a gente convida os clientes e quem ainda não foi na Brasitália, a gente tá esperando vocês.
2: Fica aí o convite. Obrigadão, tá bom?
1: Obrigada.
2: Até mais. Gente, por aqui seguimos 8h26. Vamos tocar mais um som, né, Matheus?
0: Vamos lá de música, gente. Daqui a pouco voltamos com mais pra você.

0: Rádio da Sua Vida tocando só sonzeira hoje, terça-feira, 22 de setembro. A gente faz mais uma pausa agora, Matheus.
1: Bora lá, gente. Daqui a pouquinho voltamos com a previsão do tempo e o cafezão duplo pra você.
0: Olha a hora, 8h30. 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
0: De volta o Cafezão, 22 para as 9. Galera, daqui a pouquinho mais informações. Quero mandar beijos agora para a audiência. O Jarbas está com a gente, a Regina também. Bom dia, dupla maravilhosa. Uma ótima terça para vocês. Tomara que hoje a chuva dê uma trégua. Daqui a pouco o Matheus fala sobre isso, tá? Também tem a Lô da Rô e todas as meninas que estão lá no estúdio delas. Um beijo para vocês. Rô, valeu pela audiência por aí. E é isso, Matheus. Bora para a informação.
1: Vamos lá. As buscas pelo helicóptero desaparecido na Serra de Santa Catarina foram ainda intensificadas na manhã de hoje, terça-feira, pelas equipes de resgate, que concentram esforços na zona rural de Urubici. A Força-Tarefa reúne Corpo de Bombeiros, Polícia Militar e agora Força Aérea Brasileira. Trabalham com o apoio de drones térmicos e também de cães farejadores. Então, o pessoal já está acompanhando isso tudo. Está tensa a situação ainda por lá e a gente, claro, segue de olho por aqui.
0: Muito bem, Matheus. 21 para as 9, para dar uma aliviada nos ânimos por aqui, é hora do Cafezão em Dose Dupla.
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0: 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Jaqueta de couro, jeans rasgado e nenhum solo de guitarra com mais de 10 segundos. Estamos falando dos Ramones. Em 1974, quatro caras de Nova York inventaram o punk rock na base do Faça Você Mesmo. Acredite se quiser, o álbum de estreia demorou 38 anos para atingir a marca de 500 mil cópias vendidas. Mas o reconhecimento veio com o tempo. Eles entraram para o Hall da Fama do Rock em 2002, inclusive faturaram um prêmio Grammy de carreira em 2011 pelo conjunto da obra. Vamos ouvir então, Matheus?
1: Com certeza, play na sonzeira e daqui a pouco tem mais.

0: Muito bem, gente. Tá aí, cafezão duplo com Ramones hoje. Sei que vocês curtem bastante, inclusive aceito sugestões para os próximos cafezões em dose dupla da semana, tá? Pode mandar aqui no WhatsApp que a gente considera com certeza. Vamos lá, Matheus?
1: Vamos lá, gente. Agora chegou o momento de falarmos da previsão do tempo.
0: Boa, vamos lá.
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1: Gente, vamos lá. Terça-feira, então, aqui em Chapecó, deve ser de temperaturas amenas e tempo nublado, tá? Variando entre a mínima de 11 e a noite, a máxima de 17, tá? Durante a tarde. Meu Deus, calma aí que eu falei errado. Variando entre a mínima de 11 graus à noite e a máxima de 17 à tarde. Após os temporais de ontem, o clima dá uma trégua e o sol aparece entre nuvens e a chance de chuva cai para 10%. Durante o dia. Então fique atento, pois o ar polar avança e amanhã nós teremos um dia de muito frio, amanhecendo aí junto com a marca de 7 graus aqui na região.
0: Muito bem, Matheus. Ali quando você falou sobre a mínima à noite, pareceu estranho, mas é isso mesmo, tá? Douglas Márcio avisou que a mínima de hoje geralmente é de manhã, mas será à noite, que é quando a temperatura começa a cair, tá bom? Daqui a pouquinho a gente volta aí com mais informações, mas agora é hora de fechar o cafezão com música. Desejar um super bom dia para a audiência que está com a gente e agora, 14 para as 9, plena sonzeira.

0: assim fechamos a nossa segunda hora de cafezão, fechamos o programa de hoje, terça-feira, 22 de setembro já, gente, dia que daremos o pontapé na primavera, gente. Tô ansiosa, viu, Matheus?
1: 9 horas da noite com 5 minutos, a primavera começa no Hemisfério Sul, tá? A gente fica de alerta, vai trazer informações, o sol deve aparecer daqui a pouquinho e a gente com certeza fica de olho em tudo, né, Ju?
0: Exatamente. Daqui a pouquinho tem Atlântida Hits, não saia daí. Bom dia.
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14: 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A rádio da sua vida tá de volta. Bora, galera. O sol começa a aparecer entre nuvens neste momento na capital do Oeste. 21 minutos nos separam das 11 horas da manhã. Não tem previsão de chuva para hoje, tá? 14 graus neste momento é a temperatura. Você tá acompanhando aí o nosso programa Top 15, daqui a pouquinho a segunda etapa já para vocês. Mas agora a gente faz uma pausa para o mundo do esporte. Vamos saber as últimas atualizações para vocês.
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14: 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E é claro que para trazer essas atualizações, Anderson Rodrigo já está por aqui. Anderson, bom dia.
16: Fala, Ju. Bom dia para você, para toda a galera da Atlântida. E eu inicio o nosso bate-papo parabenizando as ginastas da AGIRC. Aqui de Chapecó, parabéns a elas, conquistaram muitas medalhas, 28 medalhas em duas competições em Blumenau. Quais foram essas competições? A Copa Primeiros Passos e a segunda etapa da Copa Estreantes. Então, parabéns a vocês, meninas, parabéns às professoras, a todos os envolvidos e aos familiares também, porque eu sei que tem um apoio familiar muito grande das ginastas que estão ali. Então, é um projeto que envolve famílias e que legal você ver o resultado de tudo isso na prática, nessas conquistas. Também parabenizo o Giovanni Santos, que é um paraciclista de Concórdia, que representa a nossa região em várias competições nacionais. Na Copa Brasil foi o pódio mais uma vez. Parabéns a você, Giovanni, que continue com esse belíssimo trabalho. Hoje é só parabéns.
14: Hoje só parabéns. Que bom, gente.
16: Também
14: eu fico feliz, hein?
16: Recebi informação de que a galera que representou o Chapecó na fase regional do JASC, no handebol masculino, conquistou o título, garantiu classificação para a próxima etapa. O feminino já estava classificado, então olha só que bacana você ver todos esses resultados acontecendo. Então a gente convida você para ir lá para o ge.globo.sc, sempre todo apanhado do nosso esporte regional por lá, e também no Globo Esporte, sem falar do nosso JA todos os dias, te trazendo essas informações. Que bom, Ju, que a semana continue assim, só com parabéns e boas notícias.
14: É isso aí, assim esperamos. Valeu, Anderson, bom trabalho para ti, tá bom?
16: Valeu, Ju, um abraço e até mais.
14: Até mais, e por aqui seguimos com o nosso Top 15.
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3: 11h08, direto da redação do Jornal do Almoço, Letícia Ferrari, hoje com um recado ainda mais especial. Alô, Leti, bom dia.
4: Oi, Ju, bom dia para você, bom dia a todos que estão com a gente na Atlântida. Passando por aqui com um recado importante, hoje o nosso Jornal do Almoço vai ser ao vivo de Florianópolis para todo o nosso estado, com informações do Grande Oeste e também com informações, claro, atualizadas sobre as buscas ao helicóptero onde estavam 4 pessoas e que desapareceu na Serra ontem. Desde então, as buscas se concentram na cidade de Urupici. A operação foi mantida durante a noite, durante a madrugada e ganhou reforços hoje. A ocorrência mobiliza a Força Aérea Brasileira, os bombeiros, a Polícia Militar e a própria comunidade em uma área de busca definida, a partir do cruzamento de sinais de celulares e de um ponto de localização registrado da aeronave. Entre os ocupantes estava o cantor Rick, da dupla Rick Renner. Rick é natural de Porto Nacional, no Tocantins. Ele formou a dupla com Renner nos anos 1980 em Brasília e começou a fazer sucesso nos anos 90. Entre os principais sucessos da dupla estão Ela é Demais e Nos Bares da Cidade. Além de Rick, né, estavam também na aeronave o empresário Bruno Avelar e também Paulo Soares, que trabalhava como videomaker e o piloto do helicóptero. Então, reforço ao longo da edição de hoje do Jornal do Almoço as informações atualizadas e informações também das chuvas que atingiram o Grande Oeste Catarinense. O município mais afetado nesta segunda-feira foi Campoerê. Hoje, as equipes da Defesa Civil fazem os levantamentos necessários e eu participo do JA com todos os detalhes também. É 15 para o meio-dia, tá, Ju? Beijo grande e até amanhã.
3: Até amanhã, Leite. Obrigada pelas informações. Vamos fazer uma pausa agora e depois do show do intervalo, @ATL.
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21: Vai começar na corrida e já quer de cara correr 5 ou 10 quilômetros? Você pode até conseguir na primeira, mas no outro dia vai estar quebrado, cheio de dor, com grande chance de se lesionar. Por isso é importante iniciar de maneira gradual, aos poucos, com rotinas que intercalem caminhadas e corridas, e dia após dia, a distância e tempo de corrida vai aumentando em relação ao tempo e distância da caminhada. Faça isso mesmo que pareça fácil. Um bom exemplo dessa mescla seria um exercício de 30 minutos, por exemplo. Alternar 4 minutos de caminhada com 1 minuto de corrida e ir aumentando gradualmente esse tempo total de exercício e assim diminuindo o tempo de caminhada e aumentando o tempo de corrida. Lembrando, procure sempre um profissional da educação física para lhe orientar.
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3: Alô, galera, estamos de volta, 11 horas 18 minutos. Hoje é terça-feira, 22 de setembro, Caestran, estamos novamente, eu, Mati e eu, acompanhados da nossa mega estagiária Sophie Françoise, para trazer as últimas informações atualizadas direto da internet. É arroba ATL, começando com tudo. Bom dia novamente, Matheus.
4: Oi, Ju, bom dia para você, bom dia para a Sophie, bom dia para toda a nossa audiência que está junto com a gente nessa terça-feira. Agora o tempo deu uma firmadinha, o sol está aparecendo e a gente está por aqui já com todas as informações para manter a galera super atualizada. Não adianta, né, fugir do assunto. O assunto de hoje é o helicóptero e a queda, né, possível queda lá na Serra de Santa Catarina. Então a gente separou aí algumas informações e vai trazer daqui a pouquinho para nossa audiência.
3: Bom dia, Sophie.
5: Muito bom dia, gente. O sol está raiando. Eu espero que continue assim pelo resto da semana, porque assim, primavera começou. Estou querendo meu calor de volta já.
3: Eu também, tô no teu time, Sophie. Tô torcendo aí pros primeiros dias de primavera já trazerem um calorzinho, mas amanhã teremos um dia gelado, né? Tá na temperatura de amanhã aí, 7 graus para começar o dia.
4: Exatamente, durante a madrugada a gente vai bater essa mínima, então amanhã vai ser bem frio. Estamos na expectativa que este seja o último grande frio do ano de 2026, mas a gente tá aqui assim já torcendo de verdade pro verão, pra primavera, para que esse frio passe, mas a gente sabe que daqui pra frente vai ter uma estação muito intensa, igualzinha aí os últimos dias, com muita chuva, temporal, granizo, que vai ser muito mais recorrente aí do que a gente já tem no nosso dia a dia.
3: Estamos praticamente acostumados já, né, a viver um fim de mundo todo dia. Mas é isso, 11h20 da manhã, bora no oferecimento da Casa Imóveis. 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
4: Muito bem, gente. Vamos lá agora, então, fazer esse resumão, porque o helicóptero Bell 430, que transportava o cantor Rick, da dupla Rick e Renner, o empresário Bruno Avelar e outras três pessoas, desapareceu na Serra Catarinense ontem à tarde. A aeronave perdeu contato na tarde de segunda, durante esse voo, e a gente tem, então, as informações. Eles estavam indo a caminho de São Joaquim, gente, para fazer visita num condomínio de luxo por lá. O Rick tinha negócios na região, eles tinham um almoço marcado, inclusive com um dos prefeitos da região.

0: confirmou o desaparecimento dessa aeronave e daí para frente, então, a gente tem todas as informações, né, Sophie?
1: É isso, vamos falar da mobilização das buscas, porque uma força-tarefa urgente foi montada pelo Corpo de Bombeiros, pela Defesa Civil e pela Polícia Militar de Santa Catarina. A Força Aérea Brasileira também atua ativamente no caso, empregando aeronaves equipadas com tecnologia infravermelha para fazer as varreduras contínuas no perímetro do relevo.
0: Muito bem, esse relevo aí que é de difícil acesso, né? A gente sabe, a Serra Catarinense é muito acidentada. Ontem à tarde choveu mais de 100 milímetros na região, então significa que, de fato, as buscas são bem difíceis. As equipes de salvamento, gente, focam em dois pontos estratégicos principais, distantes 30 quilômetros, tá? O primeiro foi a área rural de Vacas Gordas, em Urubici. Sem pistas por lá, os bombeiros concentram os esforços em 4x4 no local onde o celular de um dos ocupantes emitiu um último sinal de rede. Então, até o momento, essa foi a única comunicação. Como eu bem disse, o clima por lá tá bem intenso, né, Sophie?
1: É isso. Como a gente viu, na região sul inteira foi afetado pelo clima crítico, mas a região específica lá que aconteceu esse rolê, a região estava sob alerta vermelho do INMET para fortes tempestades severas, granizo e ventos superiores a 100 km por hora no momento do sumiço. Aí o volume de chuva ultrapassou 60 milímetros em poucas horas na região, provocando um frio intenso e uma densa neblina que prejudicam a visibilidade.
0: E agora, gente, as buscas continuam em andamento sob forte tensão. Estão enfrentando áreas de mata fechada, montanhas de difícil acesso. O temporal causou enchentes ontem, fez com que pontes desabassem e ficassem submersas, obrigando socorristas a buscarem rotas alternativas ao longo do dia. A esposa do Rick mora nos Estados Unidos, em Orlando, desculpe. Já pegou um avião, deve chegar aqui no Brasil hoje à noite. E as informações, então, são as mesmas a princípio para todo mundo. A gente está bem atento à programação na TV. Fato de que Santa Catarina, então, é a emissora que norteia toda essa cobertura jornalística. Então, a gente, de fato, está a par da situação, né, Ju?
2: Inclusive, a esposa dele veio... A esposa do empresário, na verdade, né, catarinense, veio a público dizer que tem duas crianças, né, em casa, aflitas, e pediu para que as pessoas tomem cuidado com o que falam. No momento, eles preferem pensar de forma positiva em um pouso de emergência, evitar falar sobre queda. Afinal, a aeronave está desaparecida. Muita atenção, gente, muita atenção no país inteiro. Estamos acompanhando, inclusive, Jota, daqui a pouquinho, 11h45, lá de Florianópolis, hoje, né? Com todo o acompanhamento dessas buscas e atualizações das informações em tempo real, tá? Estamos acompanhando, então, esse que é o assunto do dia. Claro que tem também a cobertura sobre a chuva aqui na região. Tivemos alguns estragos em Campo Herê, como a Leite disse antes no boletim, em outras cidades aqui da região. E é isso que a gente vem alertando todos os dias, praticamente, né, com a Defesa Civil, sobre os temporais. Estamos praticamente acostumados com isso, né, Matheus?
0: Agora, infelizmente, essa situação de alerta, de aviso no celular já faz parte do nosso dia a dia e a gente recebe, fica atento, mas continua seguindo com a nossa vida. Vamos fazer o seguinte, vamos de música.
2: Bora.
0: Em off a gente continua nas atualizações junto ao jornalismo da NSC e assim que tivermos atualizações a gente volta daqui a pouquinho, tem mais.

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2: Aqui, olha só a dúvida da Lúcia. Doutor, sou uma estudante de segundo ano de medicina e muitas vezes fico muito sobrecarregada. Será que isso pode prejudicar a minha saúde mental? E quando é hora de procurar ajuda? Olha só, minha amiga e futura colega. De fato, faculdade de medicina pode ser muito demandante, muito exigente e provocar um impacto nas nossas emoções e na nossa saúde mental. Sofrimento intenso, sintomas persistentes de depressão, de ansiedade, isolamento, queda importante na concentração, no desempenho nas provas, né? Não devem ser tratados apenas como parte normal da nossa formação. Então, se isso está acontecendo, é um sinal que você não está lidando bem nesse momento com essa carga, com essa pressão toda. E aí, é muito importante que você possa procurar ajuda, que você possa, de alguma forma, falar com alguém sobre isso que você está sentindo. E lembrar, procurar ajuda não é um sinal de fraqueza, muito pelo contrário, é uma forma de cuidar da própria saúde e também da futura prática profissional. Então eu fortemente recomendo que, se você não tá bem, que você busque ajuda, converse sobre o que você tá sentindo e tente reestruturar um pouco essa carga de trabalho que você tá tendo na faculdade.
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3: Estamos de volta, agora 22 minutos nos separam do meio-dia, 22 para as 12. Gente, como passa rápido o tempo, né? O programa tá mais curtinho, então vamos nessa. 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
4: Muito bem, gente. Vamos lá, então, agora para o Anota Aí, sempre com muita informação para você.
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4: Muito bem, gente, vamos lá. Você que está procurando caminho para o sucesso profissional, o Noesc Day é nesta sexta-feira, dia 25, para abrir as portas do futuro. Então, o campus terá oficinas práticas, desafios, brindes e food trucks das 8 da manhã às 10 da noite. A entrada é gratuita, então garanta seu ingresso pelo site do Simpla. O ingresso é só para o pessoal lá ter controle de quantas pessoas vão acessar o campus durante o dia, hein, Sophie?
7: Fechou, então. 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
3: 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E eu quero aproveitar esse momento, Matheus, para ler uma mensagem de uma ouvinte, Lívia, que escreveu o seguinte: gostaria de fazer um pedido para vocês, se possível. Sou médica oftalmologista com foco em oftalmopediatria e acompanho sempre que possível a Atlântida. No dia 18/9 foi o Dia Nacional da Conscientização e Incentivo ao Diagnóstico Precoce de Retinoblastoma, tumor ocular infantil mais comum em crianças. E no próximo dia 26 de setembro, das 10 às 8, teremos uma ação nacional voluntária sobre retinoblastoma da ONG de Olho nos Olhinhos. Aqui em Chapecó, pelo terceiro ano consecutivo, será no Pátio Shopping, tá? Então fica a dica, então. Um abraço pra Lívia, pra todo mundo que tá em busca aí dessa campanha. Matheus?
4: Fechado. Então, tá aí o recado especial. E a gente, claro, segue de alerta. E assim que tivermos atualizações, então a gente vai falando aqui na programação. Desejamos pra todo mundo uma ótima terça-feira e dizer que amanhã o quarto é com a gente aqui, a partir das 7h25, né, Ju?
3: Exatamente. Várias mensagens aqui do pessoal pedindo uma música. Vou sugerir para a nossa programação aqui, né, para o setor da nossa programação, esse som. Mas agradeço aí, um beijo para Tati Pompeu, inclusive, que mandou mensagem. O Bruno Vilvert mandou quase na hora. Tá preparando o almoço? É isso? O que, que é isso? É torresmo, Bruno? Não. Tô tentando identificar o que é isso. Mas, enfim, um abraço para ti. E é isso. Bora pro almoço, então, né, Sophie?
7: Gente, eu quero fazer um apelo. Por favor, parem de dar como verdade informações criadas por sites do Instagram, porque esse caso do Rick, do helicóptero como um todo, ele é um caso sério. Então parem de falar assim: ah, uma página no Instagram falou que ele morreu. Gente, vamos ter uma noçãozinha, vamos acessar site de notícias de verdade, porque página do Instagram não é site de notícias de verdade.
3: Exatamente.
7: Enfim, bora, né, aproveitar a semana.
3: E bora aproveitar o resto da semana. É isso, valeu, Sophie. Um abraço pra todo mundo, bora pra música. Agora é 19 pro meio-dia. Tchau, tchau.

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15: Se sou eu que tô nessa vibe antes do programa, tu não faz o programa.
16: Te agradeço.
17: Olá, Alexandre Fetter.
15: Olá, olá, muito boa tarde, amigo e amiga ligados na Atlântida, na rádio das nossas vidas. Estamos chegando depois do Discorama. Todo dia ao meio-dia tem Discorama aqui na Atlântida, com o seu primeiro shot de Pretinho Básico deste 22 de setembro de 2026 para os biscoitos Zezé, carinho que vem de família. 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Daqui a pouco veio um passarinho, pum, pousou pertinho de mim, eu joguei um mignonzinho pra ele.
18: Ai, que fofo.
15: E ele foi embora, ele voou, ele não comeu o mignonzinho, não conheceu, não reconheceu os biscoitos Zezé. Muito boa tarde, Rodaica, tudo bem contigo?
18: Muito boa tarde.
15: Boa tarde. Pera
18: tudo
15: aí,
18: bem?
15: Agora melhorou.
18: Nossa, acabei de receber uma mensagem da Madonna aqui.
15: O que, que ela te disse?
18: Opa. Não, sobre uma abertura daqui.
15: Pede desculpas para ela.
18: De venda, talvez eu tenha que me ausentar.
19: Tá liberada, Rodaica, eu libero.
15: Sério?
18: Aham.
19: Uh-huh. Ou Forço Vermelho.
18: É que eu tô num grupo, né? Tô num grupo restrito.
19: Forço Vermelho, Forço Vermelho.
15: Tô num grupo, né?
18: É, vou forçar o vermelho.
15: Tô num grupo, né?
18: Tô num grupo, né?
15: O Armandinho, cara, o Armandinho. 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
3: Tudo bem, Alexandre?
15: Cidade do Léo Oliveira.
3: Isso aí, beijo para toda a cidade do Rio Grande que está passando lá por uma barra, mas vai voltar a luz, vai voltar tudo lá.
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16: Vamos lá, né? Terça-feira aí.
15: Vamos lá, né? Nessa energia aí, Lelê.
16: Nem todo mundo com energia.
15: Tá com fome, né, Lelê? Tô ligado. 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Rafinha Menegazzo, boa tarde.
16: Boa tarde, Alexandre. Boa tarde, audiência. Boa tarde
15: também ao produtor do programa, Rafael Gomes.
19: Fala, Alexandre. Boa tarde.
15: Por que que tu tirou a marca do teu moletom?
19: Não, é assim.
15: É assim mesmo? É assim. Ah, pensei que tivesse apagado de tanto lavar.
19: Ele é moderno. Agora tá na moda isso.
15: Porque
19: aí
15: não diz o que, mas entrega tudo, né?
19: Exatamente.
15: Isso. Parabéns. 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Muito boa tarde, da Pena.
3: E aí, meu irmão?
15: Estamos começando agora os destaques aí, meu.
3: Tô ansioso, meu irmão.
15: Tá ansioso com o quê?
3: Sexta-feira, deve.
15: Mas hoje não é sexta-feira, hoje é terça.
3: Não, tô ansioso com o Acústico Bandas Gaúchas, eu quero ir curtir, meu irmão.
15: Pois não, garante teu ingresso, vai acabar, né? Vai acabar.
16: Tem no Simpla. Mas se tu morar longe de Porto Alegre, tu pode ver pela TLTV.
3: Isso. Não, mentira que vai ter.
16: A TLTV vai transmitir ao vivo, rapaz.
3: Mentira, meu irmão.
16: Ao vivo, 8 da noite, sexta-feira.
15: Exatamente. A mesma ATLTV que está transmitindo, está apresentando todos os dias desta semana às 19 horas.
16: Em Brasília,
15: 19. O ATL Bands, o festival. As 5 bandas que se apresentaram para um Fuga completamente lotado na noite de sábado passado estão desfilando agora pela tela da ATLTV. 19 horas de hoje tem Projeto Hari.
16: Rock gaúcho da nova geração, rock gaúcho da velha geração.
18: Então acho que é Fumaça Urbana.
15: Fumaça Urbana, não, acho que é Projeto Hari.
18: Fumaça Urbana foi o segundo show da noite, se for na mesma hora.
3: Olha que bacana.
18: Eu vou pegar a
3: informação. Olha que bacana, Rodek. Sexta-feira a pessoa, ela começa a ver a live ali no Quase Nada.
18: Isso.
3: Ela segue, ela vê o Pretinho, ela vê o aquece do Guatelli Bendes, a nova geração, e depois vê ao vivo Bandas Gaúchas.
18: Não, a programação não falta.
3: Fazendo uma carne, meu
18: irmão.
15: É impressionante, criamos um canal de TV da Atlântida. É rádio, é TV, é internet, já foi jornal. Jornal não queremos mais, já foi, não foi, não era.
3: Temos
15: mais.
3: Temos que fazer uma novela agora.
18: Mais do que isso, é legal também, porque eu acompanhei um pouco dos bastidores da captação, do corte que a galera tava fazendo ali da TLTV, que é uma equipe muito bacana, muito empenhada. E a qualidade do material é muito boa. É muito legal.
15: Verdade,
18: vale a pena ir lá olhar.
19: Já tá no nosso canal o show de ontem, né? Que é Théo Fetter e Banda, show completo.
18: Olha aí.
19: São
18: ó.
19: 42 minutos e 30 na íntegra.
15: Muito bem. Vamos dar-lhe aqui, então, nos destaques aí, meu irmão. No dia 22 de setembro, dia sem carro hoje. Hoje é dia sem carro.
16: Não tem como.
15: É sim, dia pra gente lembrar o que com esta data, Rafael Gomes?
19: Porque a ONU definiu que o dia sem carro é por conta da França. Eles fizeram um acordo pra poluir menos em 1997 e isso foi se espalhando pra outros países. Começou na França, a Europa adotou isso e hoje no mundo inteiro,
15: certo.
19: O dia 22 de setembro, tenta mostrar o impacto que faz um dia sem carro. A quantidade
15: como
19: de
15: como é legal... Como, desculpa te interromper, mas é que antes que eu te interrompa, se eu não te interrompesse, alguém me interromperia. É, como é legal uma cidade onde tem um transporte público eficiente, bacana, que seja o motivo suficiente para a pessoa deixar o seu carro em casa e ir trabalhar no, naquele transporte.
18: Ou nem ter, né? Sua vida, nem ter carro.
3: Eu morei.
15: Uma coisa fantástica, eu nunca tive a oportunidade de ir a Genebra.
3: Deveria ir, hein?
15: Mas fui a outros lugares do mundo que tem metrô, por exemplo. O Rio de Janeiro é um lugar que tem um metrô que eu andei pela primeira vez há poucos dias atrás no metrô no Rio de Janeiro. Fiquei impressionadíssimo com a limpeza, com a organização, com a segurança do metrô no Rio de Janeiro.
18: Londres, já entrou de bus, já andou de bus no Rio?
15: No Rio nunca
18: andei
15: de bus.
18: Foi terrível pra mim.
15: É que o
18: Rio de Janeiro, como grande cidade do Brasil, ele tem experiências diferentes dependendo da região que tá, né? A gente tá se referindo à parte do metrô que atinge ali mais a zona sul do Rio de Janeiro.
15: É verdade.
18: E pega Botafogo, Flamengo, mas assim, no geral... O interessante mesmo é que tu consiga viver num lugar que tu não precise do carro.
17: É, mas daí, né?
18: Né? Porque daí tu consegue realmente chegar em todos os lugares com o transporte de uma forma ágil e prática.
19: Mas é
18: porque
19: que a
18: também...
19: cidade te faz não precisar do carro, né?
16: Exato.
18: Perfeito. Sim.
19: A cidade vai te apresentando coisas e tu diz, não vale a pena do carro.
16: Isso.
18: Não, também, exato. Mas é que, por exemplo, hoje no Brasil a gente vive uma realidade onde o sonho do brasileiro é ter o carro, porque quando ele usa o transporte público, e o transporte público existe, só que ele é deficiente e, além de tudo, as distâncias te obrigam a fazer muitas jornadas. Então, tem gente... Esses dias viralizou o vídeo de uma menina que sai às 3 da manhã em casa pra chegar no trabalho.
19: Pega 4 ônibus, eu acho.
18: Então, é óbvio que o sonho dessa menina é ter um carro, claro, entendeu? E o dia que ela puder, ou tentar viver mais próximo. Então, a gente tem essa situação no Brasil que é difícil, mas em grandes cidades do mundo inteiro também é assim, né?
19: Foi num 22 de
16: setembro. Eu tô dizendo lugares... lugar, vivendo num lugar que tu tem um transporte público bacana. Poucas cidades no mundo são assim.
18: Poucas têm.
19: Foi num 22 de setembro que foi inaugurada na Europa a via, a Pool, né? Que é pra carros que tem mais de
18: uma pessoa. Ai, eu adoro nadar!
19: Sim. Mais de uma pessoa, tu tem uma via só pra aquele carro. Onde, em tese, aquela via ela é proibitiva pra quem tá sozinho. Uhum. E se tu tiver sozinho, tu é multado naquela via. Que é pra quê? Pra incentivar que mais pessoas estejam em um carro apenas pra isso liberar a pista.
16: Uhum.
18: Eu esperei os 18 anos pra poder pegar as meninas com o meu carro.
3: Então, hoje não precisa mais. Eu não tenho carro, por exemplo.
18: E tu pega alguém? Essa é uma frase ruim.
16: Mas
18: elas
16: também,
18: que
16: mas
18: te
16: também
18: pegam.
16: Não pega ninguém. Não tem carro, mas também não pega ninguém.
18: Não, não pega ninguém. Nem
3: Não, eu chamo 99, dou um rolezinho e pego uma mulherada violenta.
16: Tá certo.
3: A última me agredira violenta.
16: Vamos... Uma mulherada violenta.
3: A última me agrediu.
16: Hoje também é dia do contador, Rafael Gomes. Por que que hoje é dia do contador? Abraço pro meu amigo Cruz, meu contador.
19: Porque foi num 22 de setembro que foi inaugurada a primeira escola de ensino superior de ciências contábeis no país, decretada pelo Getúlio Vargas, presidente que vem sendo muito citado. A gente descobriu que os dias disso e dias daquilo é muito por causa do Getúlio Vargas.
3: Eu não vou falar de Getúlio Vargas nesse programa aqui, mas eu tenho minhas críticas para com o mesmo. Mas o período eleitoral não me permite.
16: Isso aí. Então não precisa nem falar.
3: Não vou nem falar, mas de outubro...
16: Tá, tudo bem. Uma hora a verdade aparece.
3: Fiz 3 meses de técnico em contabilidade. 3 meses. Estudei isso. Aí larguei para começar no rádio.
16: Ótimo.
19: Será que eu fiz uma boa escolha?
16: Vai ter escolha. Hoje também é dia do atleta paralímpico. Por que, Rafael Gomes?
19: Várias medalhas. Tudo por conta sempre do 22 de setembro. Afinal, em 2012, foi instituída a lei federal para valorizar os atletas paralímpicos e conscientizar a inclusão das pessoas no esporte. Porque foi nesta data, em 1989, a criação do Comitê Paralímpico Brasileiro.
20: Pergunta. Brasil tem mais medalha do que
3: Brasil é um fenômeno.
20: É um fenômeno.
16: Por que que a gente fala paralímpico e não paraolímpico?
3: Porque senão vai parar o olímpico.
16: Cala a boca. É porque tipo a Olimpíada chama paraolimpíada. Ela faz uma pergunta inteligente.
20: Mudou então.
19: Sim.
16: Ah tá, é isso que eu queria saber. Porque...
20: Eu deveria ter perguntado. Por que que mudou? Né?
3: Por que que não é mais paraolímpico?
16: Eu não sabia que era Paralimpíada.
3: Tá,
16: olha só, ao longo do programa a informação vai aparecer, nós temos que seguir o programa, hoje ele é rápido demais. Atenção, para o Pretinho Básico de hoje é a Salete, Lelê.
18: Não é possível.
16: Salete é uma gatinha de 2 aninhos do tutor Manuel de Araranguá. Olha que linda, hein, cara?
20: Que linda, cara.
16: A Salete é uma que tu pode olhar e dizer que gata.
19: É a tua, Lelê?
20: Não, cara, a Salete é a minha gata.
16: Não, se tu não ouviu, mas é do Manuel de Araranguá.
19: Ué, o Lelê pode ter pego dele?
3: E mais louco é que ele que botou.
20: É, não foi que
16: ele
20: pegou.
16: Ele que escreveu isso aqui pra eu ler.
19: Como é que é o nome da tua gata, Lelê?
20: Semana passada...
16: Salete e Vilma.
19: Não.
20: Semana...
19: Uma é a Salete, outra é a Vilma.
3: Sim. Uma coisa só.
16: São duas gatas.
20: Semana passada...
19: Lelê tá afim de falar.
20: Semana passada eu falei aqui
16: que estava completando 6 anos que a Salete tinha aparecido na minha casa.
17: Isso mesmo.
20: E agora ela tá essa viva gata ainda,
16: tem 2 anos.
20: Tudo bem. Graças a Deus. Ela tá viva?
16: Viva, com saúde, boa. Tá gordinha, tá. Só que ela tá com, a gente diagnosticou
20: com
16: ela,
20: né?
16: Ela tem um. Da família, tem um problema na coluna.
20: Ah, isso aí é familiar.
16: A gente notou que ela não tá mais subindo nos lugares mais altos, levamos fazer um exame, ela tá malzinha. Agora tá fazendo fisioterapia. Ah,
17: muito bem. A Salete do Lelê, a Salete do nosso ouvinte,
3: Mauro
17: Manuel.
18: Ai, ela sabe. Na mão
17: assim
18: ali,
17: como
18: ó,
17: quem Manuel. 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
3: Trouxeram um gato aqui para dentro.
17: Trouxeram,
3: tem um,
17: né,
3: gato
17: Iba?
3: Aqui dentro. Eu sou alérgico.
17: Aquele cara do saco do gato ainda existe?
19: Existe.
17: Existe. Na rua da praia.
19: Tava na Expo Inter.
18: Mentira, gente.
19: Mas ele viaja o Brasil inteiro agora.
18: Dando-lhe
17: pau no gato. Dando-lhe pau no gato.
19: Rodaica, é o mesmo. É o mesmo. Se eu te mostrar o vídeo,
18: pra
19: mais.
18: A primeira vez que eu gravei com esse homem deve fazer uns 20 anos.
19: Não, ele disse que ele faz isso há 40 anos.
3: Ele tá quantos anos?
19: Informação.
20: 78.
19: A Paralimpíada em 2012 mudou para a Paralimpíada por vários motivos. O primeiro, só o Brasil chamava de Paralimpíada. Todos os outros países da língua portuguesa chamavam de Paralimpíada.
3: Paralimpíada.
19: Segundo, é uma massificação da marca, porque em inglês chama Paralympic,
17: Paralympic.
19: Que é um trocadilho de paraplegic com Olympic e com a Paralimpíada. Então é Paralympic. Então, como o Comitê Paralímpico também é diferente do Comitê Olímpico, para não confundir as duas marcas também.
17: Muito obrigado, muito Rafael Gomes. Qual é a graça, Rafael Menegazzo?
20: Eu sou um cara feliz.
19: Porque eu falei Paralympic.
20: Eu só sou feliz. Eu acordei, nadei, levei minha filha na escola, tô aqui com vocês, meus amigos.
19: Ótimo, então. E
20: com
19: 2012,
20: a pessoa que tem
19: Lili.
20: Toda a afinidade
17: nosso
20: comigo,
17: ouvinte,
20: é
17: Matheus Teixeira. É vendedor de Joinville, tá fazendo 23 anos hoje. Parabéns, Matheus Teixeira, de Joinville.
20: Vendedor de quê?
3: Gente,
17: ele é vendedor, cara.
20: Ah, não
17: ele
20: diz?
17: Vende, é. Ele
16: vendedor vende qualquer coisa.
20: Cara, vendedor é um dom. É um dom.
16: Vendedor de verdade vende qualquer coisa.
20: Ele vende qualquer coisa. Exatamente, Lelê.
17: Aniversariantes famosos, começando com o ator, o Harry Potter, fazendo Tom Felton, fazendo 39 anos.
19: Não, ele não é o Harry Potter, ele é o Draco Malfoy.
17: O que eu falei?
19: Do Harry Potter.
17: Ele é ator do Harry Potter, do filme.
3: Que cabecinha,
17: eu falei que ele era o Harry Potter?
19: Exatamente.
17: Não, eu errei. Não é ele.
20: Tá acelerado, né? Vai calma.
17: Muito
20: calma,
17: acelerado.
20: Calma, o programa tá tão bom.
3: O que aconteceu? Tu quer um negócio? O que aconteceu?
17: Cafeína.
3: Erraste, né? Vai na manhã.
20: Olha o que eu vou te dar outro dia, ó.
17: O que é isso aí, cara?
20: Creatina em goma.
3: Não. Agora acabamos.
20: O que houve? Não é remédio. Isso aqui não é
16: mas
20: remédio.
16: Mas dá pra comer durante o programa agora?
3: Não, ele não é pode o que ele quiser.
17: É, ele pode o que ele quiser.
18: Eu acho que como é uma suplementação, ele pode comer, né, durante o programa. É a hora que o corpo dele precisa, né?
16: Ah, é verdade.
20: O corpo tá me pedindo isso.
16: Tá, né? Tom Felton, esse é o clássico caso do careca de tupete, né? Que ele meio careca,
17: ele tem duas entradas.
20: Tá quase. Olha o que eu vou te dar outro dia, ó.
17: O que é isso aí, cara?
20: Creatina em goma.
3: Não. Agora acabamos.
20: O que houve? Não é remédio. Isso aqui não é
16: mas
20: remédio.
16: Mas dá pra comer durante o programa agora?
3: Ele pode o que ele quiser.
17: É, ele pode
18: eu
17: que ele quiser.
18: Eu acho que como ele é uma suplementação, ele pode comer, né, durante o programa. Tá é bem. A hora que o corpo dele precisa, né?
16: Ah, é verdade.
20: Tá o bom. Corpo tá me pedindo isso.
16: Tá, né? Tom Felton, esse é o clássico.

0: Joan Jett, do clássico eterno I Love Rock and Roll, lá dos anos 80. Para com essa palma, Lelê!
1: Aí não apareceu a Joan Jett ainda, cara.
2: A irmã do Michael Jackson?
1: Eu tava esperando a Joan Jett.
2: Nada mais. A Joan Jackson?
0: Não temos a foto da Joan Jett.
1: Ah, lamentável.
0: Infelizmente. Não
3: é maiores ícones. Às vezes corrompe o arquivo, é na hora de abrir.
0: É.
3: Pode ser isso.
0: Puxa vida.
1: Ele é muito valorizar as mulheres no rock,
0: tudo muito fácil de corromper.
2: Eu gosto da Pete.
0: Não tem nada a ver, a Pete não tá de aniversário.
2: Mas ele falou, tem que valorizar as mulheres do rock. Agora da Pete,
0: dona Rita Lee. Andrea Bocelli. Ele é tenor, fazendo 68 anos.
2: Até que enfim, alguém legal.
3: Corrompeu o arquivo. Corrompeu o arquivo de novo,
0: também,
3: hein?
0: Também corrompeu o arquivo.
4: É muito peso, né, gente?
0: Impressionante, né?
2: Eu gosto muito dos três tenores.
0: Na gaúcha não corrompe arquivo. Todas as fotinhas que tem que ir no ar vão lá, né?
2: Corrompe também, né?
0: Assim, mas não dá nada errado, hein?
2: Dá
0: impressionante.
2: Sim, já viu às 5 da manhã. Dá sim, cara. Dá o...
0: Richard Fairbrass é o vocalista do Right Set Fred.
1: mais um caso de Two Hit Wonders.
0: É verdade.
3: Eu queria ver a foto das pessoas.
0: Aliás, temos uma lista de Two Hit Wonders sendo devida.
3: Tava na mão do Lelê.
0: Ah, tá, mesmo. Tá ali, aí, ó. Voltou, tá ali o cara do Right Said Fred.
2: Parece o Santos do Ratinho.
0: Tá fazendo 73.
3: Lelê vai botar o Jesus.
0: Essa é a Joan Jett. Já passou a vez
2: cara
0: dela.
2: Do Ramones.
0: Andrea Bocelli também já foi. Não muito bem. David Coverdale.
4: Is this love?
0: Oh, David Coverdale do Whitesnake, fazendo 75 anos.
2: Parece a tia Elizabeth.
5: Pegaram a foto da minha tia.
1: Isso. Aí é outro nível.
2: O que aconteceu?
5: Todo mundo. A tia Rosana.
2: Todo mundo tem uma tia assim.
3: Parece a tia dona da última locadora da cidade.
1: Os grandes vocalistas da história do rock and roll, né?
2: Eu tenho uns VHS ainda. Ela fuma
5: Whitesnake,
2: muito.
5: Whitesnake, Lelê.
1: Whitesnake. Grande banda, grande vocalista.
2: Isso é...
5: Cobra branca, né?
2: Fuma muito. Ela fuma dentro de casa, fuma na cama, fuma deitada. Essa senhorinha...
0: Mas não é uma senhorinha, cara. É o vocalista da banda Whitesnake, cara.
3: Não é uma senhora. Quem falou? Será que é ele mesmo?
2: Será que botou?
0: Não, ele tá com a camiseta do Whitesnake.
2: Parece que tinha que vender salgado no colégio.
5: Tá, vou vir com a camiseta de Chili Peppers, eu sou Andrew Kids.
2: Tá, mas tu parece. O cara consegue tirar um dinheiro no interior.
0: E por último, na nossa lista de aniversariantes, Gonzaguinha, o filho do Gonzagão. Pereceu em 91, faria hoje 81 anos, o Gonzaguinha.
2: Pô, acidente de carro, gente.
0: Poxa, a clássica do Gonzaguinha. Eu fico com a pureza da resposta das crianças. É a vida, é bonita e é bonita.
2: E não tenha vergonha.
0: Foram os aniversariantes de hoje, então, aqui no Pretinho Básico. Agora a gente já entra nos destaques do Pretinho. Destaques do Pretinho hoje, temático homem.
3: Hoje é temático.
0: Homem.
3: Homem e trans.
0: Porque o homem é mais idiota homem que a mulher. Então ele tem esse espaço garantido aqui no Pretinho. Motorista, homem. Dorme ao volante em carro automatizado a 100 km por hora em rodovia.
3: Na Califórnia, a polícia rodoviária flagrou um senhor a quase 100 km por hora dirigindo um Tesla, um veículo autônomo. E ele acabou dormindo na direção. E aí, justamente pelo fato de ter sido alertado por outros motoristas, a polícia colocou... equiparou o seu carro lado a lado e para fazer o flagrante, parou quando ele acordou. Depois de receber algumas buzinas, ele acordou e ele foi multado. Ah, mas o carro não cometeu nenhuma infração.
1: Pois é, parece que era para isso que o carro
3: tava na velocidade correta.
1: Para poder dormir.
3: O carro tava dando sinal. Não pode dirigir enquanto
1: não pode?
3: O carro... Não, é pré-requisito estar acordado ao volante.
5: Eu tenho uma pergunta agora.
3: Por favor, Rafinha.
5: Caso o cara não tenha carteira, Fé, e ele tem um carro dentro, ele poderia andar na carona?
3: Não pode. Não pode ter que andar com os pedais à tua disposição.
4: Mas esse carro automatizado é diferente daquele outro que dirige sozinho?
0: Não, esse é o carro aquele que dirige sozinho.
4: Ah, mas os cara, que dirigem sozinho fazem táxi,
2: exatamente.
4: A pessoa senta atrás.
2: Não, mas aí, ó, agora ela veio.
0: Agora ela veio.
1: Tá, e se ele tivesse sentado atrás, então?
2: Dormindo, tirando um sono.
4: Mas eles podem andar sozinhos.
5: A Rodaica elaborou melhor.
4: Por exemplo, nos Estados Unidos já tem gente, por exemplo, que estaciona o seu carro, vai no supermercado, tá com a sacola, o carro vem sozinho, pega ela na porta do mercado, bota as coisas dentro.
3: Pelo que eu entendi, Rodaica, numa rodovia não pode. Este carro que busca as pessoas não poderia andar na rodovia.
4: Será?
3: Era o que estava escrito na matéria.
1: Tá, mas se ele... O Rafinha fazia a pergunta se ele tivesse sentado no passageiro.
5: No carona.
1: Se esse cara tivesse tirando um cochilo no banco de trás.
3: Não pode.
2: Não, mas problema. É que o recorte é rodovia.
5: O carro tá me levando até a praia.
1: O problema é dormir no banco do motorista.
2: O problema é estar numa rodovia. Se tivesse na cidade...
3: Deve ser a velocidade.
5: Por isso que eu falo, a gente tem que andar...

0: dentro sempre.
1: É que às vezes não tem, né? Às vezes
2: off-road,
1: não...
2: né? Isso aí. Tem que sair por fora, pegar os atalhos, pular, pedalar, isso aí. Tô com ele.
3: Ah, eu fiquei decepcionado agora. Eu já vi algumas vezes o motorista do Tesla lendo no telefone, o carro tocando a vida e
1: agora tem que ter muita confiança, né? Eu não tenho.
2: Eu dormi num clima, uma vez.
3: 1:28, o homem é preso pela quinta vez desde que faturou 855 milhões de reais na loteria.
4: Ele faz tudo. Ele ganhou aquela que a gente sempre divulga volta e meia aqui, que é a Powerball. Que é a maior loteria do mundo. Que não é que eles dão milhões, eles dão bilhões.
3: É a do fim do ano nos Estados Unidos, né?
4: Exatamente.
3: Milhões?
2: Bilhões.
4: Bilhões, Lelê.
2: E ele, mas ele tem cara, assim, com todo respeito.
4: Ele ganhou quase um bilhão. Ele ganhou 167 milhões de dólares, o que foi considerado, inclusive, um prêmio baixo na época. Porque é sempre na casa de 300.
1: Faz quanto tempo que ele ganhou?
4: Faz 10 anos, Rodrigo.
1: Será que aquela tatuagem é anterior ou posterior ao
2: prêmio? Não, isso é posterior.
4: Deve ser.
0: Eu acho que ele tomou um foguete e disse assim: hoje eu quero fazer uma tatu.
4: E aí a polícia, desde então. Ele tem tido problemas com a polícia desde então. O último foi porque ele estacionou um Mustang branco no meio de um cruzamento em Georgetown, porque ele estava bêbado. E drogado.
2: Consciente.
4: Não, ele não tinha condições de dirigir.
1: Mas então ele foi consciente.
2: Mas ele parou o carro, obrigado.
1: Ele poderia ter seguido a viagem bêbado e matado uma pessoa.
4: Mas é que não pode estacionar no meio de um cruzamento.
2: Onde é que defende?
3: Mas é que ele já ligou, foda-se. Ele ganhou, ele
1: não tem. Mais grave é matar alguém. Parar no acostamento, todo mundo viu
4: que parou. E aí a mesma coisa, aí tiveram que estacionar o carro ali. Demorou bastante pra ele acordar. Aí quando ele acordou tinha drogas e bebida, mas ele não estava dirigindo, não deu flagrante.
3: Quanto que é a fiança?
4: Exatamente, foi fichado mais uma vez. Sendo que ele já foi fichado várias vezes. Porque brigou no hotel, porque bateu no atendente,
3: esse aí
4: porque roubou. Porque ele uma das
0: vezes... Mas ele tá pela aventura.
4: É isso aí. Numa das
1: ele
4: vezes...
1: Tá gastando o sistema.
3: Ele tem grana pra pagar fiança.
2: Uma hora dá
4: uma numa cansada, das né? vezes ele foi num mercado, perpétua. Assaltou um mercado... E roubou 12 mil dólares. O cara que ganhou 167 milhões.
0: Ele não tá bem, esse
4: garoto. E ele roubou 12 mil dólares e fugiu de Porsche.
2: Mas esse será que foi um dos motivos. Ô, Rafaelzinho, será que ele já não se pelou?
0: Rafaelzinho, sou
4: não,
0: eu.
4: Não.
3: Não, ele tá pela confusão.
4: Não, ele tá testando o
3: limite. Mas ele vai achar... É mais do que tá pela confusão, cara. Ele tá...
4: Ele não tem mais aventura. Ele pode comprar tudo.
3: Ele tem tudo que ele quer na vida. Ele tem dinheiro pra tudo. Ele pode fazer o que ele bem entender, que ele vai pagar e vai se livrar.
0: Não, mas
3: ele só não pode matar.
0: Ele
3: só não pode
0: matar. Ele vai achar um mais louco que ele uma hora.
3: Ah, vai. Pode achar.
0: E aí que dá o ruim.
3: Mas o mais louco de tudo isso não é exatamente isso. É o que isso aqui representa.
2: Inveja.
3: Isso aqui representa uma... Isso aqui representa uma instituição... Que é, eu posso tudo, porque tudo tenho.
4: Perigoso.
3: E nós temos exemplos acontecendo bem perto de nós nesse momento.
2: Exatamente. É o capitalismo, né, Leandro?
3: É muito mais do que o capitalismo.
2: O Karl Marx escreveu isso aí no Capital. A mais-valia e o erro. Estamos errados. O Brasil, o mundo está errado. Qual o dinheiro estragou o mundo. Pensa nisso.
0: Talvez o ser humano, né? Ele se estrague também, né?
2: O ser humano estraga todo dia. Olha o cara como... O
3: ser humano estragou o dinheiro.
2: Quem estragou o ser humano? A ganância.
3: O poder, isso. A ganância. O poder demais. Cara, tem um vídeo. Pecado. Puta a merda. Maçã. Por que eu não mandei pra você esse vídeo? Agora eu perdi, nunca mais vou ver esse vídeo. Um vídeo maravilhoso. Um cara descobriu numa folha branca, ele fez um círculo preto. Mas uma folha maior, uma A8 aqui. Ele fez um círculo preto. E aí com este círculo preto, ele faz o que ele bem entender. Ele bota esse círculo preto na frente de um cofre, ele vai lá, mete a mão no círculo preto e pega o que tá dentro do cofre. Então ele começou a entender, puta, eu vou pegar aquela latinha de refri ali. Botou aqui na máquina, foi lá e pegou o troço através do troço preto, do buraco preto. Aí quando ele vai no cofre e começa a tirar milhões de dólares de dentro do cofre, não satisfeito com uma montanha de dinheiro que ele já tinha tirado de dentro do cofre, ele resolve entrar por este buraco para ver se tem mais dinheiro dentro do cofre. Só que ele precisa segurar o troço, para o papel não cair. E quando ele entra para dentro do cofre,
4: cai
3: pelo buraco, ele larga o papel.
4: E ele fica
3: preso. O papel
4: preso.
3: Cai e ele fica preso lá dentro do cofre para todo sempre.
4: Genial, mata o homem. A ganância mata o homem.
3: Isso aí, Sandrinho.
2: Show de
3: homem. Como. É o terceiro homem dos destaques. É multado após pedir um macaco. macaco emprestado à Polícia Rodoviária Federal.
0: Mas não pode?
3: Não pode, o macaco não. Tem que estar dentro do teu carro, né?
4: É item básico de segurança.
3: Baita, isso aí, item básico de segurança.
1: É que é brabo, né? Não pode ficar parado no estacionamento.
0: É, pô.
1: No acostamento. Aí teu pneu furou, daí tu não tem macaco.
3: Tem que ter lei, né? Ordem.
1: Qual é a multa mais cara? Ficar parado ali ou pedir o macaco?
3: Mas, Rodaica, pelo amor de Deus, uma coisa aconteceu nos Estados Unidos, outra coisa aconteceu aqui em Santa Catarina.
0: Não importa.
3: Rio de Janeiro.
0: Não importa. Lá nos Estados Unidos estava aquele loucão lá fazendo um monte de merda.
3: Não tem, desculpa.
0: Mas peraí, só tem uma pergunta.
3: Vai em frente.
0: Se o cara se machuca numa estrada como essa e ele não tem kit primeiros socorros, ele é
3: não, kit primeiros socorros não é mais obrigatório.
2: Tem uns 10 anos que não.
3: Olha só, deixa o Gomes falar.
0: Não é mais.
3: Deixa o Gomes falar. Rafinha, obrigado. Obrigado, Gomes, por favor.
4: O homem furou o pneu. Ele furou o pneu.
0: Tá debatendo.
4: E ele...
3: Amarelinho Rafinha, amarelinho Léo.
2: O que eu fiz?
3: É por precaução.
4: O homem furou o pneu. Furou o pneu e ele tinha um step. O step tava tranquilo. Só que quando ele foi trocar o pneu, ele não possui um macaco pra trocar um pneu pelo outro. Ele ficou tentando parar, ele tava numa rodovia de alta velocidade, ele ficou tentando parar os carros pra pedir um macaco emprestado.
3: Se alguém vai parar pra emprestar um macaco pra ele.
4: Obviamente, ninguém parou.
1: Às vezes tem um bom coração.
4: Ele tava a pouquíssimos metros...
0: Pra que ele fuma, não para
4: de uma sede da PRF, aqueles postos que tem no, na BR,
3: puta,
4: né? Todos nós já passamos.
3: 50 metros da polícia.
4: Aí ele falou, bom, eu vou lá ver se eu consigo um macaco lá.
3: Na
4: Só
3: polícia?
4: Que ele não se deu conta. Que o macaco é item básico de segurança do carro.
1: Mas, gente, ele não tinha alternativa. Ele ia morar, vou morar agora nesse acostamento. Que eu não tenho macaco.
3: Liga pro amigo. Liga pro amigo.
2: O que mais me pegou é que na montanha que ele tá dirigindo tá escrito JP Reformas.
3: Puta merda.
2: Que merda de reforma ele tem que fazer? Ele não tem um macaco pra trocar o.
4: E aí ele foi multado.
3: A vida não é fácil.
4: R$195 e levou 5 pontos na cabeça.
3: A vida não é fácil.
0: 5 pontos é ruim.
4: Infração média.
2: 5 pontos, o cara tá presente, ninguém.
3: Às vezes um cara nem sabe que ele precisa ter um macaco dentro do carro.
1: Pode acontecer.
0: Olha que ponto que tu trouxe.
3: Hã?
0: Esse é um carro de firma.
3: Uh-huh.
0: Ele presta um serviço. Quem deveria ter esse macaco era quem é o dono da firma.
3: Tá certo, mas e se ele for o dono da firma?
0: Ele não é.
3: Como se ele for o JP?
0: Porque ele tá indo lá fazer um serviço.
3: Mas se ele for o JP, sabe.
0: Tu acha que ele é o JP?
2: Agora tu errou.
0: Por quê?
2: Porque o cara pode ser o dono.
0: Eu acho que ele é o funcionário.
3: E outra coisa, se tu é o funcionário, tu vai sair com o carro da firma, tu tem que dar uma olhadinha.
0: Não, ninguém faz isso, Lelê.
1: Mas eu acho que ali o que mais pegou é que ele era homem, né? Porque se fosse uma mulher, alguém pararia pra ajudar.
0: Exatamente.
1: E na falta do macaco pegaria o seu
0: carro. Preconceito com os homens.
3: Ainda vou te dizer uma coisa, tá?
1: Porque eu não ia trocar o pneu ali naquela hora, então pra mim nem precisava ter macaco.
3: Vou te falar uma coisa, eu não paro pra emprestar macaco pra
1: não
3: mulher
1: é pra
3: na
1: emprestar,
3: beira da estrada.
1: É pra trocar o pneu
3: não
1: da mulher.
3: Não paro igual.
0: Bom, porque
3: não paro, pode ser uma emboscada. Pode ser uma emboscada. Não vou parar.
0: Pode ser qualquer coisa.
3: Liga pro teu
0: também,
3: namorado,
0: né?
3: Liga pro teu marido, liga pro teu irmão, liga pro um amigo, liga pra... Eu não vou parar.
0: Eu não vou parar.
2: Pode ser uma pegadinha.
0: De dia, né? De noite, não.
3: Não vou parar. Desculpa,
0: de noite eu pararia também. Mais perigoso ainda.
3: Foram os destaques do Pretinho aí, meu irmão.
4: Eu tenho informação pra Rodaica.
3: Qual é a informação?
4: O ouvinte nosso, o Munir, ele nos mandou a explicação da tua pergunta, Rodaica.
1: Ai, que
4: que
1: bom.
4: O Tesla é um veículo autônomo, de palavra difícil de falar, que exige a supervisão
0: autônomo.
4: Humana.
1: Ah, depende do
4: Não é
1: do
4: o modelo
1: então.
4: Do carro
1: que é totalmente autônomo.
4: Que é totalmente automatizado.
3: Tudo bem. 24 minutos para as 2 da tarde. Rapidinho aqui, queria parar o programa só para chamar a atenção da nossa audiência, que tem aqueles dias em que a pessoa chega em casa com fome, cansada, sem a menor vontade de pensar no que vai fazer para comer. 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Lelezinho, desculpa. Oi. 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
5: Eu desmonto obrigado, esse cartão agora, se eu quiser.
3: Oi?
5: Eu desmonto esse cartão. Tu retira esse cartão.
0: Ah!
3: Eu gosto de desafios, Lelê. Desmonta.
5: É que eu tô justamente com o 99 aberto aqui, porque eu falei desde o programa que eu tô com fome.
3: Que tu vai meter.
5: E aí tu falou ali e eu vi olhar.
3: O que tu vai meter?
4: Não. Agora compra. Faz a tréplica.
3: Então tá, olha só. Tu já almoçou, Alexandre? Não almocei. Retiro o cartão amarelo. Obrigado. Retiro o cartão amarelo só se... E aí o programa da sexta já começa amarelado. Se daqui a, sei lá, quanto tempo tá dando aí a entrega? 20 minutos?
5: Frango à parmegiana pode ser?
3: Pode ser.
5: Vou pedir dois, um para mim e para ti.
3: Pode mandar.
5: Pode continuar o texto, com licença. Eu tô morrendo de fome.
4: Se não chegar até o fim do programa, é vermelho.
3: É vermelho.
4: Dá licença. Se não chegar até o fim do programa, é vermelho.
5: Eu tô com fome, não almocei. O cara começa a falar do texto ali. Eu tenho 99, não enche meu saco.
4: Mentiu a doação de sangue.
3: Eu tava ali, ó. 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
3: 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Andou bem nessa aí, hein, Lelê? Quero só ver. Bota a Rodaica uma para nós, por favor.
1: Oi, Pretinho. Tudo bem com vocês? Ouvindo o Pretinho do dia 13, não, das 13 do dia 18, eu me emocionei, diz aqui a nossa ouvinte. Eu tenho 49 anos, então eu sou da mesma geração da Rodaica. Uhum. E assim como ela, vivi um tempo em que nada do que existe hoje existia. Quando ela falou sobre como nós apenas imaginávamos como seria outro país, ou como seria quando alguém fazia uma viagem internacional para Disney, o que for, lembrei de uma história que aconteceu comigo no ensino fundamental. Olha que legal isso aqui. Eu era bolsista numa escola particular e uma aluna da escola foi para Disney, que ela ganhou como presente de 15 anos. Quando ela voltou à cidade, gente, isso aconteceu na minha escola também. Quando ela voltou para a cidade, a escola chamou todos os alunos e fomos para o salão de atos da escola ouvir ela contar como era viajar de avião, como eram os Estados Unidos e, principalmente, como foi a experiência dela na Disney.
0: Palestra!
1: Imaginem como isso ficou gravado na memória de uma menina bolsista de 10 anos.
3: Que legal!
1: Eu tinha certeza que eu nunca conseguiria conhecer outro país. Confesso que quando fiz a minha primeira viagem internacional, não consegui conter a emoção. Lembrei daquele dia na escola e entendi que muitas de nossas certezas não são tão certas assim. Já conheci 6 países e quero conhecer muito mais. Obrigada, Rodaica, por me fazer relembrar essa história e ter um momento de gratidão por tudo que já conquistei. Beijos a todos, a Tatiane.
3: Bacana, hein?
1: Tatiane Machado. Essa história também aconteceu na minha escola.
3: Muito legal.
1: Quando...
5: Uma bolsista viajar?
1: Não. Ela era bolsista, viaja, no caso, conta. E uma colega viajou. Mas nós éramos mais novos, foi uma criança mais nova. E quando ela voltou, a professora chamou para mostrar as fotos quando chegaram, depois de imprimir o negócio lá.
0: Quão distante era na época, né?
1: E aí ela contou para a turma inteira a experiência como tinha sido a viagem.
0: Eu lembro
1: dos
0: da
1: Estados
0: eu
1: Unidos.
0: Só estudei em colégio público, eu lembro de uma menina que viajou e veio com moletom da Disney.
1: Imagina!
0: E aí, assim, cara, ela passava isso. E tu ficava olhando, meu Deus, tem um moletom da Disney.
3: Pô, eu tenho essa história na minha vida, estudava também em colégio público e pedia pro meu pai, né? Pô. A galera aí da rua indo pra Disney e tal, né? Pô, os pais com melhores condições, né, do que os meus e tal. E aí um belo dia meu pai, cansado daquilo, me disse assim, o negócio é o seguinte. Estamos programando trocar vocês dois de colégio, tirar do colégio público, botar no colégio particular. Tu pode escolher o que que tu quer.
0: Quer ir
3: pra Disney ou tu quer ir pra um colégio particular? Eu falei, eu quero ir pra Disney. E pai, tu vai pra um colégio particular. Isso aí. E aí eu não fui pra Disney.
1: Que loucura, cara. Ninguém aqui foi, né? Passa. Alguém foi?
4: Criança,
1: quando
4: não.
1: Era criança?
0: Mas tá louco.
1: Claro,
0: eu fui
1: não,
0: agora, nego velho, com 48 anos.
3: Eu também. Eu conheci a Disney com 48 anos. Exatamente.
4: Com outra coisa, sim. Eu conheci há 2 anos.
3: Que loucura,
0: caramba,
3: cara. Antes de nós aí, ó.
0: É.
2: Cara, eu nunca fui na Disney.
3: Nunca foi, pô? Ah, tu não precisa ir na Disney
2: eu
3: também.
2: Fui no Parque Tupã. O...
3: Não precisa ir na Disney, pô. Tu é mais divertido que o Mickey.
2: Ah, o Mickey nada a ver. Eu não gosto. Eu prefiro eu vou dizer a real. Tá, eu, pra mim, a Turma da Mônica é mais legal que a Disney. Com todo respeito. De cara, assim, ó.
0: Não, com todo respeito.
3: Puta, meu Deus, sou eu tendo a concordar contigo.
5: Então, vai em Gramado ali, tem o Parque da Turma da Mônica. É sensacional.
3: Sensacional, já
4: sem inaugurado.
2: Maravilhoso. Eu sou fã do Chico Bento. Eu vou gostar do Pateta. O Pateta é um cachorro que tem um cachorro.
3: Maravilhoso.
1: De todos, não.
2: Não, eu não sou assim. Eu gosto de uma coisa só. Aqui eu só gosto de tudo do programa. Eu gosto de todo mundo aqui. Tem uns que eu não
3: de
2: gosto.
3: De quem que tu gosta aqui?
2: Gosto
3: de mim?
2: Porque tu é que manda, tu paga. Eu vou gostar
3: ah, é por
2: do
3: isso que tu
2: ali.
3: Gosta de mim.
2: Claro, que não.
0: Errou a resposta.
3: Coisa triste é tu descobrir que as pessoas só gostam de ti, que na verdade elas nem gostam de ti. Elas precisam
2: claro
3: de ti.
2: Claro que sim.
3: Precisam do que tu faz
2: claro
3: por elas.
2: Eu sou fudido. Eu sou morador de rua.
3: Fudido e mau caráter.
2: Eu? Olha pra mim. Olha pra mim. Eu não sou mau caráter. Eu falo na tua cara.
3: Pô, isso é verdade, falou.
2: Mau caráter é quem fala pelas costas. Eu falo na tua cara. Eu gosto de ti porque tu me dá um dinheiro.
3: Isso. Tá
2: os outros falam pelas costas. O tá Rafael, eu gosto dele, sabe por quê? É. Ele que me trouxe aqui. O anão, não gosto muito dele. Mas ele é legal,
5: não teve, não teve um lutador que esse dia falou isso aí? Tipo
2: o quê?
5: Assim?
2: Falou?
5: Eu quero dinheiro. O cara, mercenário.
2: O brasileiro falou. O
4: brasileiro no UFC.
2: Por que tu luta no UFC? Porque eles me pagam. Eu não gosto.
3: Mas por que as pessoas têm dificuldade em admitir
4: cara, que o trabalho é só um
3: é
4: trabalho?
3: É necessário, velho. Todo mundo quer dinheiro, sim, velho. Qual é o problema da pessoa admitir? É óbvio que eu quero dinheiro.
2: Porque
3: o dinheiro resolve problemas da tua vida, porque o dinheiro facilita a tua vida, te dá alguma segurança na vida.
2: Claro!
3: Por que ser hipócrita?
0: A diferença. Não é todo mundo precisa de dinheiro. É de que maneira tu ganha? Tu precisa pisar em alguém pra ganhar dinheiro?
3: Ah, não. Aí
0: é outra coisa.
3: Não, tô falando, não, agora, eu tô partindo do princípio básico, não, óbvio, que é dinheiro limpo, né? Trabalho limpo.
2: Cobra pra pisar.
5: A diferença tá no exemplo que o Feta deu antes ali do círculo preto.
3: Exato.
4: Eu achei, o ouvinte achou o vídeo e eu mandei no grupo.
3: Ah, boa, boa. Bah, olha esse vídeo. Esse vídeo é maravilhoso.
0: É o portal.
3: Por falar em preto, feijão não cozinha sem pressão. Feijãozinho preto, né? Feijãozinho preto. Alô, PBS, tudo certo?
0: Que bom, né? Mais uma que eu falei certo e eles me corrigiram.
4: Ah, peraí, o que que tu falou?
0: Eu falei que sem pressão o feijão não cozinha. Vocês falam, claro que cozinha, eu como?
3: Cozinha, demora, mas cozinha.
0: Mas quanto tempo?
3: Demora.
2: A questão não é tempo.
3: 5 horas, talvez.
0: Então esqueça
5: é que nem
0: a panela
5: é que nem,
0: de pressão.
5: Não, é que nem o pinhão.
3: É que nem gente que não usa a panela de pressão.
5: Rapidinho.
4: Se tu botar na panela é perigosa. Cara, não
0: lentilha
4: usa.
0: É uma coisa, feijão tu precisa...
3: Não, ele falou pinhão.
5: Falei pinhão, não falei
0: eu sei,
5: lentilha.
0: Eu tô te dando exemplo. A lentilha tu pode cozinhar sem pressão. Pinhão não é a comida tradicional da mesa do brasileiro.
3: É sim.
0: Tu vai fazer todo dia pinhão pra comer ele que nem
2: cara
0: feijão.
2: Quiser.
3: Ah, um pinhãozinho na chapa
1: não,
3: com mostarda?
1: Não,
3: tá
1: não, não, pera aí, vocês estão loucos, né? Feijão é uma coisa diária.
3: Tá, olha só, eu só quero ler o e-mail, sim.
0: Lê o e-mail.
2: Feijão saudade é
3: o ditado que o Rafinha tem proferido.
0: Posso só repetir o ditado pra ter o contexto. Rodaica vai entender que ninguém entendeu. Sem pressão, feijão não cozinha. Isso não é sobre feijões. É isso que eu quis dizer, tu
1: entendi,
0: entendeu?
1: Entendi.
0: As pessoas, né? Agora captei. Pode seguir, velho.
4: E a gente respondeu dizendo, Rafinha, feijão cozinha sem pressão.
2: Cozinha de
4: três, e ele cobrar
2: duas horas tu faz mais um feijãozinho bem.
0: Fica 3 dias pra comer o feijão.
3: O ditado que o Rafinha tem proferido com seu novo bordão.
0: Não é sobre, né?
3: Não é sobre.
0: Isso.
3: Derrapou no feijão.
2: Oh!
3: Quando ele diz feijão não cozinha sem pressão, ele tá errado. É óbvio que cozinha, demora, mas cozinha.
0: Ah,
3: ele até poderia admitir e com isso fazer alguma analogia ao processo de aprimoramento até ficar pronto, mas o ditado que tem a ver com pressão é: carvão não vira diamante sem pressão.
0: Ah.
3: Aí ele tá certo.
0: Bah, esse é demais de ditado. Que nem ovo, não,
3: não,
0: cozinha
3: não, não,
0: no
3: não,
0: asfalto.
3: Olha só, ele demonstrou um conhecimento que talvez tu não tenha.
0: Não, não, não, não conheço.
3: Ah, eu não
0: carvão,
3: sabia.
0: Ninguém sabia.
3: Então estudem sobre isso. Carvão vira diamante. Lenha, carvão, carvão, diamante. Vocês são estados.
0: Lenha, carvão. Eu entendo,
3: isso.
0: Muito simples. É um
3: e isso, cara, Rafinha, não é sobre carvão.
0: Ah, boa.
2: Eu comprei uma panela de pressão, pra ver se eu cozinho aí depressa.
5: Boa. Tava só esperando quem é que vinha.
3: Tem gente que não pode usar panela de pressão porque tem medo, porque tem trauma.
2: A minha tia...
3: E essa pessoa não pode comer feijão daí.
0: Então isso tem pra tudo, velho. Minha... Agora, tu vai me dizer que não é uma coisa normal tu cozinhar um feijão numa porra de uma panela
5: parei,
0: de pressão.
5: Se eu botar
0: fica...
5: Não,
0: peraí.
5: É normal.
4: Se eu botar... Que não é normal.
5: Se eu botar
3: é normal,
5: carvão...
3: Mas a questão não é normal. A questão não é ser normal ou não. É cozinhar na pressão ou não.
5: Sim, se eu botar o carvão na panela de pressão...
4: Tem diamante.
5: Tem diamante
4: eu tô rico.
0: Não,
5: agora.
0: Não é sobre isso,
1: rapaz falou que não é sobre
0: não
1: carvão.
0: Não é sobre carvão. Eu entendi.
3: Eu tô falando sobre valorizar mesmo. Que
2: vira? A irmã da minha mãe, a Marcinha Cara Metade, uma vez explodiu a panela na cara dela.
0: E ela ficou com cara metade.
2: Isso aí. E ela ficou...
0: Não, mas aí tem que cuidar da borrachinha da panela de pressão.
3: E informação.
2: Mas sem borrachinha não pega pressão.
3: Aqui, ó, para um pouquinho. O barulhinho, é barulhinho.
0: Do feijão cozinhando.
3: E o cheiro é maravilhoso.
0: Mas
3: olha pra mim.
0: É, não, mas vamos fazer numa panela. Oito dias para
1: cozinhar. Eu vou indicar, porque hoje em dia já tem essas panelas elétricas para quem tem
3: com
1: problema
3: com seguranças
1: com a pressão,
3: que a
1: e elas não
3: a
1: são
3: outra não
1: tão
3: tem.
1: Caras.
3: Eu tenho uma informação importante para trazer para nós aqui. Rafinha, tu tá liberado da informação do carvão virar diamante. O carvão mineral não vira diamante.
0: É, tu vê o magrão.
3: A ideia de que o carvão se transforma em diamante sob pressão é um mito popular.
0: E o magrão
3: embora ambos contenham carbono, eles têm origens e composições diferentes. O carvão e o diamante. Né?
0: Eu imaginei.
3: O carvão é uma rocha sedimentar formada na superfície da terra pela decomposição de plantas e vegetais, contendo outros elementos além do carbono. O diamante é formado por carbono puro a mais de 150 quilômetros de profundidade no manto da Terra.
0: É longe.
3: Sob calor extremo e pressões gigantescas.
0: Não, senhor, essa daqui...
3: Não, lá é no... essa pressão.
0: Olha ele, eu ia no Stock Center agora, comprar todos os carvões, sei lá, ia...
3: É? Imagina.
0: Fazer tava... diamante.
3: Carvão, panela de pressão.
0: Panela de pressão, vambora. A casa ia virar um fuso.
3: Que loucura. 11 minutos para as 2 da tarde. Como é intenso este programa.
2: Pô, já acabou, cara. Programa?
3: Não, não acabou. Poxa. Ainda.
0: Cadê a acaba às 2 da tarde.
3: Hã?
2: Cadê a comida?
3: Ah, a comida tá. Caramba. Por chegar.
0: Eu vou te dar depois.
3: Lelê, cara.
0: Vocês estão nervosos?
3: 11 minutos, Lelê, pra tu salvar o teu couro de um cartão vermelho com a chegada do 99
0: Food
3: com o meu frango à parmegiana, Lelê.
5: É 99, rapaz, fica tranquilo.
3: Já voltamos com o Pretinho Básico.
0: Não feijão hoje.
3: Parmegiana eu pedi.
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16: Estamos de volta com o Pretinho Básico, 4 minutinhos para as 2 da tarde. Eu gosto do 4 minutinhos porque o 4 minutinho, 1 minutinho é diferente de 1 minuto. 1 minuto tem 60 segundos. 1 minutinho tem 50. Ah, ele é menorzinho.
17: Eu achei que ele tinha 60 segundinhos.
16: Eu também, pode ser.
18: É que nem a galera do mar diz assim, tem um meio metrinho, meio metro, meio metrão.
16: Isso, meio metrão, que é um meio metro bem servido. Isso aí. Vamos fazer o seguinte, já vou pegar meu cartãozinho vermelho aqui. Vou botar meu cartãozinho vermelho aqui em cima, porque o Lelê me enrolou, né?
18: Vocês estão torcendo,
17: né? Miguezinho, o pessoal tá torcendo contra.
16: Eu tô torcendo agora pelo meu filé à parmegiana, Lelê. É o que eu tô torcendo, que tu prometeu que ia pedir. Não vou, inclusive, almoçar, linda, já tô te avisando agora, não vou poder estar almoçando contigo, porque vou, aliás, te convido a degustar um filé à parmegiana comigo, que tá chegando, segundo o Lelê.
17: Então vamos, tá almoçando ou não vamos?
16: Pelo 99 Food.
19: Vou te dizer que eu tô tranquilo.
16: Tu tá tranquilo,
19: Lelê? Quanto tempo falta?
16: Falta 4 minutos, 3 minutos.
18: 3 minutos.
16: Tem 3 minutos.
18: Vocês não estão ligados.
16: Bota um e-mailzinho pra nós, Rafinha, então, 3 minutinhos pra acalmar minha ansiedade.
18: É, o Daniel que mandou aqui de Minas Gerais. Fetter, cuidado, que até aqui em Minas já estão perguntando se você é tia.
16: Que isso.
18: E por ter deixado essa turma tão solta.
16: Que isso.
18: Uma hora eles vão te dar outra coisa na cara.
16: Que isso.
18: Meu Deus. Eu vou usar. Nossa, quem tá aqui,
16: delicadeza.
18: Tá?
16: Quanta delicadeza
17: do ouvido.
16: Que delicadeza.
18: Rafinha, indicar medicamentos é considerado exercício ilegal de medicina.
16: Toma.
18: E se alguém resolver denunciar, tu pode acabar no chilindró. Léo, acho que tu pode mudar o nome do palhaço maionese pra palhaço tesourinha, de tanto que tu corta os outros no meio do assunto. Lelê, tudo bem. Oi. Gostar bastante do Fetter, mas não precisa puxar o saco dele toda hora.
16: Ah, é mentira. Isso
18: aí agora virou uma... Observem Neto Fagundes, que eu acho que é um pouco mineiro. Fica sossegado no meio desse furdunço todo, só esperando o momento de falar.
16: Educação e nobreza.
18: Um abraço a todos e tenha mais uns 10 anos de PB, claro, se o Tony Hawk da terceira idade aguentar até lá. Eu não li de todos os outros que não estão aqui.
16: Tá, entendeu? Beleza. Fez
18: pra
16: uma ediçãozinha
18: ágil, ali.
16: Boa,
18: né, Alexandre?
16: Rafael.
18: Você entendeu a maturidade.
16: Tu me surpreende. Né? Tu me surpreende, Rafael. 2 minutos pra Lelê. 2 minutos pras 2 da tarde, Lelê. Já vou abrir aqui.
17: Mas é até as 2,
16: a escolha,
17: né,
16: do craque. Aqui do episódio. Lelê, vou te dar mais uma colher, Lelê. Lê um e-mailzinho pra nós aí.
19: Caros pretinhos, olha só, no programa das 18, dia 28, perguntaram pro mestre se ele é japonês ou chinês.
20: É verdade, boa tarde, as crianças me adoram.
19: Ele respondeu asiático. Pois bem, mestre Shen...
16: Tô errado, ele não tá.
20: Eu tô errado?
19: Pois bem, mestre Shen, como ele se auto-intitula...
20: Não leste antes, Lelê!
19: É um nome e sobrenome muito tradicional na China. Quase um Silva pros brasileiros.
20: Grande merda!
19: Portanto, definitivamente o mestre Shen é chinês.
20: Não só.
19: Dito isso...
18: Ele falou ontem que era japonês.
20: Eu nasci no Japão.
16: Ele disse que ele é japonês.
19: É?
16: Não tem como contestar alguém que diz que é onde ele nasceu.
18: E como é que era o nome da cidade?
20: Só que logo que eu nasci, me levaram pro templo budista e 3 coroas, Leandro.
19: Mas é que tu falou que era asiático, né? Dito isso, uma gotinha de cultura inútil. A todos os pretinhos, obrigado por quase 20 anos de muita risada e alegria. Saudade dos anos 2010 a 2019. Adams, se ficar puto é pior. Afonso Paulo de Santa Maria.
16: Bota o Paulo pra fora. Vamos fazer aqui a escolha do craque do episódio. Não, ainda tem meio minuto.
19: Cara, vocês estão torcendo pra que não chegue o troço, né?
16: Não, Lelê, eu só quero... Eu tô torcendo pra que chegue, pra que tu não me decepciones, né, Lelê?
19: Porque eu tô morrendo de fome.
16: Não me desapontes, né, Lelê? Até porque...
18: Bah, fudeu.
16: Não é possível.
17: Não.
19: Eu avisei.
16: O que é isso aí?
21: Salgadinhos.
16: Não é salgadinhos. Obrigado. O que é isso?
21: Parmigianinhos.
16: Oi?
21: Parmigianinhos.
16: Parmigianinhos.
19: Parmigiana que eu pedi?
21: Parmigianinhos de frango.
19: A 99?
21: 99.
19: Da promoção UAU.
21: UAU.
16: O que que é isso aí? Abre pra nós, por favor.
17: Nossa,
16: o pacote,
17: gente.
16: Só pra
18: feito
16: gente...
18: com
16: nossa
18: amor. Bah,
16: Lelê, parabéns, Lelê. Tocou agora o sinal de 2 da tarde e chegou, hein, Lelê?
19: Parmigiana Delivery.
16: É. Olha!
21: Recadinhos.
16: Recadinhos? Tem um recadinhos? O que que diz aí?
21: Bom almoço.
19: Olha aí, ó.
16: Pô, que legal, hein, cara.
19: Bom almoço, gurizado. Um abraço da equipe Royal Parma de Porto Alegre, aí, que não perde um programa bacana, de vocês.
16: Hein? Pô, obrigado aí. Obrigado pelo recadinho aí no nosso rango.
18: Tá bonito, sim.
19: Detalhe, os cornetinhas não vão comer com a gente.
16: Não, é eu e tu, né? Eu e tu e a Rodaica.
19: A Rodaica.
16: Máxima
19: Rodaica.
16: Não, vocês não vão comer mesmo.
18: Só a Rodaica.
16: Vocês encheram a Rodaica, eu e o Lelê.
19: Queriam que eu fosse expulso. Tá?
16: Então vamos fazer olha, a escolha. Parabéns, Lelê. Gostei, Lelê.
18: Eu queria que fosse expulso.
16: Calou minha boca, Lelê. Agora vai encher a minha boca com esse parmesão. Parmegiana delicioso aí.
0: Eu voto no Rafinha, que falou a verdade.
16: O que ele falou?
20: Eu queria que ele fosse expulso, torcendo. Ele não é expulso por nada. Ele faz o que ele quer aqui nessa.
0: Nesse eu programa. Tava torcendo contra, eu voto no Rafinha.
16: Vota em quem, Rafinha?
20: Quem tu acha?
16: É Rodaica, né?
20: É vai óbvio, botar na Rodaica, a gente tem a mesma né? sintonia.
16: É verdade, impressionante, cara. Como é que eu esqueço? É. O Lelê vai votar em quem, Lelê?
1: Eu? Pô,
16: Lelê, hoje tu tinha que ser o craque do episódio.
1: Pois é,
16: Lelê.
1: Eu bom,
16: tinha que ser o craque do episódio.
20: Mas não vai ser. É.
1: Craque pra mim é o Aldo 99. Essa,
20: é isso, né? Lelê.
16: Ah, vai votar na 99.
1: Não pode, né?
16: Não pode. Não.
1: Mas eu vou votar então no... Vou votar no Léo Oliveira.
16: Léo Oliveira.
1: Léo Oliveira.
16: Tá bem. Léo Oliveira, vota em quem, Léo Oliveira?
0: Boa. Quem? Esse é o
16: Votinhos.
0: Esse é o Bigos.
16: Votinhos.
0: Votinhos.
16: Votinhos.
0: Meu partido já acabou. Eu voto no Leandro.
16: Leandrinhos. Tá bem, Leandrinhos.
0: Salgadinhos.
16: Salgadinho, obrigado. Brigadinhos.
0: Brigadinhos.
16: Tá bom, até mais.
1: Deixa na mesa da redação pra mim aí, por favor.
16: Gomes votou no Lelê, né?
0: Rafinha
16: votou no Lelê.
0: Rafinha votou na Rodaica.
20: Eu desejo que o Lelê tivesse sido expulso.
16: O Léo votou no Lelê. Tu vai votar em quem, Rodaica?
22: Tô pensando agora aí. Já chegou a minha vez?
0: Já.
16: Bananinhos?
22: Tu já votou?
0: Já, eu votei no Rafinha.
22: Ah, tu votou
20: todo
22: no
20: mundo
22: Rafinha?
20: Já falta tudo.
22: É, tá, eu acho que eu, por afinidade, votaria no Rafinha. É, por sacada, votaria no Lelê.
16: Tá.
22: Então eu tô dividida. Acho que eu vou dar um voto pra cada um.
16: Não dá, não infelizmente dá. Não.
22: Eu vou querer dar um voto pra cada um.
20: Temos
0: eu acho que
20: PB histórico. Abrimos assim.
16: Temos um precedente,
0: ela já inventou o antivoto.
22: Eu já fiz o menos um, agora eu vou fazer
16: tá
22: o mais
16: bem,
22: um.
16: Um voto pro Rafinha, um voto pro Lelê. Tá bom.
22: Isso, agora eu tô botando
16: aí eu voto no Lelê e o Lelê leva o craque do episódio. Porque ele tá pagando o meu almoço, eu vou dar uma de Ivan aqui. Ele tá pagando o meu almoço. Muito obrigado.
20: É justo, né?
16: Obrigado, Lelê.
22: E o cheiro da comida maravilhosa aqui do lado.
16: Vamos saborear agora essa coisa cheirosa aí.
20: Vamos ali.
16: Pretinho right. Básico vai voltar logo mais às 6 da tarde. Volte com a gente. Um abraço. Boa tarde de terça-feira. Tchau.
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3: E todo mundo tá ouvindo a melhor vibe do FM. Boa tarde pra você, Programa das Minas no ar, nessa terça-feira, dia 22 de setembro, agora 2h09, eu, @marina.soares, tô chegando pra te fazer companhia logo depois do Pretinho Básico, com oferecimento de Bargô, os melhores perfumes e cosméticos em vaidebargô.com.br. Hoje eu quero falar de uma coisa que eu acho que todo mundo aqui já fez, já cometeu, mas ninguém gosta de admitir. A gente gosta de falar assim, ah não, eu sou um ser superior, super inteligente. Mas na verdade todo mundo já teve seu momento de burrice emocional, é isso mesmo, é burrice. Sabe quando tu sabe exatamente que aquela pessoa não te faz bem? Tu sabe que devia ir embora, ou tu sabe que devia sair do emprego, tu sabe que aquele comportamento vai te dar problema, e aí tu vai e faz de novo. Ou tu pega e ignora completamente todos os sintomas, e aí? Aí que entra a nossa convidada, Rayane Raí, que tá aqui com a gente hoje. Rayane é especialista em comportamento humano, palestrante, consultora e criadora de conteúdo e do conceito Gestão do Invisível. Rai, seja bem-vinda. O que é essa Gestão do Invisível, hein?
6: Muito obrigada, Marina. É um prazer estar aqui. E o Gestão do Invisível é exatamente o estudo, a disciplina que estuda esses fatores que te fazem tomar determinadas decisões na vida que você não consegue controlar, que você não tem consciência que existe. Então, como é que as relações interferem no seu comportamento? Por que que às vezes você sente aquela força maior que te puxa, né, para um relacionamento antigo, para um trabalho que não tem mais propósito? E que força é essa? Isso é invisível que a gente estuda aqui.
3: Ai, que delícia! Bora começar! Seja bem-vinda, Rafa, tudo bem?
7: Oi, oi, gente, tudo certo?
3: Tudo certinho, como é que o pessoal participa, hein?
7: Então, é só mandar sua mensagem para o WhatsApp de Floripa no 489-9188-1009. Nós começamos o nosso programa lá no YouTube, Atlântida SC.
3: Bora conhecer um pouquinho da Rai por aqui, papel de parede. A gente já volta.

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1: Atlântida, melhor vibe da FM, todo mundo tá ouvindo. Estamos de volta com o programa das minas hoje, perguntando pra você. Você já teve um episódio de burrice emocional, sabe? Tudo indicava que não. E aí tu fala assim, não, vai ser sim. Só que acaba que é não mesmo, tu só foi burrinho. Manda sua participação pra gente, 489-9188-1009. Estamos aqui com uma convidada muito especial, Rayane Raí. Rai, seja muito bem-vinda novamente ao programa das Minas. E aí a gente lá no YouTube Atlântida SC, estavam falando um pouquinho aí da tua jornada profissional, como que tu chegou onde tu tá. E aí eu queria perguntar pra ti se tu já consegue perceber essas burradas emocionais das pessoas ao teu redor. Ou é algo que ainda é difícil e tal? Como é que é?
2: Já consigo.
1: Ai, como é que é?
2: Hoje eu tenho um olhar muito clínico pra entender, porque o que acontece? Quando eu iniciei nesse autoconhecimento, a gente normalmente acha que não tá dando certo. Por exemplo, eu não saio desse relacionamento, então vou me forçar a sair. Aí não consegue. Né? Vou parar de comer besteira. Tá bom, você fica sem comer chocolate por um mês. Aí, de repente, depois ataca todos os chocolates que você não comeu nos últimos 30 dias. Então, assim, existe uma força maior que te puxa pro antigo. E aí eu comecei a estudar sobre que emoções levam a gente, né, a chegar nesse estado antigo de novo. Então, não dá só pra você criar uma meta. Uhum. Quero emagrecer. Tá, pega o plano da nutricionista. Que... O problema, na maior parte das vezes, não é a falta do plano.
1: Sim.
2: É a parte emocional. Sim. Então, eu comecei a estudar sobre qual é a emoção, qual é o gatilho emocional que faz uma pessoa tomar determinada ação. São mais de 5 mil horas de atendimento individual.
1: Nossa.
2: Tem noção? Nos últimos 10 anos, passou muita gente pra mim, em consultas, onde eu identificava o invisível. Uhum. Então, a pessoa chegava com um problema comportamental que vem na superfície. Não consigo isso, não consigo me concentrar pra estudar, não consigo sair desse relacionamento, tô insatisfeita no trabalho, fazendo várias crises, né, da vida, do dia a dia real. E por tantos casos, com a prática, eu comecei a ter um olhar muito clínico, desenvolver um olhar muito clínico para entender qual é o ponto que trava a pessoa.
1: Nossa!
2: Às vezes é insegurança, às vezes é medo, às vezes é falta de clareza. Às vezes ela não tá pronta, às vezes ela precisa sofrer um pouquinho mais. Uhum. Porque a burrice emocional que a gente tá falando aqui, muitas vezes você sabe que você precisa sair de um lugar, mas você ainda não está preparada para sustentar a mudança, sustentar a decisão.
1: Uhum. Eu acho que isso é o mais difícil, na real, né? Eu tava até vendo um vídeo no TikTok que falava assim, né? O paciente mais difícil de uma terapia, enfim, é aquele que ele sabe o que ele tem que fazer, ele sabe qual é o problema, ele racionaliza tudo.
2: Exatamente.
1: E pronto, e é só isso, não muda. Uhum. Porque ele tá racionalizando tudo, ele sabe o que é e não age, não muda, ou isso não passa pra sentimento. Porque a pessoa que não faz ideia do que tá acontecendo, e aí abre os olhos, ah, é isso.
2: É, com certeza.
1: Ok, vou mudar e tal, mas aquela pessoa que sabe, cara, eu não consigo. Não, e aí?
2: Então, existe nessa jornada, assim, vamos colocar, de você estar num problema, uhum, e você sair desse problema, existem meio que 4 níveis de consciência da pessoa. Então, tem o primeiro nível, que é em inconsciência, que é a pessoa que tá na lama, mas ela não sabe que tá na lama. Uhum. Então, a vida não tá legal, mas ela não sabe, ela acha que aquilo é o normal da vida. É assim mesmo viver com dor, é assim mesmo ter um relacionamento ruim, é assim mesmo ter um trabalho... Então, é a inconsciência. Depois sobe um pouquinho, que a pessoa entra na dor. Ou seja, ela sabe que tem um problema, ela sabe que tem a dor, ela sabe que ela olha na rede social e fala, nossa, tem gente vivendo, tem mais qualidade de vida do que eu tenho aqui. Tem gente vivendo um relacionamento que eu não tenho aqui. E ela começa a entender que ela tá vivendo alguma coisa que tem outras pessoas que vivem ao contrário. Mas ela só tá na dor, ela não entende o problema por trás da dor. Qual é o trabalho da terapia, das ferramentas de autoconhecimento como um todo? É você, como profissional, apontar o problema por trás da dor.
1: Sim.
2: E aí, cada ser humano é uma caixinha de surpresas. Então, por exemplo, procrastinação. Existem várias raízes emocionais para procrastinação.
1: Uhum.
2: A tua procrastinação pode ter uma raiz diferente da minha procrastinação.
1: Sim.
2: Para você pode ser falta de clareza, para mim pode ser medo. Para outra pessoa pode ser baixa de energia vital. A pessoa já acorda com 20% de bateria. Já tá sem energia, tá sugada. Entende? Então, para cada padrão existe uma raiz diferente.
1: Sim, porque realmente, às vezes a gente vê nas redes sociais é formulazinha, né? Então é a fórmula de, procrastinação é porque a pessoa não quer aceitar o sucesso que ela vai ter se ela não procrastinar. Às vezes não é isso.
2: Às vezes não é isso.
1: Às vezes não tem nada a ver. Às vezes é realmente falta uma B12. Às vezes é isso, sabe?
2: Exatamente.
1: Às vezes falta uma B12.
2: Às vezes só o que você precisa fazer é fazer um exame médico, repor a B12 e magnésio.
1: E, cara, é muito doido, porque realmente a gente tenta jogar pra tudo que é canto. E às vezes um olhar externo, ele faz toda a diferença, né?
2: Com certeza, porque quando você tá no meio da situação, você tá envolvido emocionalmente com a situação, né? Então, só pra fechar a linha de raciocínio que eu comecei, tem quatro estágios, né? Então tem a inconsciência, tem a dor, aí depois você caminha pra entender o problema por trás da dor, aí sim você começa a resolver. Aí você chega no quarto estágio, que é a solução. Então, quando você começa a estudar sobre isso, você começa a se conhecer num nível que você sabe como você funciona. Como é que o seu corpo reage?
1: Ele faz toda a diferença, né?
2: Com certeza, porque quando você tá no meio da situação, você tá envolvido emocionalmente com a situação, né? Então, só pra fechar a linha de raciocínio que eu comecei, tem quatro estágios, né? Então tem a inconsciência, tem a dor, aí depois você caminha pra entender o problema por trás da dor, aí sim você começa a resolver. Aí você chega no quarto estágio, que é a solução. Então, quando você começa a estudar sobre isso, você começa a

0: Vocês entenderam, né? Rafa, o que o pessoal tá mandando aí no nosso WhatsApp, 489-9188-1009? Chegou um textão que eu acho que depois a gente dá uma olhada, né, Rafa?
1: Tá,
0: vamos ler as outras participações, que é um textão de metro, realmente, né? Lê aí pra gente, amiga.
1: Quer que eu leia o textão depois?
0: Não, pequenininho ali.
1: Então, mandaram aqui. Eu passo por um relacionamento assim. Eu sei que a pessoa não vai melhorar e que ela não quer nada com a vida. Até meus filhos já me perguntaram por que eu insisto. Sabe quando você vê claramente que a pessoa não quer nada fora do Brasil? Então, mas não sei porque eu insisto tanto nessa relação que não evolui. E detalhe, nós já nos relacionamos há uns anos atrás, tivemos um filho. E em 2022, reatamos após 15 anos separados.
0: Que complicado,
1: aquela coisa,
0: amiga.
1: Voltar pro passado, né? Que...
2: É, então, dentro dos relacionamentos existe uma dinâmica que muitas vezes a pessoa se apaixona não por quem tá diante dela. Ela se apaixona pelo potencial que aquela pessoa tem. E aí, quando você se apaixona pelo potencial da pessoa, esse potencial só depende dela, não depende de você.
0: Sim. E muitas vezes esse potencial é o que a gente tá vendo na gente, né? Tipo, o potencial que eu tenho. Eu poderia fazer isso. Outra pessoa, não. Outra pessoa. Às vezes esse potencial que tu vê nela, ela nem quer.
2: Sim. Exatamente.
0: Ela nem tá afim de, virar uma pessoa mais consciente. Ela não quer. Ela quer ser assim. Exato. Ela quer ser acomodada. Nesse caso aqui, da nossa audiência, não quer nada com a hora do Brasil. Não vai mudar ele.
1: Ainda mais quando ela percebe que ele não quer nada.
0: É, né? Ela já viu. E, gente, ficaram 15 anos separados e voltou amiga.
2: É, porque assim, seria... qual é a questão do relacionamento, né? Imagina que para duas pessoas se relacionarem, elas precisam manter mais ou menos o mesmo nível de consciência e ter mais ou menos a mesma velocidade de aprendizado e de crescimento. Então, às vezes, você encontra com uma pessoa e você tá no mesmo nível de consciência dela, só que, às vezes, você tá num processo de crescimento, de aprendizado, você estuda, você se desenvolve, você vai! E a pessoa não. E isso, depois de um tempo, gera um abismo entre duas pessoas. Então, no caso de uma separação, é possível acontecer, sim, você separar de alguém e, dali a 15 anos, haver um reencontro. Só que, no período desses 15 anos, o outro precisaria, ralar e se desenvolver e te encontrar num outro lugar. Sendo uma outra pessoa, às vezes completamente diferente do que há 15 anos atrás. Então, e normalmente não é isso que acontece na dinâmica relacional.
0: É, realmente, alguém sempre tá crescendo mais ali. Isso é muito ruim,
2: isso é,
0: né?
2: Muito frustrante, porque quem cresce tem um movimento de puxar o outro. Só que cada pessoa tem o seu ritmo. Cada pessoa tem principalmente seu livre-arbítrio.
0: Sim.
2: A pessoa só vai se desenvolver, crescer, se for o tempo dela. Então, aquele que cresce tenta puxar o outro, forçar, aí marca terapeuta e tenta marcar várias coisas. Ó, lê esse livro. E o outro não quer.
1: É muito forçado,
2: e
1: né?
2: O outro também, por um lado, ele não fica bem também. Ele se sente frustrado e... muitas vezes incapaz de fazer o outro que tá crescendo feliz. Então gera, assim, gente, uma desconexão muito profunda na relação.
0: É, um fica se sentindo pressionado e o outro até perde um pouco a admiração, assim.
2: Completamente.
0: É complicado, né? Tem a ver com uma coisa que eu falei esses dias aqui no PDM, não sei se a nossa audiência lembra, que eu citei que às vezes eu faço um joguinho pro meu namorado, que eu chego assim pra ele e falo, o que que tu mais ama em mim? E aí eu reparo muito se ele tá falando coisas que ele admira em mim, ou se ele tá falando coisas de... eu gosto do teu beijo, da tua companhia, do jeito que tu me faz rir, da comida que tu faz pra mim. Ou se ele tá falando, eu te acho inteligente, eu te acho dedicada, eu te acho carinhosa. Tipo, coisas... se é meu ou se é dele, sabe?
2: Sim.
0: Porque eu acho muito, muito importante tu admirar a pessoa. E a nossa audiência aqui, essa participação é claramente tu não admira ele. Não admira, porque é uma pessoa acomodada e tu, claramente, é a pessoa que tá indo atrás,
1: sim,
0: sabe? Isso aí cria um desnível no relacionamento babado, né?
2: Sim, eu acho que uma pergunta interessante de se fazer é isso. Eu me apaixonei por ele ou eu me apaixonei pelo potencial que a minha visão tem dele? Porque, às vezes, nem é dele. É um ideal que você cria na pessoa, você cria uma narrativa e você se apaixona pelo ideal da pessoa. Então, muitas vezes, esse processo até de autoconhecimento, de tomar decisões, de ter coragem, é você enxergar a realidade como é. Porque você se apaixona, você escolhe se apaixonar por uma pessoa vendo as ações dela. É as ações dela, não é o que ela fala. A mulher, principalmente, ela é altamente conquistável pelo que ela ouve. Então você vê, ó, os homens blá, blá, blá, blá, blá, fala, fala, fala, fala. Tá, mas vê a atitude. Uhum. Então a mulher se apaixona pelo que ela ouve.

0: Então, isso requer muito cuidado também para você realmente, tá, beleza, a pessoa ouve, mas o que ele fala é coerente com como ele age?
1: Sim.
0: E aí você vai filtrando e vai tomando melhores decisões.
1: É, porque o cara pode ser aquele que fala, não, eu vou fazer isso, eu vou fazer aquilo, bababá, e não faz. Ou não faz, faz pela metade toda vez.
2: Uhum.
1: Faz
2: mal feito.
1: É, finge que vai começar e começa, lê duas páginas. Aí eu vou mudar de emprego, manda dois currículos.
2: Uhum.
1: Aquela pessoa que, putz, tá faltando uma bateria ali, sabe? Aquela força mesmo.
2: Sim.
1: Temos mais uma participação aqui. Boa tarde, não me identifiquem, por favor. Eu me senti meio burrinho. Acredito que por questão de carência. Eu tava conversando com uma mulher quando tava solteiro. Ela tinha uns horários meio estranhos. E sempre que combinávamos um encontro, algo acontecia e não dava. Aí depois de muito tempo, conseguimos fechar um finde na praia. Daí, em cima da hora, eu fui muito a fundo nas redes sociais dela e descobri que ela era casada e tava me enganando e enganando o marido dela também. Pensa na raiva que eu fiquei. Me senti burro e usado. Por carência, fiquei meio cego. Mas graças a Deus, não rolou nada. Abraço, Minas. Rai, tu recebe muitas pessoas que se culpam pelo erro dos outros porque ele tá fazendo isso?
0: Olha,
1: né?
0: Você não foi burro. Você não saiu.
1: É?
0: Não teve encontro. Você foi super, assim, o que, que você fez? Você buscou informações, né? E assim, a questão é, enquanto você não tem é fácil a gente olhar do futuro para o nosso passado e falar, nossa, teria feito diferente. Claro, agora você tem uma informação que antes você não tinha.
1: É,
0: o exatamente. Problema é quando você já tem a informação e você continua fazendo a escolha.
1: Claro, porque ele tá falando aqui, daí eu fui a fundo nas redes sociais. Pô, tu teve que ir a fundo nas redes sociais pra descobrir que a mulher era casada. Então o erro é dela, não é teu.
0: Exato,
1: calma.
0: Ele não tinha informação. Então o encontro tava marcado enquanto ele não tinha informação de que ela era casada. Agora, a partir do momento que ele tem a informação que a mulher é casada e resolve sair, encontrar, e a mulher falou que vai separar, e ele vai acreditar, não, porque um dia ela vai terminar por mim, aí seria burrice.
1: É, Divo, não se culpe, tá?
0: Não, fica tranquilo.
1: Exatamente. Bora continuar no YouTube, Atlântida SC por aqui, Great Expectation. A gente já volta.

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19: Todos nós temos amigos e quando um amigo está com problemas, nos colocamos à disposição imediatamente. Porém, muitas vezes nós invadimos a vida do amigo para dizer o que deveria fazer naquela situação, né? Ele acaba se confundindo e misturando lições com amparo e carinho. Bom, neste caso, dê carinho, amparo e um bom abraço e diga que você o percebe sofrendo. E somente se ele questionar pedindo a sua opinião, aí sim você pode opinar, pois ele abriu a mente para receber uma nova visão do problema. É neste momento que acontece parceria e amizade, pois há uma conexão entre duas pessoas de forma harmoniosa e produtiva. Experimente!
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23: 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Estamos de volta com o Programa das Minas. Lá no YouTube Atlântida SC, a gente leu um causo fortíssimo que a gente recebeu aqui no WhatsApp, que tem a ver aí de um casal que não divide muito bem as contas e tal. Depois você vai lá, que a Rai, nossa convidada de hoje, contou um conto que a gente recebeu até uma mensagem aqui, a Ale mandou: ai, esse conto doeu aqui. Se doeu é porque tem motivo. Então, assim, se você quer ouvir, vai lá pro YouTube Atlântida SC. Bora continuar aqui com participações. A gente tá conversando sobre burrice emocional. Como é que a gente sabe que tá viajando, tá fazendo algo que não gostaria de tá fazendo? E, Rai, eu queria te perguntar, qual que é o maior sinal de que uma pessoa, ela tá fazendo uma burrice emocional? Aquela coisa que ela sabe que tá errado, algo do tipo.
24: O melhor sinal é o sinal do seu corpo.
23: Como
24: Cara,
23: assim?
24: Cara, você se desalinha inteira quando você tá tomando uma decisão ruim.
23: Tu acredita
24: burra,
23: nisso?
24: Eu não consigo falar burra, me dá um nervoso, mas
23: tu acredita nisso de que, tipo
24: assim... Seu
23: corpo
24: responde a todo momento.
23: Ah, sei lá, a gente tá com um parceiro que tu fala, eu amo, mas o corpo se nega a tá perto.
24: Seu corpo, você sente ansiedade. Você precisa perceber, começar a desenvolver uma inteligência sobre como você se sente diante de uma pessoa.
23: Uhum.
24: Seu corpo te avisa a todo momento se você tá num lugar que te faz bem ou se você tá num lugar que te faz mal. Se você tá com uma pessoa que te faz bem ou te faz mal. É só você perceber. Tem determinadas pessoas que você tá perto, você se sente ansiosa, você fica nervosa, você começa a criar coisa na cabeça. Então, às vezes, essa pessoa, ela tem uma dinâmica que te deixa insegura. Não é a pessoa que te deixa insegura. Essa que é a questão. Quando a gente começa também a estudar um pouquinho mais sobre a gente percebe que não é sobre a pessoa. Não é o lugar. É sobre o que a pessoa desperta em você, que tem dentro de você.
23: Totalmente. Que loucura.
24: Entendeu?
23: Ai, gente. Ela tá vindo assim com só pedrada, tá bom? Temos mais uma participação
24: assim,
23: aqui.
24: Não dá pra ser assim.
23: Não, não dá pra ser de boa, né? Rafa, lê aí pra gente o que o Cláudio de Blumenau mandou pra gente. O que, que tem de bom aí?
25: Sobre o tema... É, de eu me basear a minha felicidade em conteúdos que outras pessoas postam. Não é uma postura ingênua? Ninguém posta que está na fossa. A grama, o casamento, tudo do vizinho será aparentemente mais atraente. Eu vou deixar de valorizar eu e minhas conquistas, superar os meus problemas.
23: Cara, realmente. E isso é uma coisa muito doida, porque a gente tá ali nas redes sociais, tudo maravilhoso, né? Quem tá expondo as dores é geralmente quem trabalha com redes sociais, e aí se permite isso e tal. Só que estando aqui no rádio... Gente, é só pedrada.
24: Sim,
23: é muito difícil.
24: A gente só recebe isso.
23: É muito difícil receber uma participação assim de: não, meu casamento é maravilhoso. Não, a minha vida não tem nada de errado, tá tudo lindo. Não, a gente recebe as pessoas sendo honestas, mas vem com o quê? Não me identifique. Porque ninguém quer se ver fraco, né, Rai? Ninguém quer. Ai, tu olha pra pessoa, é uma pessoa que tem um casamento horrível, trabalho horrível, né? Ninguém quer se colocar nessa situação, né?
24: E nem é o lugar da rede social você postar esse tipo de coisa, né? Porque você se expõe ali num nível que é um tipo de vulnerabilidade que você só deveria expor e compartilhar com quem você confia. Então, é óbvio, a rede social, ela não é bastidora, ela é palco. Então, cara, você vai postar você chorando? Primeiro, você vai tirar uma selfie no pior momento da sua vida? Você tá lá no poço... chorando, está no luto, está mal. Você vai pensar nisso? Nossa, deixa eu tirar uma foto aqui para postar no Instagram. Não, você vai deitar e chorar no seu travesseiro, comer teu chocolate, sei lá, fazer alguma outra coisa. Então é natural que na rede social a gente veja só a parte boa. O problema é que o nosso cérebro, aí a gente precisa entender como é que funciona a mente. A mente, ela pega uma coisa e ela generaliza. Se você não sabe como funciona a mente humana, isso te pega muito. Por quê? Você vai olhar teu Instagram e o cérebro vai olhar e falar: todo mundo dando certo. Todo mundo é bem sucedido. Todo mundo é bem casado. Não é assim, né? Então é muito o que ele trouxe. É uma questão de você olhar e entender que aquela não é a realidade. Aquilo dali é só uma fração de momentos felizes. Mas bastidor Só quem sabe é quem tá do teu lado. E olha lá, às vezes só você sozinha sabe o que você tá passando.
25: Sim, eu vou dar um exemplo muito tosco, mas que depois de um tempo eu percebi. Quando eu era ali adolescentezinha, eu ficava sexta-noite, quando eu não tinha um rolezinho, eu olhava e aí nos stories tava todo mundo em rolezinho. E eu falava, cara, só eu não tenho um rolezinho pra ir. E depois de um tempo eu pensei, cara, por que as pessoas vão postar que estão em casa? Tipo, eu sigo 2.000 pessoas. Uhum. 30 postaram que estão no rolê e eu falo que o mundo todo tá no rolê. Uhum. Sendo que, não, aí as outras 1.500, blá, blá, blá, elas não estão. Só que elas vão postar o quê? Oi, estou aqui deitado, rolando o Instagram. Então, a gente tem que se tocar um pouquinho disso, sim, né? A gente, exatamente, às vezes viaja. Temos uma participação aqui que, na verdade, é uma pergunta. O primeiro passo para reconhecer uma burrice emocional não seria parar de culpar os outros por seus atos, escolhas e até derrotas, Rai?
24: Completamente. A gente fala desse, é o conceito de autorresponsabilidade. Então, quando você chama para você a responsabilidade, você pode mudar. Enquanto você tá culpando o outro, colocando no outro a responsabilidade sobre como você se sente, sobre como você se comporta, você tá deixando a chave na mão dele. Então, primeiro passo é exatamente esse, você chama para você. Cara, se eu tô desalinhado, o que eu tô escolhendo? O que que em mim tá me desalinhando? Por que que eu continuo nessa relação, então, se tá me desalinhando? Porque na final das contas, não tem ninguém te obrigando a fazer o que você tá fazendo. Então, se você tá lá, sentado, reclamando do seu trabalho, tem alguém te obrigando a sentar e fazer o seu trabalho? Não, tu pede demissão. Ah, mas eu não peço demissão por causa do salário. Então, você tem um ganho. Uhum. Então, esse é um conceito muito interessante. A gente olhar e entender que por mais que a gente esteja em situações desconfortáveis agora, algum ganho a gente tem nesse momento. Uhum. Então, você compreende o ganho que você tem. Às vezes, o ganho é financeiro. Às vezes, o ganho é emocional. Às vezes, você tem um ganho ali. E aí, o que você vai fazer? Você vai falar, não, então, em paralelo, eu vou construir um caminho que mantenha o ganho que eu tenho, mas que seja uma realidade melhor. E aí você vai construindo um caminho paralelo, aí você vai se fortalecendo pra sair de onde te desalinha hoje.
25: E aí, tem um limite, assim, de idade, talvez, pra desaprender esses costumes emocionais? Porque eu acredito que, com o passar do tempo, vai ficando mais difícil.
24: Não, sempre, né? Vai ficando mais difícil. Sim, porque você vai cristalizando. O nosso cérebro, ele tem as sinapses neurais, né, que são... É como uma comunicação entre um neurônio e outro. Então, você imagina que você tem um gatilho. Alguém fala alguma coisa pra você, isso é um gatilho. Aí o seu cérebro já aciona um circuito neural e você tem uma reação. Então, quanto mais você tem um hábito, uma ação repetida, mais forte fica esse circuito neural, essa comunicação específica desses neurônios. Então, fica mais automático pra você. Então, pra quebrar o padrão, vai demandar tempo. Então fica mais difícil. Quanto mais tempo você repete um padrão, mais forte é essa sinapse neural. Só que a gente tem algo que se chama neuroplasticidade. Neuroplasticidade diz o seguinte, você pode aprender qualquer coisa nova. Quando você estuda, quando você aprende, quando você pratica um novo hábito, o seu cérebro regenera e vai fortalecendo um outro caminho neural. Então, a primeira coisa é identificar o padrão, identificar o ganho que você tem. Então vamos lá, lista aí, galera, pega o caderno. Primeira coisa, identificou o padrão. Olha, eu sempre derrapo aqui. Outra, aí você vai se perguntar, o que que eu ganho com isso? Qual o ganho oculto que eu tô tendo aqui? Ah, eu tô ganhando conforto, eu tô ganhando prazer imediato, eu tô ganhando atenção. Aí você vai colocar lá. E depois é, qual o caminho que eu vou trilhar pra manter conforto, manter uma sensação de prazer, mas que ao mesmo tempo eu tenha uma vida melhor? E aí você vai pensar.
25: Cara, não, só de boa, né, Rafa?
24: De boa, tranquilo.
25: Tá tudo tranquilo. Tá tudo tranquilo aqui.
24: Uma jogadinha. Você consegue 5 minutos, você consegue resolver sua vida.
25: De boa. Raio, um conselho pra alguém que tá vivendo exatamente isso que a gente falou aqui, de tá numa situação de M e ela sabe que precisa terminar aquela situação, mas ainda não conseguiu. Vamos lá.
24: Deixa eu pensar aqui o que eu preciso trazer.
25: Tanta coisa, né?
24: Primeiro, não se culpa por não estar conseguindo tomar uma decisão agora que você já sabe que precisa ser tomada. Por quê? Talvez você precise, e eu tô falando de boa, tá? Talvez você precise sofrer um pouquinho mais, no sentido de viver um pouquinho mais essa experiência pra te dar mais informação do tipo, cara, eu não quero isso mesmo. Às vezes a gente precisa, na maioria das vezes, o ser humano precisa viver muito o que ele não quer pra chegar no momento de chega, pra conseguir força pra romper aquele ciclo. Então, às vezes, se você não conseguiu mudar ainda, porque talvez você precise sofrer um pouquinho mais para ter mais dado, porque tudo é dado. Cada vez que você termina e você volta pro seu ex e você percebe que ele não mudou, que nananana, é mais informação para você e isso vai te fortalecendo na tomada de decisão.
0: Tomou a lapada por aí? Vamos julgar a nossa audiência.
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0: Ô, Rafa, o bom é que a gente vai falar de novo de gato, tá? É de novo.
25: Eu peguei, já vi.
0: Ô, lê a gato, lê aí pra gente.
25: Minas, queria contar que terminei um namoro de 9 anos, depois de muitas indas e vindas. Porém, estamos morando longe um do outro, mas ainda indefinido. Até que 2 semanas atrás, meio que ficou definido que acabou. Porém, eu me mudei, mudei a trabalho, e ele ficou com todos os meus móveis e também com nossas gatas. Porém, eu queria as coisas que eu conquistei. Sei que é inviável trazer comigo, mas não queria deixar tudo pra trás. E as gatas queria pelo menos ficar com uma, porque são as minhas vidas. É complicado, sinto saudades das gatas, mas para eu ver elas eu tenho que contar com a boa vontade dele me responder, mandar foto ou me receber. O que eu faço? Acredito que ele tá seguindo a vida dele e eu também tô tentando, porém eu não sei mais nada da vida dele e nem ele da minha.
4: Ai, o que tu daria de conselho pro nosso divo que tá sofrendo?
0: E vamos de pedrada!
24: Bom, vamos lá. Abrindo aqui um caso pessoal, tá? Um relacionamento que eu tive de 5 anos, a gente morava junto e aí a gente terminou e a gente tinha um cachorro. Uhum. E aí a parte mais difícil foi o cachorro. Cara, não foi.
0: É difícil.
24: Não foi sair de casa, não foi pegar os móveis, não foi nem terminar o relacionamento, foi o cachorro. Por quê? Porque a gente cria um vínculo emocional, né, com os pets. E muitas vezes os pets, eles acabam sendo o conforto ali, uhum, numa relação que já tá zoada e que a gente não tem mais, né? Que a gente não tem ainda aquela coragem e a gente se conforta nos pés, assim. Eu vou te falar o que eu fiz, tá? Mas aí depende de pessoa pra pessoa. Eu entendi que fazia mais sentido, né, deixar com ele, que ele falou algo de guarda compartilhada, enfim. E guarda compartilhada, na minha visão, é muito complicado. Então, o que que eu fiz? Eu falei, é melhor ficar com ele por uma série de coisas que a gente tinha de contextos, uhum, ali. E eu fiz internamente um ritual pra mim mesma, pra ficar bem com essa decisão. Um ritual agradecendo ao pet, né? Agradecendo ao tempo que eu fiquei com ele, agradecendo tudo que eu aprendi e entregando. É como se eu entregasse a minha parte ali, cara, pra que ele seja muito feliz com a pessoa que eu me relacionei, que vivesse uma vida incrível, que tivesse muita saúde. Então, é muito mais sobre resolver internamente essas pendências. E aí, claro, cada pessoa, aí é um contexto de cada um, né? Porque às vezes a pessoa vira e fala, não, mas eu quero meus gatinhos de volta. Aí vai precisar conversar, uhum, entendeu? Vai precisar alinhar. Essa decisão foi o melhor caminho pra mim, que eu decidi que eu ia seguir. Agora, é muito importante também, num término, esses cortes, uhum, energéticos, esses cortes, né, de vínculos serem, sim, feitos. Então, tem vários cortes de vínculos num término. Tem o corte de você pegar os seus móveis, tem, uhum, o corte de você assinar uma separação, tem o corte de você decidir o pet com quem que fica. Mas isso precisa ser decidido, porque enquanto tem pendências, existe vínculo. Sim. Enquanto existe vínculo, você ainda não consegue se abrir 100% para uma nova vida, para um novo amor, que às vezes é muito mais alinhado com você, que tá esperando, uhum, entrar, mas você ainda tá preso a um vínculo, né, antigo. Total.
0: Uhum. Ai, Rafa, eu acho que a gente nem tem que falar nada, né?
25: Eu acho que...
0: Porque a gente não vai falar nada tão bom de conselho pro nosso ouvinte. Espero que te ajude esse conselho. Com essa linda fala da Rai, a gente fecha o programa das Minas de hoje. Passa correndo, não passa, Rai?
24: Passa correndo, gente.
0: Passa correndo, querida.
24: Eu ficaria o dia inteiro conversando com vocês, respondendo a mensagem.
0: A nossa audiência também, tá? A Nath mandou aqui, bah, ficaria a tarde toda ouvindo.
24: Nossa, eu passaria super um café aqui, ficaria a tarde inteira.
0: Muito obrigada pela tua participação.
24: Obrigada.
0: Passa aí o teu contato pra quem curtiu muito a tua fala e quer te acompanhar.
24: Obrigada, meninas, pelo papo. Obrigada por quem tá ao vivo com a gente aqui, enviando as perguntas. Foi um prazer. O meu Instagram é Rayane Rai. Meio complicado, né? R-A-Y-A-N-N-E-R-A-H-Y. Não sei se vai aparecer escrito em algum lugar. Mas Rayane Raiz, podem me seguir no Instagram, lá tem todos os links para contato comigo. E eu gravo conteúdos falando sobre isso, sobre gestão do invisível e ajudando vocês a resolverem coisas que vocês não conseguem enxergar.
0: Muito obrigada também ao Calheiros, que foi quem recomendou a Rai, foi maravilhoso.
24: É isso, Calheiros, obrigada por essa conexão.
0: Beijo, Rafa.
25: Beijão, gente, muito obrigada pelo papo, foi
24: obrigada,
25: muito legal.
24: Rafa.
25: Vocês me encontram lá no @ Rafa Junques.
0: Eu sou @ marina.soares e volto amanhã com mais um programa das Minas. Amanhã é dia de tarô da Chay, o pessoal tá amando aqui no YouTube, todo mundo te elogiando, tá?
24: Ai, obrigada, gente! Amei conversar com vocês.
0: Fiquem com o Vibe Atlântida. Tchau, gente.
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4: E aí, galera? Salve, salve. Estamos chegando por aqui na melhor vibe da FM, na Atlântida, a rádio das nossas vidas. Tá tudo bem por aí? Estamos chegando com mais uma edição do Vibe Atlântida, a trilha sonora das nossas tardes semanais. Terça-feira, dia 22 de setembro de 2026. E nesse momento, tempo nublado em Santa Catarina, estamos aqui ao vivo para você que tá ligado em 100.9 na Grande Florianópolis, na capital catarinense, também para você que tá ligado em 104.3 Joinville, a galera de Criciúma que sintoniza 97.3 e também a galera que tá no oeste do estado, 99.3, toda a região de Chapecó, nesse momento marcando 17 graus em Floripa e região, 18 graus Joinville, 19 graus em Criciúma e 19 graus Chapecó. Todos esses lugares com o tempo fechado, tá nublado em Santa Catarina. E também quero saudar você que tá no nosso aplicativo Atlântida SC. Se ainda não tem o nosso app, vai lá e baixa, é de graça. Atlântida SC é a Atlântida na palma da sua mão para você curtir a qualquer momento, onde você estiver. E para você que tá a fim de participar, o caminho é 489-9188-1009. Daqui a pouquinho vou liberar presente para você, porque agora tem música. Começamos com Lola Young. Uma excelente tarde de terça-feira para você ligado na Atlântida. Ricardinho por aqui te fazendo companhia até às 5. Vamos juntos!

0: Atlântida. Então, para você que quer concorrer a uma camiseta exclusiva da Peach, a gente tem aqui para você. Pode mandar a sua mensagem lá no nosso WhatsApp, 48991881009, que você estará concorrendo. Além da camiseta da Peach, tô liberando também um par de ingressos para curtir A Culpa é dos Amigos, que vai rolar no próximo dia 18 de outubro na Arena Opus. E além desse presente, daqui a pouquinho tem o presente da hora. É, para você saber, é só ficar colado no Atlântida. Vamos fazer o show do intervalo para voltar já já com mais uma sequência campeã aqui na Atlântida para você.
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14: 28 minutos para as 4 horas da tarde aqui na melhor Vibe do FM. 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

0: Essa é a versão atualizada desse clássico da música brasileira do nosso grande Tim Maia, o Rei do Soul. Uma versão que ficou muito legal, diga-se de passagem, com Jota Quest, Negra Lee. O Jota Quest que fez aí uma série de regravações em parceria com o Carmelo Maia, o filho do Tim Maia, para poder fazer essas releituras, esses grandes clássicos do nosso eterno Tim Maia. E ficou muito legal, inclusive foi um dos shows mais elogiados dessa edição 2026 do Rock in Rio. Muito legal. E é assim que a gente fecha a primeira hora do Vibe Atlântida nessa tarde de terça-feira, com muita música boa tocando no seu rádio, na melhor vibe da FM, e com a sua participação. 489-91-88-1009. Repetindo, porque eu falo muito rápido, e aí, porque é um número que ficou muito carimbado na minha memória, e daí eu falo rápido. E aí tem o jeito de falar aqui no rádio que acaba ficando muito dinâmico, né, galera? Vamos falar mais devagar, então, vai. 489-91-88-1009. Esse é o nosso WhatsApp, que você pode participar sempre que você quiser, porque aqui você é sempre muito bem-vindo. E além da sua manifestação, a sua participação, a sua mensagem, você pode participar também dos nossos sorteios, que eu vou falar agora o que é que você pode concorrer. Bom, a partir de agora tá valendo um par de ingressos pra curtir a apresentação de stand-up A Culpa é dos Amigos, que vai rolar no próximo dia 18 de outubro na Arena Opus. Tenho também uma camiseta especial da Pitt. E junto com o lançamento do novo single da Pitt, que chama Sobremesa, ela também escolou aí algumas camisetas pra gente liberar pra nossa audiência. Então tá valendo um par de ingressos pra A Culpa dos Amigos e uma camiseta especial da Pitt. Você escolhe o que você quer ganhar. E agora também tem o presente da hora.
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0: Bom, presente da hora, eu tô liberando um par de ingressos pra curtir... O microfone tá muito alto, dá uma baixadinha aqui. Um par de ingressos pra curtir a Pearl Jam Symphonic, que é uma apresentação muito legal, que vai rolar no dia 2 de outubro no SIC e também no dia 3 de outubro em Itajaí, em parceria com a banda Black Circle, que é uma banda chancelada pelo grande Ed Vedder. Muito legal essa banda aí, eu já assisti o show deles e é muito legal. E agora vem acompanhada aí com uma apresentação com uma orquestra sinfônica. Isso vai ser demais, hein, galera? Bom, tem um par de ingressos pra você curtir, tanto em Itajaí quanto em Floripa, você escolhe. Esse é o presente da hora pra você. Agora faltando um minuto pras quatro, vamos fazer o show do intervalo pra voltar na sequência com mais um Drops do Dry Blocks.
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4: 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Agora 4:06. 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

A melhor vibe da FM, a rádio das nossas vidas, rolando o Vibe Atlântida até às 5 horas da tarde. E a sua participação, que é sempre muito bem-vinda por aqui. Antes da Isabela Rocha, rolamos também o U2, clássico. Baraka Palmer também passou por aqui, Dreadlocks, Bob Marley. E a primeira do Zader e o Planta e Raiz. Muita música boa rolando. Tá valendo presente também. Tem ingresso pra curtir A Culpa é dos Amigos, que vai rolar no dia 18 de outubro na Arena Opus. Eu tenho ingresso pra você também curtir o Pearl Jam Symphonic, com a banda Black Circle, que vai rolar no dia 2 de outubro em...

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0: aqui, chega por aqui com o último bloco, a última sequência do Vibe dessa terça-feira. Como é que tá o tempo aí? Uma tarde de terça-feira nublada em toda Santa Catarina, com temperaturas elevadas, né? Mais ou menos, né? Temperatura amena, na verdade. Vamos ver como que tá o tempo aqui agora, nesse momento, marcando 16 graus na capital catarinense, na Grande Florianópolis. Joinville, 18 graus. Criciúma, nesse momento, 17 graus. Em Chapecó, 17 graus. A maioria das cidades com o tempo nublado, mas Chapecó tem algumas aberturas de céu ali, com algumas nuvens, né? E temperaturas aí amenas. Hoje termina o inverno, né, galera? De noite, né? Acho que às 9 e pouco, né? Então hoje encerramos o inverno e as temperaturas já começam a subir pra gente passar pra próxima estação. Sempre com música boa, trilha sonora das quatro estações do ano. E antes de chegar por aqui com o Top Hits do streaming, galera, eu quero fazer uma pergunta pra você. 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Agora sim, Top Hits do streaming. 1, 2, 3, 4.
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0: FM, a rádio das nossas vidas, essa é a Atlântida, Savior Tears, The Weeknd, pra fechar o vibe dessa terça-feira. Antes, Black Backstreet Boys, pra lembrar, matar a saudade, everybody. Também já passou por aqui Harry Styles, LP, Capital Inicial, Green Day, Ella Langley, que super sequência, hein? Uma boa sequência pra se fechar mais um Vibe Atlântida e sempre com a participação da audiência mais qualificada do rádio. E agora é hora de falar quem ganhou os presentes pra gente encerrar por aqui. E quem ganhou a culpa dos amigos foi o Alexandre Tavares dos Santos. Quem ganhou a camiseta da Pitty foi a Maria Fernanda Lopes. E pra fechar nossas contemplações de hoje...
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0: O presente da hora valendo um par de ingressos para curtir o Pearl Jam Symphonic, que rola no dia 2 de outubro no SIC, em Floripa, e 3 de outubro em Itajaí. Quem ganhou foi a Maria Fernanda Lopes. Escolheu assistir e curtir esse showzaço com a banda Black Circle, em Floripa, no SIC. Valeu, Maria. Tamo junto. Beijo no coração. Obrigado pelas participações. Encerramos por aqui, galera. Vem chegando aí logo depois do show do intervalo. Mais uma edição do Desprogramados Musical. A playlist mais desprogramada do FM. E a gente se fala amanhã. Abraço pro Ricardinho. Tamo junto. Sempre na melhor vibe do FM.
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3: Olá! Olá, bom fim de tarde, amigo e amiga ligados na Atlântida, Rádio das Nossas Vidas, a maior rede de rádios entretenimento do sul do Brasil. Estamos chegando nesse fim de tarde de terça-feira para fazer o pretinho básico aqui na Atlântida. Onde está meu material? Por favor, produção querida.
4: Alexandre, boa tarde. Boa tarde, é o mestre.
3: Vai começar a encher o saco na abertura do programa.
4: Na tarde,
5: eu pensei que ele avisou o mestre, porque a gente não soubesse.
4: Na tarde, eu tive com pessoas especiais.
5: E aí?
3: É, muito legal.
4: E melhorou meu dia. E outra coisa, o anão, às 16 horas, 4 da tarde, revelou aquilo que tu gostaria ontem.
5: Ah, tu não contou, é?
4: No meio da tarde da Rede Atlântica, uma ótima tarde, as crianças, a Expo Inter e o acampamento Marroquino, eu adoro mesmo.
3: Cara, tu tá uma semana atrás.
4: E outra coisa, tome só.
3: Já acabou a Expo Inter. Tomilina. Já acabou o acampamento Marroquino.
5: A Expo Inter não gosta do mestre.
4: Tome Olina em flaconete.
3: Amarelinho pra ti já, né? Não, salientezinho não, não. No início do programa.
5: Vai, vai,
3: tô abrindo o programa, o cara sequestra a palavra de mim.
5: Pá, o cara brochou na arrancada das surubas, tu cortou o barato do cara. Pô,
6: eu vou dar
5: arrancada.
6: O meu melhor agora. Pô. Tu tem razão. As pessoas têm que ter um
3: controle. Cara, tomara que tu tenha tempo pra dar o teu melhor, porque eu vou te expulsar hoje.
7: O cara, dependendo dos parceiros que estão na suruba, tem tempo. Tu dá uma brochada no início.
5: Que isso aí, Lelê? Que isso?
6: Entrou.
5: O cara só queria abrir o
3: acho
5: programa.
3: Acho que eles nunca participaram do programa. Pelo visto. Só queria abrir o programa.
7: A culpa é tua agora.
3: O cara não era nem pra eu estar aqui.
5: É verdade.
4: Onde é que tu deveria
3: folga?
4: Estar?
3: Churrascaria. Em casa. Né? Folgando.
5: Cuidando das orquídeas.
3: Assando uma linguiça na minha folga.
7: Ai, paizinho. Calembo.
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5: Ô, Alexandre, bom fim de tarde.
3: E agora, neste momento, eu peço a atenção da nossa prezada audiência aqui do Pretinho Básico para a escalação do Pretinho Básico de hoje. 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Seja Vero, Leandro Bortolatti, bom fim de tarde.
7: Ah, tamo aí, né, Alexandre, esse final de tarde aí.
3: Por que tu sempre, tu abre o momento em que tu tem...
5: Reclamando.
3: A explosão. A explosão do teu momento no pretinho, que é te apresentar e tu fala...
5: Eu não tá assim, velho.
3: Por que tu não vai de pau ferro, Lelê?
7: Tá, me chama de novo aí.
3: Leandro Bortolatti!
4: Vamos, minha velha!
5: Aí sim!
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6: Como é que tá essa rapaziada?
3: Tamo muito bem, Adams. Então vamos lá, Vini Moura, Lelê e Adams.
4: E mestre, né?
5: Calma, Ivan. Mestre.
3: Filha da mãe, vai ser agora.
4: Não,
5: não, não, não, não, não, não, não, não, não, não, não, não, não, calma, calma, calma, não, ainda não.
6: Não, começou a girar falhas. Não, segura, não faz isso.
5: Ainda não.
3: Ainda não.
6: Vamos dar uma giradinha, vamos dar uma giradinha.
3: 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Léo Oliveira, bom fim de tarde.
5: Tudo bem, Alexandre? Um ótimo final de tarde.
3: Tudo lindo. 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Rafael Gomes.
5: Fala, Alexandre. Boa tarde.
3: Boa tarde. Bom fim de tarde, Rafinha Menegazzo.
6: Bom fim de tarde. Primavera chega hoje.
3: Primavera hoje, 9 da noite.
5: É primavera! Te amo!
3: Então, neste momento, a nossa querida audiência já entendeu que nós somos 7 na mesa para esta edição do Pretinho.
5: E esse é o último. Sete é caos.
3: Então eu vou pedir para vocês, não me irritem. Não me irritem. Calma, não me irritem. Não façam com que eu me constranja na frente da audiência, que eu passe vergonha na frente da audiência pelo mau comportamento de vocês.
7: Informação.
5: Tem razão. Informação.
3: Oh, informação.
5: Vai
3: informação é prioridade, Lelê.
7: Este pretinho é o último pretinho do inverno 2026. Ah, Lelê, vai.
8: Ok, Lelê.
7: Ah,
8: oh, velho,
7: vai. É uma informação, Lelê. Cara. É uma informação.
6: Se eu faço isso, eu sou o maior tantã do mundo.
9: É isso aí, é isso aí.
6: E tomo um amarelo.
9: Mas é, eu tô com o Rafael.
6: Não que eu não
9: mas
6: seja.
9: Ele já merecia o um amarelo pelo cumprimento, pelo... Ah.
6: Então, se eu faço isso, é foda.
9: Mas isso tá nos destaques, certamente.
7: Vocês mandam eu fazer, cara, o velho mal-humorado. Eu faço as reclamas.
8: Eu vou defender o velho.
6: Mas ninguém graça... manda tu fazer o mal-humorado. Tu não, é um velho mal-humorado.
8: Não, nada a ver. Eu vou dizer uma coisa, Alejandro.
7: Fala, Ivan. Bom fim de tarde. Calma, gente. Calma. Fala, Ivan.
8: Alejandro, primeiramente, boa noite. Belíssimo casal.
7: Boa noite.
8: Oh, bonito casal. Com
6: é verdade,
8: não.
6: Tu baixou meu microfone.
7: Não, nem mexi no meu microfone.
6: Não? Então, desculpa.
8: O Leandro.
7: Tá bem, não deixa jogar pife, ah?
8: O Leandro. O grande calanho de Lloyd. O Leandro.
7: Vai, cara, o Leandro.
8: O Leandro, isso aí, é o pique do Leandro.
7: Amarelinho ele... pra ti já, Ivan, vambora.
8: Calma, ah, aí tu não calma, tá, é sempre esse lado, tu não olha pro outro lado.
7: Vamos
8: pra mim tu não enxerga esse olho direito aí. Só dá um amarelo pra ti.
6: Leandro sai, Leandro sai.
8: Pra mim ele não enxerga aqui,
6: eu
8: ó.
6: Acho que sim.
7: Vamos lá. É, ele foi me dar um amarelo hoje e ganhou um parmegiana. É verdade.
8: E tava muito
7: ó,
8: bom.
7: Ó, fica a dica pra mesa.
9: É. Ah, é, o cara me mandou, o Petro fala dos políticos que se vendeu pro parmegiana.
7: Isso que eu ia dizer, estou à venda. Estou no mercado.
6: Teu toba!
7: Quê?
6: Quanto custa teu toba?
7: Não, o meu toba não está à venda. Este é conquistado. Ah, é diferente.
9: Sushizinho, sushizinho.
7: Não, não está à venda. Ele é conquistado.
8: Falasse bem. Abra os pés. Abra os conquista. É na conversa.
7: É isso. Você se conquista.
9: Você percebeu que tu não falou sobre
6: exatamente
9: o Leandro?
6: Exatamente.
9: Tu percebeu?
8: Oh. É que o Leandro, ele é isso aí. O Leandro, Petinho, ele já está cansado.
7: Petinho básico.
6: Quem é segurar, mas você expulsa.
8: Não, é Pretinho básico.
7: Tá Petinho básico é o quadro do Pretinho básico.
8: Não conheci o quadro.
7: É a cachorra Malu.
8: Nego.
7: Malu, de Rio Fortuna, Santa Catarina.
8: Malu, mulher.
9: Tá sorrindo?
7: Dos tutores Igor e Yasmin.
9: Ela tá acelerada,
7: que
9: hein?
7: Que linda, Malu.
8: E aí, Igor?
9: Au, au, au. Malu tá acordado.
6: Au, au, au.
7: Malu!
8: Malu, beleza?
7: Au, au, au. Ai, que loucura!
8: Parece um lobo, né?
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8: Tudo bem, Alejandro?
7: Tudo bem, Maionese?
8: Tudo bem, Alejandro? Tudo bem, Vinícius? Tudo bem, Leandro? Tudo bem, Rodrigo? Tudo bem, Rafael?
7: Parei,
8: tudo bom, Rafael?
7: Que Maionese é esse?
8: Tô ligadão.
9: Ele bateu a Maionese.
7: O Maionese trocou a medicação.
8: Tô no giro, mudei. Agora tô na sertralina e bateu o neurose.
6: Tá aparecendo o primeiro pica-pau aqui.
8: Beijo.
6: Tem a cara de maluco, né?
8: Beijo pro meu psicólogo.
7: O Maionese trocou a medicação, nós estamos assim. Milena. Kittler Damasceno. A Milena Kittler Damasceno é estudante, aniversariante do Pretinho Básico.
6: Começa sempre falando assim, hein?
7: Estudante do terceiro ano do ensino médio, cozinheira e confeiteira de Porto Alegre.
8: 6 e 15.
7: Fazendo 18 aninhos.
6: 18?
7: 18.
6: Ah, que amor, né?
8: Pô, já faz um monte de coisa com 18 anos.
6: Que amor, 18 anos.
9: Estuda. Ela tá no corre. Tá no corre.
7: Tá no corre.
8: Não tá fácil pra ninguém, né, Alexandre?
7: Não tá fácil pra ninguém, mas pra quem não quer, tá mais difícil.
6: Ah, é verdade.
8: Eu não quero.
7: É, pra ti tá mais difícil. Ah, vamos dar aqui agora nos destaques do Pretinho, meu irmão.
8: Que vibe, meu irmão. Tá bonito, hein, meu irmão?
7: Da Pena, e aí, tudo bem, da Pena?
8: Tá incrível, né,
7: tá bonito com esse cardigan aí, da
8: Obrigado,
7: Pena.
8: Obrigado, meu irmão. Muito bonito. Bom, e aí, meu irmão, tá bem, Leandro?
6: Da banda.
8: Cardigan, uma baita boa, parceiro, né, meu irmão?
7: Nova regra.
6: Não, tem duas músicas.
8: O Leandro merece o cara, pelo
7: Tio Hits Wonder. Lele.
6: Pois é.
7: Nova regra da CNH.
6: Calma.
7: Permite aulas, Rafinha. Tu que vai precisar pra renovar a tua, talvez?
6: Ah, renovar, não.
7: Com instrutor autônomo.
8: Ah, isso sim.
6: Anônimo?
7: Autônomo.
8: Trabalha por conta.
7: Não precisa mais ter uma loja, um CFC.
8: Nos isso. Estados Unidos é assim, né?
7: Não, talvez ele seja só... Tu é radialista, por exemplo, e tu quer dar aula de autoescola. Talvez, não sei se pode ser isso. É
8: por isso,
7: não.
8: Que é autônomo, né?
9: É, basta que seja credenciado pelo Detran.
7: Tá.
9: Não precisa necessariamente
7: ser um CFC. Ser...
9: Isso, agora.
6: É foda.
7: Agora... A foto da live. É
9: agora, inclusive, há um aplicativo, o seu
6: se
9: instrutor.
6: Eu ser preso, alguém tem que buscar.
9: Onde as pessoas podem se cadastrar.
8: Meu ou seu?
9: É. Nome do aplicativo é Seu Instrutor.
7: O teu.
9: As pessoas
6: é que
9: podem...
6: nem um goleiro no futebol.
9: Exatamente,
6: precisa...
9: tipo o aplicativo do goleiro.
6: Quer... Eu não tô interrompendo, isso é informação.
7: Não falei nada.
5: Tu vai te coçar com a pito, que nojo. Depois tu bota na boca, que nojo. Que coçou com a pito.
6: Tá, não, mas é isso mesmo, então.
9: É isso.
6: Obrigado, Gomes.
9: Categorias A e B. E isso é uma das medidas para ajudar a redução. A gente já falou várias delas aqui no programa.
7: Tem um amigo goleiro, ele pode dar aula de autoescola, é isso?
6: Não.
5: Galera, tá em goleiro, tá em goleiro.
6: Entra numa plataforma e chama um goleiro, dá um quase nada para ele, que ninguém quer pegar no gol.
7: E aí ele pode dar aula
6: de autoescola. Só o Alex Abel que tomava gol de propósito do Fetter lá na cadeia.
5: Não, mas eu acho certo ele.
6: O quê?
7: Não, é verdade.
5: Ah, tu tinha um esqueminha.
7: Não, ele é verdade. Ah,
5: mentira que ele tinha esqueminha.
6: Isso não é motivo de expulsar.
9: Máfia do apito.
7: É que isso é uma acusação grave.
6: Não, o de falta não era o Alex Abel. Aquilo lá foi um gol pica pra caramba. Mas era meio...
7: Mas eu fiz vários gols do Alex Abel.
6: É, foi assim.
5: Ele deixava ninguém.
6: Essa é a piada.
5: Ninguém te falou.
6: Eu também. Eu fazia gol pro outro lado.
5: Quantos gols tu fez sem ser o Alex Abel?
7: Vários.
9: Imagina o Pedro chegando em casa. Mas hoje eu fui pica.
7: 20 anos de futebol.
6: Não, o mais engraçado é que o Federer fazia o gol e o Abel caía pro canto e ele fazia assim, ó, vai, tá gol, irmão!
7: Não é verdade. Mas olha só, vamos focar no programa, vamos sair do estúdio, no programa. Rafael Gomes.
10: Um abraço pro Alex Abel, que lançou um livro, né, cara? Muito legal.
7: É o livro dele.
10: É um livro sobre...
5: Os gols de Alexandre Federer.
7: Não,
6: da enchente.
7: Sobre a enchente, sobre a experiência dele.
10: Sim, né? Sim. O Povo pelo Povo é o nome do livro.
6: Legal, Alex Abel parece o Rufus.
10: Um abraço pro
7: Alex Abel.
10: Vai na feira do livro agora.
7: Muito bem, voltando então.
6: Rapidinho, como é que era o amigo do Popeye?
5: Brutus.
7: Era isso. E a namorada era Olivia.
6: O Alex Abel parece o Brutus.
7: Como é que é o nome daquele que gostava de hambúrguer?
6: O Dudu.
5: Bola na rede.
7: Como é que nós estamos aí? Acabamos essa?
10: Estamos em 7.
7: Acabamos
5: essa. Professor. 17, 18º.
7: Professor. Que professor, Joia?
9: Eu sou o professor desde o programa 1 agora.
7: Não. Nós estamos devendo uma informação. Eu olhei o Joia e me lembrei de uma informação. Nós estamos devendo uma informação sobre a balada do Pretinho para a nossa audiência de Porto Alegre.
5: Falamos ontem, né?
6: Hoje às 4 da tarde.
5: Quem deve, tu não deu.
6: Mas agora no Pretinho,
5: eu tô zoando.
9: E deixa o cara anunciar, velho.
10: Reforçamos no despertador também.
5: E no Dragon.
6: Só aqui. Não, ninguém falou nada, vai.
7: Vai ter uma edição especial em outubro da Balada do Pretinho, que é a volta da Balada do Pretinho. No dia 10 de outubro.
5: Casamento.
7: No dia 10 de 10, ou seja, 10/10.
6: Outubro. Sim, mês que vem, né?
7: Isso, dia 10 de outubro.
9: Aqui é 20 dias.
7: Cara, é que assim, vai ser uma balada do Pretinho diferente.
5: Por quê, nego?
7: Vai ser uma balada com karaokê.
5: Que isso, hein, nego?
7: Karaokê, DJs, performers...
5: É. E strip, né?
7: Stand-up comedy...
6: Não, strip não.
5: Stripzinho, vai ter stripzinho do Ivan.
7: Vai ser um troço muito maluco.
6: É o que é o Pretinho.
7: Vai acontecer uma única vez.
5: Tá foguete?
7: Uma única vez.
6: Onde?
7: No Fuga... Do quarto distrito.
6: Ali é bom da bagunça.
5: Vai ali pro cara acabar o
7: casamento. São somente 600 pessoas.
5: Ai, nego.
7: Então, eu, se fosse você, se você quisesse estar conosco,
6: conosco.
7: Cara, eu sou filho de professora de português.
6: Por isso que tu fala conosco.
7: Se você quiser estar conosco nesta loucura, dia 10 de 10... 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
5: Peraí, deixa eu...
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6: Maravilha.
7: Por que que a gente tá fazendo isso? Porque a gente quer se divertir.
5: A gente quer terminar. Isso, nós queremos acabar com os quatro casamentos.
7: Primeiro a gente se diverte, depois a gente termina.
5: Que bom.
6: Quer terminar.
7: Nós queremos nos divertir com a audiência maluca do Pretinho Básico de Porto Alegre, Grande Porto Alegre. Por isso, então, estaremos
6: somente
7: no dia 10 de outubro, no Fuga, em Porto Alegre.
6: Eu também devo ter uma pergunta.
7: Qual é a pergunta,
5: Ivan? Eu tenho
7: Ivan?
5: Uma questão, assim, ó. É a ponto meu e do mestre. As veteranas, pode ir veterana?
7: Pode ir quem quiser ir.
11: Pode ir quem quiser ir acima de 18 anos.
6: Não era essa a pergunta que o mestre ia fazer.
11: Qual é a
6: não
11: tua pergunta? Essa,
6: a gente pode escolher uma música do karaokê. Eu já Oi? Quero deixar a minha. O karaokê, não, não vai ter karaokê.
9: Não, é a plateia. Vai ter karaokê.
11: É a plateia. Não, mas tu não vai cantar.
6: Não?
11: Não, é a plateia que canta.
6: Com audiência, não?
9: Não.
6: Se alguém desafiar, vou desafiar.
11: Ah, pode ser. Calma, não pensei nisso.
6: Não, Rafinha, eu quero.
11: Era essa a pergunta. Essa era... Astaroite o Heaven.
9: Ah, tu vai perder já.
11: Que isso? Era essa a pergunta?
6: Era isso.
11: Posso passar para a próxima pergunta? Adams, qual é a pergunta?
6: Passe de boné.
9: É uma boa pergunta, nego.
11: Tu pode ir como tu quiser.
6: É uma boa mesmo.
11: Pode ir como tu quiser.
9: Não pode ir.
6: Com arma não,
11: como tu quiser,
6: né?
11: Tu pode ir. Fala, joia.
9: Amado mestre, nego.
11: É amado mestre ou é nego?
9: Vírgula, nego.
11: O que que tu quer saber?
9: Quantos ingressos pro CPF?
6: Ah, ele é cambista, ele vai
9: não, meter não, tu já aplicou nos gorilas.
11: Cara, tenta a sorte lá no Simpla.
9: Tu tá me devendo 2.500.
11: Tenta a sorte lá no Simpla e eu vou te falar uma coisa. Até agora, a única atração confirmada da festa, além do karaokê, é o encerramento da festa com o baile do Joia Rara.
9: Como é que é o baile?
11: Baile do Joia.
9: Primeiro baile é a dedo.
12: Mas, Alexandre, tem até uma pergunta.
11: Qual é a pergunta, Sandrinho?
12: Deixa eu falar de bumbum guloso, Sandrinho.
9: O Vini Moura, ele não vai viajar em outubro? Não, é a dedo, tá, é a dedo,
12: o baile. O Vini Moura é uma pessoa.
11: O Joia Rara é outra.
9: O Joia Rara vai estar.
11: É outra.
9: Eu vou te falar.
11: O encerramento da festa é com o baile do Joia. Sabe o baile do Denis?
9: Sei.
11: É o baile do Joia Rara.
4: Vamos conseguir dois anões também?
9: Isso, calma. Vai ter anão.
11: Um nós já temos.
9: Um nós já temos, pega só.
4: Eu faço um.
9: Olha só, nós já temos o baile do Joia. Confirme, eu vou pegar ali o primo do
11: Nós filho. Vamos falar sobre isso mais uma ou duas vezes. 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
9: Vai ter dança da gorda.
11: Vamos em frente com os destaques do Pretinho. Buscas na web.
6: Não fui eu.
9: Vai ter o concurso. O gordo molhado.
12: Na boa, vou fazer também a prova da banheira do Gugu lá, cara.
6: Claro.
12: Vou fazer essas paradas, velho.
9: Meu, vai ter o gordo de camisa branca, o gordo molhado.
12: Nós vamos estourar se fizesse.
6: O gordo molhado.
11: Cara, eu gostei das duas ideias. Da banheira do Gugu e do gordo molhado.
9: E assim, ó,
11: dois palitos pra gente instalar umas agonel lá.
9: Isso.
11: Dois palitos.
12: Isso. Banheira do Lelê.
9: Uba, uba, ulelê! Uba, uba, ulelê! Uba, uba, ulelê!
12: Eu não achei o link no Simpla.
11: Ah, não me diz isso.
12: É, Alexandre.
11: Trindade. Onde é que tá o link no Simpla, Trindade?
12: Não, mas, Joia, o teu não é o Simpla.
11: Ah, não me diz isso.
12: Ou não?
4: Joia! Só tem um critério que possa impedir
11: agora uma mensagem
4: a entrada de alguém.
11: Aqui.
4: Não tiver os dentes na frente, não entra na porta do Pretinho.
9: Pode, olha pra mim. Pode.
4: Pagando. Pode.
11: Tá lá uma zagonel lá.
9: Isso.
11: Dois palitos.
9: Isso.
12: Banheira do Lelê.
9: Uba, uba, ulelê. Uba, uba, ulelê. Uba, uba, ulelê.
12: Eu não achei o link no Simpla.
11: Ah, não me diz isso.
12: É, Alexandre.
11: Trindade. Onde é que tá o link no Simpla, Trindade?
12: Não, mas, Joia, o teu não é o Simpla.
11: Ah, não me diz isso.
12: Ou não?
4: Joia! Só tem um critério que possa
11: agora uma mensagem
4: a entrada de alguém.
9: Pode.
4: Não tiver os dentes na frente, não,
9: não pode,
4: entra na
9: porta
4: do Pretinho.
9: Olha pra mim.
4: Pode.
9: Pagando? Pagando pode. Ô, meu.
12: Mas isso aí nós podíamos fazer também, tipo, o cara ganhar um prêmio. Tipo, ó, quero saber quem tem uma chapa aí.
9: Será que eu ia num bailão em Pelotas? Que tinha um concurso de quem chupar o picolé mais ligeiro ganhava 6 litrão. Não. Zona eu nunca fui. Para, respeita. Sou um cara de família.
12: Não existe campeonato na zona.
9: Tem.
12: Não, velho, pra
11: mas
12: mim,
11: podia morder? Podia morder?
9: Não, que dói.
12: O gordo da camiseta.
11: Tá, tô resolvendo o negócio do link do Simpla.
12: Segura a onda aí.
11: Vamos em frente com os destaques do Pretinho. Busca na web. Gostei da banheira do Gugu,
12: querido.
11: E gostei do gordo molhado.
9: Pode ser.
12: Cada um assume suas ideias.
11: Buscas na web por...
6: Eu tô fora da barra.
11: Fetiche em cigarro.
9: Ui.
11: Crescem e preocupam especialistas.
4: Eu já vi umas... Faltando fumaça!
11: Cala a boca! Cala a boca!
5: Não é isso, cara!
11: Cala a boca, não é isso,
5: para
11: cara!
5: Isso, velho.
4: Ela põe
11: cala a boca! Ouve!
5: Ela bota no beitinho?
9: Pompoarismo!
5: Não, porque é pompoarismo!
11: Não, vocês dois já estão amarelos, eu vou ter que expulsar um!
5: É pompoarismo!
11: Puxa e solta, cara!
9: Estão tudo louco!
11: Olha ali pra ti,
6: Lelê! Ele mereceu!
9: Não, ele mereceu!
6: Ela tá pedindo só uma coisa!

0: Oh.
1: Aí?
2: Charutinho.
3: E aí os especialistas em saúde, eles estão preocupados, porque isso mostra que a juventude, que é quem mais acessa esse tipo de conteúdo, está novamente interessada em cigarro.
0: A juventude é que mais acessa?
2: Isso. Nunca morrerá.
3: É quem mais acessa esse conteúdo, e isso pode ser uma preocupação a longo prazo com o retorno da moda do cigarro.
0: Ah, não dá.
2: E o vício, tá no pornô, né?
4: Não, isso não tem problema.
3: É exatamente sobre isso.
2: A gente não pode pensei fumar. Que era sobre cigarro.
0: Não, é os dois.
2: É os dois.
0: Né? Pornô é bem melhor que cigarro, né, cara?
5: É os dois. Combinar, né?
2: Mas é tribo ver o pornô fumando.
4: Tudo que é vício faz
2: mal. É, a dopamina do pornô, ela pode ser
4: pegada. Cara, é viciado em frango. Come muito frango.
5: A dopamina é essa.
2: Ah, não, melhor não falar, né?
5: Tá bem.
0: É muito melhor.
5: Ó! Anitta!
4: Não vamos abrir mais a notícia.
2: Ah, não vamos falar mais sobre o cigarro.
4: É isso?
2: Não. Os malefícios do cigarro. Cigarro faz mal.
0: Cigarro faz mal. Cigarro
2: não,
0: mata.
2: Não,
0: mata. Transar e fumar pode machucar.
2: Pode matar.
0: Tá errado?
5: Tá, não, mas tá ótimo do jeito que a gente abordou. Tá lindo. Só Gomes, parabéns.
2: Só pode queimar a coxinha da pessoa.
5: Tá ótimo?
2: Ai, desculpa.
5: Tá ótimo pra ti, guerreiro, ou não?
0: Mas guerreiro.
5: Não, não vou te bater, já não posso te bater.
4: É guerreiro e irmão, é quando o bicho tá bom, meu irmão tá bom?
5: Tá bom pra ti, guerreiro.
2: E o cara de blazer que chama de guerreiro, é violento.
5: Anitta revela que prefere ficar 10 anos.
0: Que idade tem, Anitta?
2: O que importa?
0: Ela tá tão bem.
3: Eu acho que é 34.
5: 34 anos.
4: Eu achei que a cirurgia não...
5: Anitta revela que prefere ficar 10 anos sem sexo a parar de trabalhar.
2: Ah, é verdade.
5: Ela não quer parar de trabalhar nem de jeito nenhum. Inclusive, ela fica 10 anos sem sexo e garantir que não vai parar de trabalhar.
2: E tu, Alejandro, tu ficaria 10 anos sem sexo fazendo pretinho básico? Mais 10 anos de pretinho.
4: Ele ia dar um tiro na gente.
3: Ele não ficaria uma semana.
5: Sem sexo, fazendo pretinho básico.
2: Isso. Impossível. Com a gente.
0: Não tem como.
5: Não tem como.
0: O cara não quer ser.
2: O elenco não muda por 10 anos.
0: O cara larga.
2: Nós, 10 anos.
5: O cara larga.
4: Imagina, 10 anos vou ter...
5: Mas continuando, Gomes, com a notícia.
4: 59.
3: Ela deu uma entrevista pro Luciano Huck. E eles falaram de papos mais picantes. E aí ele tava falando justamente isso.
2: Loucura, loucura, loucura, bicho! Aí vocês são fodidos.
5: Neste momento nós temos uma foto muito bonita da Anitta sendo entrevistada pelo Vini Moura. Oi, no Planeta Vini, Atlântica.
2: Hein? A informação é que foi aí que ela começou a pensar em não fazer mais sexo.
4: Eu achei que tu... Não, tu tava ferrado.
2: Tava armado no porque Planeta? Que perigoso, isso, lá,
0: gente. Cara, é só a dobra da camisa
2: que
0: de...
2: Que não podia agarrar
5: papete. Continuando na notícia, Gomes.
3: E aí o Luciano Huck perguntou pra ela, o que que tu prefere, 10 anos sem transar ou ficar sem trabalhar 10 anos?
2: Loucura.
3: E ela disse, 10 anos sem transar, eu amo trabalhar, a coisa que eu mais gosto de fazer atualmente na minha vida. E ela disse que, inclusive, ultimamente anda não transando, de tanto que ela tá trabalhando.
0: De tanto lançou, que ela transou já.
3: Lançou trabalho novo.
4: Tu não sabe, olha, né? Tu não sabe,
5: não,
4: né?
5: Sabemos.
4: Não sabe da vida pessoal. Sabe a
0: informação?
4: Cara, tava, sabe a vida pessoal
0: tava vendo, da tava vendo um tour pela casa da Anitta.
4: Que?
0: E
4: que?
0: Um tour. Tem um vídeo no YouTube, um tour pela casa da Anitta, ela apresentando a casa dela.
5: Certo.
0: E aí, cara, chegam. Ela tem um quarto só pro prazer.
4: Tá. E aí?
0: Não, não.
4: Onde então, é que quer chegar?
0: Não.
3: E ela disse.
0: Nesse quarto. Nesse
3: quarto. E ela falou que nesse quarto ela não é a Anitta. Nesse isso quarto, aí. Pode me chamar de Larissa.
0: É isso aí. E a Laricinha.
3: Porque lá ela é outra pessoa.
0: E
2: a Larissa.
5: Eu precisava muito, muito, muito que nós tivéssemos o corte do que? Da cara do Lelê.
3: Não vai ter.
2: Não tem,
5: não vai ter, né? Tá
0: no... E ela, então, pra tu entender...
4: Melhor não, né? Pô, depois de meses anunciando os 10 anos...
0: Agora vai ficar 10 anos sem mulher.
2: Passou meio ano.
0: Minha cara, a balada do pretinho é muito pior.
2: Eu tenho uma pergunta,
0: Lelê. Deixa eu só dizer uma coisa. A minha esposa, esse dia, disse, porque ela sabe que eu gosto das coisas audiovisuais.
5: Quais coisas?
4: Da Anitta?
0: A minha esposa disse pra mim... Olha esse trabalho novo da Anitta. Uhum. E eu parei na frente dele.
2: Um
0: equilíbrio.
2: Que é chance,
4: assim. Aquele 1 e 2, né?
2: Oh, que bom,
0: não, né? Um vídeo aqui é de 30... Sim. Cara,
5: eu aquilo ali
0: é um espetáculo.
5: Muito bonito, cara. É muito bem feito.
0: É outro patamar.
5: Sabe, é uma não dá pra negar que a Anitta tem a maior produção de um artista no Brasil, né?
3: Ela
5: não
3: sabe o que ela tá fazendo.
5: Ela sabe o que ela tá fazendo.
0: E uma das artistas mais envolvidas no próprio negócio.
5: Exato.
0: Porque ela teve um problema no início, ela aprendeu cedo.
4: É isso. É que é a família que toca, o irmão dela que toca junto.
2: Pode fumar no quartinho, o pai dela. Tu que viu o documentário.
4: Mas não quer dizer, né? Pode ter um irmão que é
0: paulista. Cara, não teve esse detalhe, Ivan. Mas os caras, ou Minas, ou seja lá quem for, Minas? Girafas, chegam na.
1: na casa dela, direto pro quartinho.
4: Fica nervoso,
1: né?
4: Fica nervoso.
1: Não, calma. O quartinho chama atenção que tem coisa pendurada na parede, tem três camas.
4: Cinta-liga, algema, chicote.
2: Long dong, gaiola.
5: Tá no cinto.

0: Está no Simpla.
1: Ó, está no Simpla, então, o link para você comprar o seu ingresso para estar conosco na noite e uma única noite de 10 de outubro com a volta da balada do Pretinho.
2: Ah, nego.
1: E só, e seu final. Uma, ela nego. Volta, nós fazemos esta festa e depois...
3: E nada mais.
1: Nunca
2: acertei
1: mais.
2: Acertei uma, nego. Entrei uma semana depois do documentário e agora na volta eu vou estar, nego, na volta da balada do Pretinho.
1: Muito bom, hein, Joia? Oh, não só vai estar, como vai ser a atração mais esperada da noite,
0: baile do
1: baile
0: Joia.
1: Do Joia.
2: Toma, toma, toma!
0: Baile do Joia!
2: Toma, toma, toma, toma!
3: Essa é a vinheta.
2: E a vinheta vai ser cortada aqui na live, não vamos gravar aqui.
0: Vamos fazer.
2: É a culha. Como é que é a vinheta? Já para, vamos gravar.
0: Toma, toma, toma! Baile, baile do Joia!
2: Toma, toma, toma!
0: Quem não dança?
3: Toque.
0: Se você não dança, o Joia te balança.
2: Toma, toma, toma!
1: Meus ovos.
3: Hora do gordo. Deixa o
0: pendrive,
3: molhado.
0: Deixa o pendrive pra nós.
1: 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É que a gente achou a data interessante. 10/10. Essa data é muito legal. Então nós vamos
2: muito
1: fazer
2: legal,
1: esse evento de encontro com os malucos aqui da audiência 10. Do Pretinho em Porto Alegre 26. E na Grande Porto Alegre, 27 minutos para 7. Bota uma para nós aí, Rodrigo Adams.
2: Boa tarde.
3: Boa tarde.
2: Por favor,
3: tarde.
2: Leiam para o Fetter.
1: Oh. Obrigado.
2: Querido Midas do Rádio.
1: Uma missiva para mim.
2: Midas do Rádio. Os idosos perdem audição de altas frequências. Portanto, o senhor não tem noção do quanto é impossível de ouvir o programa quando aleatoriamente tocam um apito.
0: Só hoje já foram 3.
2: Por favor.
4: 4.
2: Pare com o apito. Esse negócio de cartão já é bem chato e zero de entretenimento. Lendo palavras do ouvinte, não são as minhas, Alexandre.
0: Não, tá tudo discordo, tudo certo.
2: Com o apito, fica impossível de ouvir o programa. Machuca fisicamente os ouvidos de pessoas mais jovens.
5: Eu te machuco. Ai, eu acho que tu até é boiola.
1: Eu te machuco.
2: SDS Rodolfo Melo. O que é isso?
3: SDS?
0: É um código. É saudações.
1: Isso aí é um código. É saudações. Saudações,
0: cara. É saudações.
1: Gente, é assinatura de
2: só mim. Devagarinho. Meu
0: Deus, ele tá pedindo socorro.
2: Ele tá pedindo
5: desculpa,
2: socorro.
5: Desculpa, gente. O Adam só fez uma pergunta.
2: Você é
5: todo mundo sabe tudo
2: lá,
5: hoje?
2: PQP e pá.
0: Ah, esse é melhorzinho.
2: Esse é legal.
1: Vocês preferem esse?
2: Esse é o Lelê.
1: Eu te gravado.
0: Esse aí o velho não ouve, sim.
1: Esse eu também acho.
0: Eu te dei estoque esses vídeos.
1: Tô apenas nesse tamanho, PS.
2: Existe um som chamado... Silent Sweep. Pode ser encontrado no YouTube
5: e
2: Spotify.
1: Chamado o quê?
2: Ele varia a frequência de 20 Hz a 20 kHz. Observem que os mais idosos param de ouvir primeiro, enquanto os mais jovens ouvem por mais tempo.
0: Vamos testar esse troço comigo aí agora, hein?
2: Vamos fazer o... Sign Sweep. Vou procurar.
1: Como é o nome?
2: Sign...
1: Spell it to me, please.
2: S... I-N-O-S. Sign Sweep.
5: Oh, baby.
2: Dance, esse rebaile, baile. Curte, sexy, sexy.
1: Sign.
2: Tomara que não seja um gemidão.
5: A gente podia contratar a Fat Family para a balada do Pretinho.
1: Qual é que é a segunda palavra?
0: Que marcou a ideia.
2: Ah, é esses bagulho de ouvir aqui, ó, de fazer teste.
5: Não, ah, meu, deu uma cansada no
2: e-mail, os piores e-mails
1: do ano. Tá legal, obrigado aí.
2: Desculpa
1: 25
2: aí.
1: Minutos pra 7, Vini Moura, o que vem daí, Vini?
0: Temático pra ti hoje, fala Pretinho. Tudo certo.
3: Uhum. Fardado de...
0: Vini.
3: De maquininha velho, né?
0: Vini. Ah, é. Com certeza.
1: Ah, o sommelier de roupa de colega.
3: O que houve? Eu tô elogiando, ele é influenciador da Vero, cara. Ele é influenciador da maquininha Vero.
2: É, a maquininha.
1: Não, tá tudo certo, mas é que tu tá falando mangando da roupa dele.
3: Não, isso é outra coisa.
2: O que é mangando?
1: Tá mangá? Tirando onda.
0: Tá tirando mangá? Onda.
1: Ah, tá mangando.
0: Tá bem, com a gola pra fora aqui, estileira.
3: Tá estileira,
1: cara. O Vini é uma estileira.
3: Tá, desculpa, ele ergueu o teu publi.
1: Olha o cabelo, mano. Olha o cabelo.
3: Chico, olha a lata.
0: Fala, Pretinho.
3: Tá parece que tomou mesmo. Uma parada.
0: Certo.
2: Aí deram com o remo na cara.
1: Ah, mas tem que focar.
3: É,
0: fala, Pretinho, tudo certo.
3: Né? Tudo?
0: Vini, pergunta para o Fetter.
3: Olha.
0: Os caras estão que estão contigo. Não. Cara. Já que ele corrige muitas frases durante o programa, se a forma correta de falar a frase é onde está ou aonde está?
1: Ah, depende. Eu não lembro dessa regra, mas é... Eu não lembro.
4: Uma música da Fred.
1: Eu acho que as duas são corretas. Depende do que tu quer dizer.
3: A música da Fred onde é onde. Onde eu estou, aonde eu irei.
4: Ah, cala a boca.
3: Resumi
4: cala
3: bem.
4: Cala a boca.
0: O cara perguntou qual é o certo, velho.
3: Levanta ele entrar no chat e responder.
4: Pega o dicionário.
0: Se eu quiser perguntar onde está o teu carro, por exemplo.
1: Calma.
4: Não mexe com isso.
1: Aonde está o seu carro?
0: Não, é onde está ou aonde está, a pergunta é simples.
1: Se for
3: mas é que depende do
1: presta atenção. Onde? Onde está? Use com verbos que indicam permanência ou posição fixa.
3: Tá?
1: Por exemplo, onde você está?
3: Aqui.
1: É o exemplo.
3: Não, sim.
4: Só aqui.
1: Não, posição responder. Fixa. Posição responde fixa. Só pra ti, pra dentro. Tá. Responde pra dentro.
6: Não, posição fixa. Aqui. A estátua do... Aqui. A estátua do lançador.
3: E aonde parece está a fixa. Estátua do lançador? Lá.
0: Se é minha filha.
1: Onde está?
6: Posição fixa.
1: Porque ela tá fixa. Não dá. Aonde? Já mudaram, use então. Apenas com verbos que indicam movimento.
6: Onde é a festa hoje?
1: Tipo, aonde você vai?
6: Isso, aonde?
3: Eu vou varrendo.
4: Aonde você vai?
6: Eu vou varrendo.
1: Entendeu?
3: Ah, tá.
1: Mas, coloquialmente, os dois são aceitáveis.
3: Tá valendo. Repete onde tu estará mês que vem,
4: repete
3: joia?
4: A pergunta, Vini. Vai estar tá onde, joia? Joia
3: tá onde tu vai estar tá mês que vem, joia?
4: Eu, nego.
3: Isso.
4: Vou estar aqui.
3: Ah,
4: eu soube que tá acabando o teu negócio lá.
1: Que com mais joia que tem?
6: Por exemplo, onde vai ser a balada do Pretinho?
1: Onde vai ser a balada do Pretinho?
3: No Fuga.
6: Por quê? Porque é um lugar que tá lá.
1: Fixo. Está
4: e,
1: lá
4: e aonde compra?
6: E aonde vai ser a segunda?
3: Não vai ter.
1: Não.
6: Então, porque seria o um movimento. Não vai ter
1: essa que loucura. Não sei, Lelê. Não sei.
0: Não
1: complica, Lelê.
3: Tava tão simples antes.
1: Não complica, Lelê. 22 minutos para 7. Boa tama para nós, então, Rafinha.
4: Vamos lá, então.
1: Tá que hoje, não te aguento.
3: Hoje, 22 de setembro, volta das 13 horas e 51 minutos. Estava ouvindo o programa e após começar o intervalo, deu-se início a uma propaganda sobre o mini mundo de Gramado. Falava sobre promoções e etc. O problema foi que não consegui prestar atenção, porque quem tava falando era o Rafinha Minigazo. Fiquei com a dúvida se fizeram isso por gosto, com o intuito exclusivo da sacanagem, ou se foi um caso do acaso.
1: Não, é que ele é influenciador caso do Minigazo.
7: Acaso bem marcado em cartas de tarô.
4: Toma.
0: É o prefeito.
3: Tudo tem toma, toma,
4: tem toma. Baile do toma. Baile
3: mas isso,
4: do toma,
3: isso é um case legal de um business que o cara presta atenção e entra na brincadeira. Que o Minimundo me chamou pra fazer um conteúdo.
1: Sim, exato.
3: E aí tem a folgada aqui. E aí eles botaram ainda vários textos aqui na rádio. E é um espaço... É muito legal lá, cara. E eu gravei de propósito o texto.
4: Dá pra levar um joinha e
3: dá, pagando ingresso. Tu entra com todo mundo.
1: Como é que é o nome do teu outro filho?
4: George Michael.
1: George Michael. É. Que legal. Uma homenagem ao George Michael?
4: Não.
0: Não, o Michael Jackson.
4: É o Almir Neto. Ele não sabe quem é. É o Almir Neto. É.
1: Por que tu botou George Michael no teu filho?
4: Ah, eu acho um nome bonito. Eu vi um dia num disco na rua.
0: Sonora,
3: não.
0: Né?
3: Oh, não,
1: tá ótimo, tá ótimo.
3: Brincadeiras à parte, um mini abraço a todos. Queria pedir um livre da chinelagem. E um quer levar uma facada.
4: Quer levar uma facada?
3: Olha, fazia aí, tempo.
1: Olha o bordão.
4: É que ele ouve o programa, ele veio ouvir no Spotify, tá antigo esse negócio. E aí, Alejandro?
1: Aí, mano.
0: Mas tu gosta, né, desse bordão?
4: Eu gosto, cara, mas é que agora eu sou o cara mais letrado.
3: Só parou de falar.
1: Tá meio elétrico, Ivan, olha.
4: Tô loucão.
1: Ele tá loucão.
4: Admito, vim hoje à tarde, vim embalado.
1: Mas o Ivan tá loucão, o maionese tá loucão. Vocês estavam juntos?
4: Não. Não me misturo com palhaço. Tem uma charadinha.
1: Vai.
4: Vamos lá então, olha só.
1: Tá parecendo uma fofolete com essa torre.
4: É verdade. Tem razão. Ó, foi boa essa.
0: Estilo de boteco.
4: Me caguei, vamos lá. Qual que
0: tá? Tá bêbado. Fazia tempo que ele não tava bêbado. Não,
3: fazia.
4: Eu fraquejei. Eu vi uma derrota do Grêmio e fraquejei.
3: Fofoleos.
4: Eu acho que era reprise, cara, Sport TV 3.
3: Internar, então, se viu uma derrota.
4: Vamos lá então, viu? O jogo da Libertadores, vai, cara.
1: Fala!
3: Na charadinha, cara!
4: Vamos lá então.
1: Eu vou te expulsar.
4: Vamos lá. Qual cantor... Ó, vamos lá, vamos bonito aqui. Vamos lá, gente. Vamos lá. 6h40.
1: Vamos bonito aqui.
4: Vamos bonito. Qual cantor...
3: Cara. Vamos bonito.
4: Ai,
3: fala, cara.
4: Serra, qual cantor... Leandro, qual cantor me dava falsas esperanças?
1: Como?
3: Quê?
4: Qual cantor me dava falsas esperanças?
3: Quem é o cantor?
1: Falsas esperanças.
4: Quem é o cantor que me dava falsas esperanças? Falsas esperanças. Quem é o cantor? Sai, não joga fora em mim.
1: Amestado.
4: É candidato.
3: Quem é o cantor?
4: Quem é o cantor? Então o seu degolado perguntou: quem é o cantor?
3: Quem é o cantor?
4: Eu disse: pronto, só porque eu tava cantando.
0: Muito bom. É que isso é bom pra caralho, velho.
4: Olha a maçã, olha a maçã, é doce. Não, os dois estavam gritando: olha o doce.
1: Cantor que dá falsas esperanças.
0: Ele é nacional ou internacional?
4: Ele é nacional e já pereceu.
0: Ah,
4: olha, sou letrado, rapaz.
1: Fala aí, letrado, as esperanças.
4: Mendigo letrado, facada. É quando você tá na rua e dá uma treta.
3: Renato Russo.
1: Falsas mendigo letrado.
0: Da onde Renato Russo? Só chutou qualquer nome.
4: É que eu falei que morreu, ele já foi no Renato
1: Russo. Então, vamos lá, quais foram as falsas esperanças que o Renato Russo
4: deixou? O cara morreu.
3: Martinho da Vila.
4: Martinho da Vila.
3: Tá vivo, meu.
1: Tá vivo o Martinho da Vila?
3: Já morreu.
4: E agora ele é o Mortinho.
1: Mas ele não tava, ele não fez um show com a Martinalha esses dias, cara. Vocês estão malucos, velho.
4: Não, Aragão, tá rateando.
3: Tá rateando?
1: Não.
4: Não, o Martinho tá vivo, né?
1: Mortinho da Vila.
4: Tá louco?
3: É devagar.
1: Não é o Mortinho da Vila.
3: Não, o Martinho tá vivo.
4: Gosto daquela música dele, que é o Ilusões.
3: Os 80 anos
4: sem mulher.
1: Tá vivo, cara.
3: Aí eu falei, cara.
1: Os 80 anos. Pode sair, vocês dois.
4: Qual
1: pode sair.
4: Não, pera, qual é o veículo?
1: Fake news aqui, não.
0: Mataram o Martinho da Vila, que é isso, cara?
1: Pode sair os dois.
4: Foi o Amílio Guineto.
1: Pode sair os dois. Pode sair. Quer ir embora? Vai embora. Pode sair. Tá fechado o microfone? Não tá funcionando? 4 minutos. Não, vou, só um pouquinho, vou consultar a mesa. É vermelho ou azul, Vini?
0: Azul.
1: Vermelho ou azul, Lelê?
0: Azul.
1: Oi, vermelho ou azul, Adams?
3: Vermelho.
1: Vermelho ou azul, Gomes?
0: Vermelho, pra tu decidir. E...
6: Tem que ser azul pra ele voltar e dar a resposta da charadinha, né?
4: Oi, Ivan.
0: Oi, o Erasmo Carlos morreu também.
1: O Erasmo Carlos não morreu também. Tempo, o Erasmo morreu, o Martinho não morreu.
0: Mas eu falei Erasmo Carlos, me zoaram também.
4: O Erasmo não morreu, nego.
0: Claro que morreu, cara.
4: Não me diz, nego.
0: É o Roberto Carlos que tá vivo.
4: Puta que...
1: Sai, fecha a porta e volta em quatro.
4: Oi, Ivan. Qual é o veículo do Martinho da Vila?
1: Amarelinho pra ti.
4: Martinho da Vila.
1: Amarelinho pra ti, Vini, também.
0: Eu?
1: 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O que, que é, Joia?
4: Que legal, nego.
1: O que é legal, Joia?
4: Isso aí que tu falou.
1: O que eu falei, Joia?
4: Vem de 99.
1: Até porque, pô, meu... Não, tá... vem, é vai.
0: Tu não tinha uma lista pra hoje, Lelê?
1: Não, mas...
4: Agora já
0: caos que tá o programa.
1: Não, agora não tem como botar lista. Aliás, olha como ficou bom o programa. Inclusive, tá mais leve o ar do estúdio.
4: Depois do intervalo, eu tenho negócio pra te falar.
6: Semana passada, eu tive a oportunidade de ir no acampamento Farroupilha, né?
1: Uhum.
6: E fui duas vezes no mesmo dia. Fui e voltei de 99 as duas vezes.
1: Certo.
6: Deu mais barato do que o estacionamento.
1: Eu acredito, né? E outra, daí tu ainda vai tocando a tua vida no teu telefone.
6: Sim.
1: Vai olhando a cidade, que quando tu tá dirigindo, tu não consegue olhar.
6: Tomar uma coisa,
1: né? Aliás, deixa eu dar um toquezinho aqui, cara. Opa, no sentido de ajudar, tá? Não é reclamação, tá? Prefeitura, EPTC, Secretaria Municipal de Obras e Viação, a SMOV. Cara, tem um buraco pornográfico na descida da Ramiro Barcelos. A Ramiro Barcelos é uma via de saída da cidade.
6: Escoamento.
1: Todo mundo que sai de Porto Alegre, ou quase todo mundo, usa Ramiro Barcelos. Então tem um buraco na Ramiro Barcelos, bem na frente da rua Tiradentes.
6: Ah, ali na descidinha do hospital.
1: Cara,
6: ali.
1: Isso, exatamente, ali na descidinha, na rua que tu dobra a direita pra ir pro Moinhos de Vento, lá na parte de baixo do Moinhos. Então, se você puder fazer essa informação chegar na Secretaria Municipal de Obras e também na Prefeitura de Porto Alegre, cara, tem que arrumar aquilo ali. Os caras botam cones, olha só, olha como é que fica aqui, cara.
6: É mais difícil.
1: E aí os carros têm que, para desviar dos cones e não cair no buraco, passar por cima da calçada, colocando em risco a vida dos pedestres que ali circulam, porque ali tem hospital, tem um hospital do outro lado da rua, tem
6: escola,
1: tem um monte de coisa ali. Shopping. É lá na descida da Ramiro, depois que a lomba acabou, tem essa cratera ali, lá embaixo, então, na Ramiro Barcelos, antes, uns cento e poucos metros antes de chegar na Cristóvão.
3: Lamentável o que está acontecendo com a nossa cidade.
1: Além disso, né, Joia?
6: É, eu acho
1: Além
6: que agora disso. Em outubro aí, por agora aí, vai fazer dar 2 anos da interdição ali da Ponte da Ramiro.
1: Da Ponte da Ramiro Barcelos.
6: E não começou.
2: Vai fazer uma festa, né?
6: Sim, vamos fazer aniversário.
1: O povo tinha que fazer uma festa.
2: Então, parabéns ali. É só uma via de escoamento, né?
6: Somos nós organizar esse parabéns.
1: Por que será que não acontece? Vamos. Por que será que não acontece a conclusão da obra e a entrega da obra,
6: né, cara? Não, mas nem começou a obra ainda.
2: Isso não, é incrível. Tu tá brincando.
1: Não, ela começou.
6: Ela foi interditada e foi feita uma análise. Nesta análise, descobriram que ela tem que ser substituída.
1: Destruir aquela estrutura e construir outra.
6: Isso.
1: Ó, classificados do Pretinho. Vamos ter que fazer. Que situação. 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
8: Fala, Pretinhos, boa tarde. Trago boas notícias pra quem é machão de verdade.
1: Um estudo
8: de um neurocientista japonês demonstrou que dirigir carros com câmbio manual melhora as funções cognitivas.
1: Ah, é verdade. E sobe a testosterona.
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8: A ele nave está em Rio Grande, terra do gordito aí, sem graça aí.
2: Bah.
8: Abraço em todos pela sacanagem diária, Daniel. E sim, o carro é 7.1, modelo 7.2, porque a numeração do chassi indica que ele foi produzido no final de 71. Mas na documentação consta 72.
1: Bah.
8: Época em que eles não ligavam muito pra essas frescuras. Sou PS, sou o terceiro dono que eu conheço.
2: A casinha do cachorro
1: isso
2: tá pra
1: aí
2: brinca,
1: é legal então, pra tu ter no trânsito da cidade.
2: A casinha do cachorro.
1: Essa aí sem se preocupar se vão bater em ti, se tu vai bater em alguém. Porque isso aí não amassa de qualquer forma.
2: Não
1: amassa, é lata mesmo.
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3: Ruim e-mail, né?
6: Manual.
1: Não, ruim se fosse ômega.
2: Dessa foto.
1: Ruim se fosse ômega, porque o cara quer vender um Opala.
8: Opala 72 no pb@gmail.com.
6: Dessa foto. Por
1: que essa é a foto psicodélica, aquela foto.
8: Por que o e-mail é ruim?
3: Mudei de opinião, é bom e-mail.
1: Já voltamos.
8: Cala a boca!
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1: Voltamos com o Pretinho Básico, 3 minutos, agora 2 minutos para 7 desta noite de terça-feira. A gente agradece demais a tua parceria, a tua preferência pelo Pretinho, você que se dispõe a ser entretido por este elenco de segunda a segunda, 1h06 da tarde aqui na Atlântida, em todas as plataformas de streaming de áudio e também no YouTube e no Spotify em imagem. Sem falar da nossa ATL TV, conteúdo muito bacana que a gente desenvolve apaixonadamente para você aqui na Rede Atlântida, que é rádio, que é TV, que é internet, que é tudo que você precisa para se divertir. Vamos fazer a escolha do craque do episódio. Pode votar, Gomes, por favor.
30: Eu voto no Joia Rara.
1: Joia Rara e o baile do Joia.
3: Toma,
1: encerrando a balada do Pretinho. A volta, e era isso, da balada do Pretinho
30: mais.
1: E nada mais. Dia 10 de outubro, no Fuga, em Porto Alegre. Os ingressos já disponíveis no simpla.com.br para você participar dessa insanidade com a gente.
3: Não pode levar drogas!
30: É isso em qualquer festa.
1: Isso é básico, né? Não pode
3: é bom
1: usar droga.
3: E a resposta, qual que era?
4: Qual cantor?
1: A resposta do troço, Alê, vamos lá, vai.
4: Alê, eu te amo.
3: Só responde,
1: Alê, Alê, cara, é um Alê.
6: Alê era a pergunta, até esqueci.
4: Alê, eu te amo, Leandro, eu te amo.
3: O cantor que deixou saudades.
4: É isso.
6: Não, não é isso.
4: Vamos bonito, vamos
1: Qual
4: bonito.
1: Qual é o cantor
4: que me dava falsas de esperanças?
3: Isso. Martinho da Vila.
6: Eu gosto de ilusão, Luiz...
4: Luiz Melodia.
30: Era boa.
4: Luiz Melodia.
30: Pena que não falou na hora, meu.
4: É que
1: Luiz Melodia, gostei.
4: Pô, te amo. Alê, te amo, Alê. Teu cara.
1: Que Alê, cara.
3: Que Alê, cara. Que Alê,
30: para com isso. Te afirma.
4: Eu vou te falar.
3: Quando eu bebo, me solto. O Rafinha, meu voto, é a reserva moral do programa.
4: Quando eu bebo, me solto.
1: Segura a onda aí. Segura a onda. 7 da noite, segura a onda aí.
4: Quero ouvir o Mr. B.
1: Segura a onda aí.
3: Eu quero ver o
1: Vai votar em quem, Vini?
3: Tem como dar uma palavra rapidinho?
1: Claro, Joia.
3: Tu lembra o que eu te falei na sexta?
1: Sobre... Não, não, não, não, não presta muita atenção no que
3: já
1: tu
3: era
1: fala.
3: Pra ter sido expulso. Você é o cara que fazia isso.
4: Devia prestar atenção, né?
3: Aí, toma essa.
4: Não, para Nossa. De botar pilha.
3: Não, vou botar pilha.
4: Eu quero ver o
1: ar. O cara tá querendo falar. Deixa o cara falar. Fala logo, Joia.
3: Sexta-feira ele não tava.
4: Ele tava, nego. Ele
3: das 18 ele não tava.
1: Sai, Rafinha. Sai. São 7, 2. Sai, Rafinha.
31: Você ficou cocô.
1: Vai.
31: Pegue o seu banquinho.
2: e saia do Pretinho.
6: Ah, mas que ananá, né, cara?
8: Nego, eu fala, te falei joia. Na sexta que os programas, quando o Lelê tá, são muito mais bagunçados.
30: Ah, ele disse que quando
1: ele te meteu essa aí, Lelê.
30: É tu que enreda, ele
8: e olha aí, qual, é olha o que enreda. Aconteceu hoje, Nego.
6: Aí é que foi expulso, Nego.
8: Ah, Nego, pois é, mas é tu, tua presença.
1: Aí tu quer chegar onde, Joia? Errou, né? Não errou. Pediu a palavra pra nada, pra falar nada.
6: Eu ia votar em ti, cara, mas depois da largada...
1: E outra, né, cara, achei que foi um pouco de x-novismo da tua parte.
9: Cagueta é foda, e tu sabe, né, velho?
1: Pode sair, Joia, pode sair. Aê,
2: aê, o alemão te expulsou, você ficou cocô. Pega na
1: mão
2: e saia do Pretinho.
1: A partir de agora tá expulso, não pode mais falar.
8: Amanhã eu não venho.
1: Infelizmente.
2: Vai
1: lá, X9. Amanhã eu não venho, cara, tá maluco.
6: Vai lá, X9.
1: Tá maluco? Infelizmente perdeu o direito do voto, ia ser eleito craque. E ainda não sei, talvez encerre a balada do Pretinho com o baile do Joia. Já não sei mais.
8: Defunto caguete. Sai daqui! Sai daqui!
1: Hoje é 7-2. Vem a final voz.
8: 1-7-1.
30: Aí, o Lelê vai assumir. O Lelê vai assumir.
8: Como é que é? Toma!
1: Vota, Lelê.
8: Toma!
9: Defunto caguete.
6: Eu vou votar no... Pô, eu vou votar no Jorge.
1: Aí, tu vê. Vota em quem, então?
6: Ah, então eu vou votar no... Bom, Rafinha foi expulso.
1: É só votar, Lelê. É só votar, olhar pra mesa, né? De uma forma inteligente. Olha pra mesa e são essas pessoas aqui que tem pra votar.
6: Eu vou votar no Rodrigo Adas.
1: Rodrigo Adas. Que dá umas
6: pinceladas aqui de...
1: Boa!
2: A ele, hein?
1: Gostou das pinceladas do Rodrigo Adams?
6: Velho, tá ótimo. Cara.
1: O Adams vota em quem, Adams?
8: Barroso, velho barrão. Esse velho na Copa matou essa bolinha.
9: Segura. É que matou a bolinha, ô mendigo chinelo? Te caga de porrada, rapaz. Tu não aguenta 2 minutos de porrada, Lelê.
8: Veio no Kikiki dele.
9: Ah, o Kikiki é a puta.
30: Ah, o Lelê foi no Kikiki.
9: Mendigo chinelão.
30: Cucucu.
1: Pode sair, pode sair.
9: Passa por aqui.
1: Sai, Ivan.
9: Mendigo murcho aí,
1: Xa. Sai, Kikiki. Dá o tapão nele, dá o tapão na saída aí. Dá o tapão na saída aí.
30: Pegou no digliguinhão dele, fez
1: despertar.
30: Pegou no digliguinhão e fez despertar a dor dele.
9: Kikiki, toma no teu cucu.
1: Tá, ei.
9: Lelê.
1: Toma
9: no teu cucu.
1: Lelê, tá aí. Calma, tá.
6: Eu já votei no Adams.
1: Já votou no Adams. Adams vota em quem?
9: O Léo tá ficando tão magro que ele tá ficando parecido com o Enéas Carneiro, velho.
1: Vota em quem, Adamzinho?
9: No Sandrinho Palmeiras.
1: Sandrinho, vota em quem, Sandrinho? Tu só tem o Adams,
9: eu
1: o Lelê
9: já votei
1: e
9: no Joia, cara. Eu fui o primeiro a votar.
1: Ah, então teu voto foi perdido.
9: Mas ele ainda tava, paciência.
1: Ainda tava, paciência, perdido.
6: Votou nulo.
1: O Lelê votou em quem mesmo?
9: No Adams. Não presta atenção. Quem tu votou, Alexandre?
1: Eu não votei ainda.
9: Vote agora.
1: Cara, vocês acham que a minha vida é fácil? Tem que passar por tudo isso aqui na frente de vocês seis. Vocês seis, cada um mais louco que o outro, cada um correndo pra um lado.
9: 7-3.
30: Tu quer meu botão?
1: Não, obrigado. Obrigado. Eu voto em ti, Adams, também.
9: Obrigado.
1: Pra tu ser o craque do episódio. Boa noite, parabéns pelo craque. Voltaremos amanhã, às 13 horas, com mais um Pretinho Básico aqui na Atlântida. Muito obrigado pela sua audiência. 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Um abraço, boa noite, tchau.
30: Adoro esse bordão.
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18: 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Minuto do Marketing, com @ Fernanda Miller.
19: Você tem um negócio que depende exclusivamente da alta temporada? Esse é um desafio para muitas empresas, principalmente no turismo. Mas a sazonalidade não precisa ser uma sentença para o seu negócio. As empresas que conseguem manter bons resultados ao longo do ano criam motivos para o cliente comprar, visitar ou voltar, mesmo fora dos períodos de maior demanda. Isso pode acontecer por meio de promoções, eventos, novos produtos e uma comunicação constante com o público. No fim das contas, marketing não serve apenas para vender mais quando o mercado está aquecido. Ele também ajuda a manter o seu negócio relevante quando a demanda diminui. Descubra outras estratégias para fazer a sua empresa crescer o ano inteiro. Acesse negóciossc.com.br.
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21: Interrompemos a programação para uma notícia importante. 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
1: Pode ser bom.
2: Fui.
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14: Minuto do Marketing, com arroba Fernanda Miller.
15: Você tem um negócio que depende exclusivamente da alta temporada? Esse é um desafio para muitas empresas, principalmente no turismo. Mas a sazonalidade não precisa ser uma sentença para o seu negócio. As empresas que conseguem manter bons resultados ao longo do ano criam motivos para o cliente comprar, visitar ou voltar, mesmo fora dos períodos de maior demanda. Isso pode acontecer por meio de promoções, eventos, novos produtos e uma comunicação constante com o público. No fim das contas, marketing não serve apenas para vender mais quando o mercado está aquecido. Ele também ajuda a manter o seu negócio relevante quando a demanda diminui. Descubra outras estratégias para fazer a sua empresa crescer o ano inteiro. Acesse negóciossc.com.br.

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0: Opa! E a sequência da noite contemple as suas expectativas positivas. Encerramos aqui, Mr. P na rede. Aí está.
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13: Interrompemos a programação por uma notícia importante. 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
17: Minuto do Marketing, com @FernandaMiller.
18: Será que a comunicação da sua marca está ignorando o público que mais cresce no Brasil? Hoje, toda marca quer a atenção da geração Z, mas muitas acabam ignorando o consumidor maduro. Pessoas acima dos 50 anos movimentam mais de R$1,5 trilhão de reais por ano na economia brasileira. São consumidores ativos, conectados e com alto poder de compra. Mas quando esse público não se vê representado pelas marcas, a conexão simplesmente não acontece. Por isso, antes de definir a próxima campanha, vale uma reflexão. A sua comunicação conversa com quem realmente compra o seu produto? Quer entender melhor o comportamento do consumidor e tomar decisões de marketing mais estratégicas? Acesse negóciossc.com.br.
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0: Está no ar a Voz do Brasil. As notícias do governo federal que movimentaram o país no dia de hoje.
1: Boa noite.
2: Boa noite para você que nos acompanha em todo o país.
1: Terça-feira, 22 de setembro de 2026.
2: Vamos aos destaques do dia.
1: Contagem regressiva para o Enem.
2: Dia 8 de novembro ocorre a primeira prova para mais de 5 milhões de inscritos.
1: E hoje vamos falar sobre como se preparar melhor para o exame.
2: Além de cartilha que traz dicas de como se sair bem na redação. Pablo Mundim.
3: O material reúne orientações sobre as 5 competências avaliadas e exemplos de redações do Enem 2025, acompanhados de comentários que ajudam a entender os critérios de correção.
1: Frente fria que está no sul do país avança para estados do Sudeste e Centro-Oeste.
2: Defesa Civil reforça orientações sobre os cuidados para quem vive em área de risco. Luana Karen.
4: Na tentativa de prevenir riscos à população, a Defesa Civil emite avisos, tendo como base boletins meteorológicos.
1: Qualidade de vida e acolhimento.
2: Agentes da Segurança Pública contam com serviço de atendimento psicológico online, gratuito e sigiloso. Gabriela Noronha.
5: A iniciativa oferece avaliação e aconselhamento psicológico, psicoterapia e acompanhamento psiquiátrico.
1: Hoje, na apresentação da Voz do Brasil, eu, Mariana Jungmann e Luciano Seixas.
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1: A Receita Federal vai liberar, a partir de amanhã, a consulta ao lote residual de restituição do Imposto de Renda.
2: Mais de 400 mil restituições vão ser pagas no dia 30 de setembro.
1: O lote residual contempla declarações transmitidas fora do prazo ou com pendências solucionadas pelos contribuintes.
6: Serão repassadas 412 mil restituições, com valor total que supera R$1,265 bilhão. O lote contempla as restituições de declarações feitas neste ano, transmitidas fora do prazo e com pendências que foram resolvidas pelos contribuintes. Também está neste lote as restituições residuais de exercícios anteriores. Os valores serão depositados